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Como anunciamos, o tema em destaque para esta edição é a produção do CISAL. A sua atenção.

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0: Muito bom dia, seja bem-vindo a mais uma edição do Jornal da Manhã. Confira os destaques já a seguir. Presidente da República, Daniel Chapo, felicita a comunidade muçulmana, em particular os moçambicanos, por ocasião do Eid al-Adha, que hoje assinala, destacando o significado espiritual da data e o papel da comunidade islâmica na promoção da paz, da unidade nacional e da solidariedade em Moçambique. O governo vai investir 3 mil milhões de meticais na reabilitação e construção de infraestruturas destruídas pelas cheias, inundações e pelas manifestações pós-eleitorais. Criadores de gado denunciam recrudescimento de esquema de roubo de bovinos no distrito de Magude, província de Maputo. O Corpo de Salvação Pública em Tete constata com preocupação a proliferação e venda de combustíveis no mercado informal. Parte dos assuntos que vão marcar esta edição do Jornal da Manhã, hoje, quarta-feira, 27 de maio de 2026. Sidónio Pires está na sonorização, Vitor África nas notícias, Ernesto Chauk na edição e apresentação. Desejamos uma excelente escuta. Fique conosco, porque ao longo deste jornal temos muita informação para si. Seguem as notícias apresentadas por Vitor África. Bom dia.
1: Muito bom dia. O presidente da República, Daniel Chapo, enaltece o contributo da comunidade muçulmana na promoção da harmonia social, apoio aos mais vulneráveis e fortalecimento da unidade nacional. A mensagem de felicitação por ocasião do Eid al-Adha, que hoje se assinala. O chefe de Estado destaca o significado espiritual da data e o papel da comunidade islâmica na promoção da paz e da solidariedade em Moçambique. Segundo o presidente da República, a celebração constitui uma oportunidade para o reforço da fraternidade, convivência pacífica e da união entre os povos, recordando os valores universais da fé, obediência, sacrifício e entrega ao próximo. O chefe de Estado sublinha o papel das confissões religiosas na educação moral, promoção da paz e cidadania, reiterando o compromisso do Estado com a liberdade religiosa e cooperação interreligiosa. E a ministra do Trabalho, Gênero e Ação Social, Ivete Alani, concede tolerância de ponto hoje a todos os trabalhadores do setor público e privado que professam a religião muçulmana a nível nacional por ocasião da celebração do Eid al-Adha. O direito à suspensão do trabalho não abrange os trabalhadores que exerçam atividades que, pela natureza, não possam sofrer interrupção no interesse público, de acordo com um comunicado. O Governo vai fazer revisão do Plano Económico e Social do ano 2026 para incorporar receitas provenientes da produção do petróleo e do gás. Trata-se de receitas produzidas de 2022 a 2025, período em que não estavam estabelecidos os mecanismos de utilização, segundo o porta-voz do Conselho de Ministros.
2: O que veio acontecendo de 2022 a 2025, houve alguma acumulação daquele percentual. Portanto, 60% destes recursos vão para o Estado e o Estado aplica-os de forma direta e 40% vão para o Fundo Soberano. Ou seja, os de Fundo Soberano não deverão ser alocados ou mexidos pelo Governo. No entanto, há uma classe, uma equipa de gestão. E para o caso dos fundos alocados para o Governo, esses sim poderão ser implementados. Mas como ainda não havia o mecanismo da sua utilização, portanto, nos últimos 2, 3 anos passados, era preciso aprovar os instrumentos que permitissem. Enquanto não fossem aprovados estes instrumentos, foi sendo reservada alguma soma. E agora estamos a falar de alguma coisa como 3 mil milhões de meticais, que são estes que vão passar agora para ser implementados nesta revisão do plano.
1: Segundo Inocêncio Impissa, o Governo vai investir 3 mil milhões de meticais na reabilitação e construção de infraestruturas destruídas pelas cheias, inundações e pelas manifestações pós-eleitorais. Na sessão de ontem, o Conselho de Ministros aprovou o decreto que regulamenta os critérios de alocação e gestão de percentagem das receitas destinadas ao desenvolvimento das províncias e comunidades onde se implementam projetos de exploração mineira e petrolífera. A Assembleia Provincial de Sofala aprovou esta terça-feira as novas tarifas de transporte rodoviário interdistrital de passageiros do tipo B, que traduzem um aumento entre 10 e 55 meticais. A decisão foi tomada durante a terceira sessão extraordinária do órgão, como resposta ao agravamento do

preços de combustíveis. A presidente da Assembleia Provincial, Antónia Charri, diz que as novas tarifas a vigorar a partir desta quarta-feira permitirão estabelecer um equilíbrio entre os custos operacionais do transporte e a continuidade dos serviços prestados. O custo do transporte da Beira e a Dondo passou para 55 meticais e o passageiro que viajar da Beira a Nhamatanda pagará 200 meticais, 550 meticais é a nova tarifa da Beira a Muxungue, ao passo que o transporte da Beira a Gorongosa passará a custar 400 meticais. E no plano internacional, o primeiro-ministro israelita Benjamin Netanyahu diz que o país não vai parar de lutar contra o movimento xiita pro-iraniano Hezbollah até que seja garantida a plena segurança dos cidadãos do Israel. O governante referiu na rede social X que, desde a Operação Rugido do Leão, o ataque conjunto com os Estados Unidos contra o Irã, lançado a 28 de fevereiro, foram eliminados cerca de 2.500 terroristas do Hezbollah, sendo que a morte de 700 destes ocorreu durante o cessar-fogo com o Líbano. O primeiro-ministro israelita salientou ainda que as forças de defesa do Israel estão a concluir a destruição das infraestruturas terroristas próximas das comunidades israelitas. Apresentamos as notícias no próximo bloco, às 7 horas.

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1: Bom dia, estimados ouvintes da Rádio 123. Bom dia, estimados ouvintes da Rádio Moçambique. Previsão do estado do tempo para hoje, quarta-feira, dia 27 de maio de 2026. O Instituto Nacional de Meteorologia prevê para as províncias das regiões norte e centro céu pouco nublado, localmente muito nublado, com possibilidade de ocorrência de chuvas fracas ao longo da faixa costeira. Vento de sudoeste a sudoeste fraco a moderado. E para a região sul, céu pouco nublado, localmente nublado, com possibilidade de ocorrência de neblinas ou nevoeiros matinais locais. Vento de nordeste a sudoeste fraco a moderado. Temperaturas máximas previstas em graus Celsius. As cidades de Tete e Pemba serão as cidades que terão temperatura mais elevada, de 31 graus Celsius, seguido de Maputo, Inhambane, Beira, Quilmane e Nampula, com 29, Xaxai e Vilanculos, 27, Chimoio, 25, e por último temos a cidade de Lixinga com 24 graus Celsius. É tudo quanto à previsão do estado do tempo para hoje. Bom dia, até a próxima.

0: A 6 horas e 10 minutos, Jornal da Manhã da Rádio Moçambique, no seu receptor. O governo vai investir 3 mil milhões de meticais na reabilitação e construção de infraestruturas destruídas pelas cheias, inundações e pelas manifestações pós-eleitorais. A informação é desenvolvida por Leopoldo Agapito.
1: Esta informação foi prestada nesta terça-feira em Maputo pelo porta-voz do Conselho de Ministros em conferência de imprensa. Inocêncio Mpisa, que falava no final da reunião do governo, anotou que será feita a revisão do Plano Económico e Social do ano 2026 para incorporar receitas provenientes da produção do petróleo e do gás.
2: O que veio acontecendo de 2022 a 2025, houve alguma acumulação daquele percentual. Portanto, 60% destes recursos vão para o Estado e o Estado aplica-os de forma direta e 40% vão para o Fundo Soberano. Ou seja, os de Fundo Soberano não deverão ser alocados ou mexidos pelo governo. No entanto, há uma classe, uma equipa de gestão. E para o caso dos fundos alocados para o governo, esses sim poderão ser implementados. Mas como ainda não havia o mecanismo da sua utilização, portanto, nos últimos 2-3 anos passados, era preciso aprovar os instrumentos que permitissem. Enquanto não fossem aprovados estes instrumentos, foi sendo reservada alguma soma. E agora estamos a falar de alguma coisa como 3 mil milhões de meticais, que são estes que vão passar agora para ser implementados nesta revisão do plano.
1: O governo aprovou o decreto que regulamenta os critérios de alocação e gestão de percentagem de receitas destinadas ao desenvolvimento das províncias e comunidades onde se implementam projetos de exploração mineira e petrolífera.
2: O que acontecia é que se fixava um determinado montante e no dia a dia o mercado, como fizemos referência, ele é volátil em relação aos recursos sobre os quais se produz, portanto estes recursos, quer minerais, quer petrolíferos, eles são voláteis. E quando determina uma taxa específica ou um montante específico, o risco que se tem é aquilo que se fixou como montante previsível de encaixar com a volatilidade do mercado, ele pode baixar ou pode aumentar. Mas o risco aqui maior é de baixar, porque se aumentasse não era problema. Os 10% significaria uma coisa boa. Mas como temos a dificuldade de determinar, então, um número específico, o que está a se dizer, vai-se utilizar o percentual do que for efetivamente produzido e que for tanto como tal. Então, na base do que for produzido, 10% são então determinados e são estes que são implementados para a planificação. Porque na altura, quando era planificado, fixavam-se montantes exatos.
1: Porta-voz do Conselho de Ministros, Inocêncio Mpisa. Na reunião desta terça-feira, o Governo aprovou o decreto que cria o Comitê de Coordenação do Setor Agrário. O Conselho de Ministros já apreciou informações sobre os efeitos econômicos da guerra dos Estados Unidos da América e Israel contra o Irão e da subida dos preços dos combustíveis e ainda o programa de comemorações da quinzena da criança de 1 a 16 de junho de 2026.
0: O governo vai investir 3 mil milhões de meticais na reabilitação e construção de infraestruturas destruídas pelas cheias, inundações e pelas manifestações pós-eleitorais. É uma decisão saída da última sessão do Conselho de Ministros. O ministro da Economia, Basílio Muad, afirmou esta terça-feira que a província de Tete reúne condições estratégicas para se afirmar como um dos principais corredores económicos da região austral de África, devido à abundância de recursos aliada à sua posição geográfica privilegiada, Aderto Magaia.
3: Segundo o governante, Tete ocupa um lugar central nas dinâmicas de desenvolvimento económico de Moçambique, constituindo-se como uma plataforma estratégica para atração de investimentos e expansão dos setores produtivos. Basílio Muad falava no lançamento oficial da Conferência Internacional de Investimentos de Tete, evento que vai decorrer de 8 a 10 de outubro próximo naquela província sob o lema Tete no Horizonte de Investimentos, Oportunidades para uma Nova Era de Desenvolvimento.
4: Falar de Tete é falar de uma província de oportunidades. Isso foi bem destacado aqui nas apresentações e também é falar do potencial do seu povo, o potencial da província dos seis. Portanto, falar de Tete é falar de desenvolvimento do Moçambique. E esta província possui condições excepcionais para se afirmar como um verdadeiro corredor econômico regional, ligando Moçambique aos mercados da África Austral. A sua posição privilegiada, associada à rede de infraestruturas à sua volta, tanto de transporte, de energia, de logística, já em si constituem uma grande vantagem.
3: O governador da província de Tete, Domingos Viola, explicou que já existem confirmações de investidores provenientes da China, Indonésia, Índia e Portugal, além de representantes das câmaras de comércio de Malau, Zâmbia e Zimbábue, para participar da Conferência Internacional de Investimentos na província de Tete.
2: Pela reação que estamos a receber até então, achamos que a expectativa é de superar mais ou menos mais de 600 participantes. E desses já existem confirmações de alguns investidores da China, da Indonésia e temos também alguns da Índia. Há contatos já firmados com investidores de Portugal.
3: A iniciativa pretende reunir investidores nacionais, estrangeiros, empresários, instituições financeiras e parceiros de cooperação com vista à promoção das potencialidades económicas da província de Tete e mobilização de investimentos para setores estratégicos.
0: 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O Presidente da República, Daniel Chapo, enaltece o contributo da comunidade muçulmana na promoção da harmonia social, apoio aos mais vulneráveis e fortalecimento da unidade nacional. A mensagem de felicitação por ocasião de Eid al-Adha, que hoje se assinala, o chefe do Estado destaca o significado espiritual da data e o papel da comunidade islâmica na promoção da paz e solidariedade em Moçambique. Segundo o Presidente da República, a celebração constitui uma oportunidade para o reforço da fraternidade e convivência pacífica e da união entre os povos, recordando os valores universais da fé, obediência, sacrifício e entrega ao próximo. O chefe de Estado sublinha o papel das confissões religiosas na educação moral, a promoção da paz e a cidadania, reiterando o compromisso do Estado com a liberdade religiosa e a cooperação interreligiosa. E a comunidade muçulmana no Niassa assume o compromisso de priorizar o espírito do diálogo, a solidariedade, amor ao próximo e intensificação de orações em prol da paz no país. Sampaio Vitor.
5: O desafio foi assumido no contexto da celebração hoje do Eid al-Adha, momento que simboliza a festa de sacrifício para os muçulmanos, bem como o fim de jejum e peregrinação à cidade santa de Meca. Os cheques Abdallah Omar e Adamo Bonomar, da comunidade muçulmana no Niassa, recomendam aos crentes para continuarem a prestar obras de caridade e solidariedade com os necessitados. Os dois religiosos sublinham a necessidade do momento servir para a reflexão e abandono de práticas que colocam em causa o desenvolvimento do país.
6: Sermos solidários para com os nossos vizinhos, com os nossos irmãos, aquilo que conseguirmos, qualquer tipo de comida que tivermos na nossa família, temos essa orientação de partilharmos o pouco que tivermos com aqueles que não têm nem sequer nada. É mais um momento de união, de coesão e de reforço do nosso lado da relação da irmandade e, sobretudo, no momento em que o país encontra-se a atravessar a situação um pouco delicada, refirmo a questão de subida de preços por conta dos combustíveis.
7: A celebração do Eid tem que ser de uma forma harmoniosa, criando um ambiente de paz, um ambiente de concórdia no seio de todos nós.
5: Abdallah Omar e Adamo Bonomar, crentes da religião islâmica no Niassa, e a necessidade de uma convivência harmoniosa e pacífica entre os moçambicanos. Achalongo, quando eu te congolese o jovem, para crescer de lá, tu colhe o tendele. Sampaio Vitor, em Lixinga, bom dia.
0: Bom dia, bom trabalho, Sampaio Vítor. A informação segundo a qual a comunidade muçulmana no Niassa assume o compromisso de priorizar o espírito do diálogo, solidariedade, amor ao próximo e intensificação de orações em prol da paz no país. Ataques terroristas de semana finda contra algumas comunidades do distrito de Chiura, em Cabo Delgado, provocaram uma nova onda de deslocados, Carmona Luís.
8: São no total mais de 650 famílias que, na sequência, viram-se obrigadas a abandonar as suas aldeias, tendo sido, na sua maioria, acolhidas no centro de reassentamento de Maningane, no mesmo distrito. A administradora de Chiur, Isaura Máquina, que deu esta informação, disse que numa primeira fase, os deslocados receberam alguma quantidade de comida oferecida pelo INGD, Instituto Nacional de Gestão e Redução do Risco de Desastres.
9: No primeiro momento, recebemos do INGT alguma quantidade de comida que deu para, pelo menos, nos primeiros momentos que estivemos lá, conseguimos apoiar. Hoje, feijão, farinha, óleo e um bocadinho de açúcar para, pelo menos, se manterem. A partir desta semana, tivemos o apoio de uma organização humanitária, no caso concreto da Solidarité, que está a apoiar-nos com kits de comida também, kits de higiene e alguns kits de abrigo, está a distribuir lonas. Porque nestas aldeias de acolhimento, algumas casas, quando os deslocados saem, retiram a lona, tiram as portas. Então, tivemos este apoio em lonas para também cobrirem as suas casas. Mas grande parte das outras famílias também tendem a retornar com a presença das forças de defesa e segurança nestas aldeias. Grande parte das famílias também tendem a retornar para a sua proveniência.
8: A administradora de Chura afirmou que depois da agitação, presentemente, vive-se um ambiente de relativa calmia. E a vida corre na normalidade no distrito.
9: Todas as instituições públicas e privadas funcionam nesta relativa calmia, com alguma normalidade. E eu, como me referi, esta presença também das nossas forças de defesa e segurança dão alguma confiança às nossas comunidades, mesmo nos outros postos administrativos circunvizinhos de Catapo, refiro-me à Namujinia, à Rua. As atividades continuam, as nossas populações e fazem as suas machambas neste período de colheita do feijão, como sabe, dos feijões e também da colheita do milho, estão a realizar as atividades atentos, vigilantes, mas com as atividades, com certeza, continuam nesta relativa calmia.
8: Isaura Máquina, administradora do distrito de Chur, e os recentes ataques terroristas contra algumas comunidades daquele distrito. Além do próprio distrito, Chur acolhe deslocados do vizinho Ankwabe, que também registrou incursões terroristas na semana passada. Muhiliale Wiratela Wera Ihupanyeni Ereta. É tudo por hora. Carmona Luiz, em Pemba. Muito bom dia.
0: Reclusos em reabilitação nos centros abertos da província de Inhambane mostram-se satisfeitos com a oportunidade de aprender a saber fazer. Venâncio Macam.
10: Trata-se dos centros abertos de Xihunze e Masinga, Maluvani e Mahavi, no distrito de Govoro. Nestes locais, os reclusos aprendem as técnicas de produção de diversas culturas e o manejo de gados caprino e bovino. Aos microfones da Rádio Moçambique, os reclusos não esconderam a sua satisfação.
11: Eu entrei, na verdade, com uma mente virgem, mas dá para aproveitar o tempo que estou aqui na reabilitação para aprender e ter alguma noção sobre a agricultura. Acredito que eu saio daqui, tenho muita experiência, muita gama de experiência nessa área e vamos saber nos inserir na sociedade. Cada processo é um aprendizado. Os nossos chefes aqui também têm nos dedicado essa oportunidade de aprendermos sempre. Que a penitenciária a nível nacional, quer dizer, os planos que eles têm para conosco é uma valia. Então os irmãos que também terão essa oportunidade, que aproveitam no máximo, saem daqui agricultores, vão começar a vida com umas pequenas farmas.
12: Sim, bom, quando eu sair daqui é de dar continuidade, porque aqui na cadeia aprendi muita coisa que eu não sabia plantar mandioca nem outras coisas. Quando eu sair aqui é de dar continuidade.
13: Aprendi muita coisa, o plantio de batata doce.
10: O diretor do Centro Aberto de Mahavi, no distrito de Govoro, José Dambo, enaltece a entrega dos reclusos na produção e na relação com as comunidades locais, que facilita o processo da sua reabilitação e inserção.
14: Não temos nada por reclamar pela comunidade. É uma comunidade que coopera bastante. E qualquer dificuldade que nós temos, conseguimos indo para a comunidade, com apoio do posto administrativo local, eles nos inserem e nos recebem de melhor forma. Ainda não recebemos nenhuma queixa, tanto pela comunidade, assim como os nossos reclusos para a comunidade. O sonho hoje é de aumentar as áreas de produção. O espaço não é problema, temos espaço. Mas com mais investimento, acreditamos que podemos ser referência.
10: O Centro Aberto Mahavi, no distrito de Govoro, espera produzir na presente campanha mais de 3 toneladas de gergelim, 1 tonelada e meia de pepino e 12 toneladas de batata-reno numa área de 15 hectares. Mungesete, Hanyakurula, Lumtikwen. Venâncio Macam, bom dia.
0: Bom dia, bom trabalho, Venâncio Macamo. Criadores denunciam recrudescimento de esquemas de roubo de gado bovino no distrito de Magude, província de Maputo. A toda a informação por Domingos Macalan.
15: Criadores de gado no distrito de Magudi, província de Maputo, denunciam o recrudescimento de esquemas de roubo de bovinos nos seus corais. Segundo os criadores, que se mostram indignados com esta situação, os malfeitores invadem os seus corais à calada da noite, onde roubam os bovinos para o posterior abate. O destino real do gado roubado é ainda desconhecido pelos criadores. O roubo é maior nos últimos dias. Havia reduzido, mas voltou a aumentar. Na última semana, roubaram uma cabeça de gado durante a noite. Pedimos a intervenção do governo. Há ladrões que roubam o nosso gado. Estes esquemas acontecem durante a noite. Às vezes sabemos quem roubou, mas não temos como lhe seguir. Esta queixa foi apresentada esta terça-feira na localidade de Xivongene durante a cerimônia de inauguração de um tanque cara assistida pelo governador da província de Maputo, que cumpriu hoje o seu segundo dia de trabalho no distrito de Magudi. Manuel Tule, que reconhece a existência de casos de roubo de gado bovino no distrito de Magudi, e disse estar satisfeito com a colaboração da população nas ações de combate a esquemas de roubo de gado bovino na região, assegurando que a sua eliminação vai permitir que haja aumento da produção e produtividade.
16: Fiquei satisfeito porque percebi que a população aqui colabora com a polícia no combate ao roubo de gado. Continua assim mesmo. Nós agora estamos a introduzir novas espécies para melhorar a espécie que nós temos nas comunidades. Então estamos a fornecer raças melhoradas. O que nós queremos é aumentar os animais, por um lado, mas por outro também melhorar a espécie para conseguirmos mais carne para alimentar nossas crianças, alimentar a nossa população.
15: No prosseguimento da sua visita de trabalho ao distrito de Magudi, o governador da província de Maputo, Manuel Tule, trabalha hoje no posto administrativo de Mapulangueni, onde vai entregar sementes agrícolas aos produtores afetados pelas recentes cheias e inundações. Muingisete, Aixengeline Kakuva, Moçambique, Alimbango, Akuzula, Nintuananu, do distrito de Magudi, para a Rádio Moçambique, Domingos Macalani, bom dia.
0: Há recrudescimento de esquemas de roubo de gado bovino no distrito de Magudi, província de Maputo. Bolsas de fome ameaçam perto de 20 mil pessoas em diversas comunidades do distrito de Xikwalakwala, norte de Gaza, em causa do fracasso da produção agrícola por conta da queda irregular da chuva e devastação de culturas nas machambas por animais bravios. Carlos Matzinho desenvolve a informação.
17: A situação é apontada como sendo crítica na zona alta do distrito, onde a produção agrícola depende exclusivamente da queda da chuva. O administrador do distrito de Xikwalakwala diz que, para melhorar a situação, está em curso a assistência alimentar à população providenciada pelo PMA e Instituto Nacional de Gestão e a Redução do Risco de Desastres e NGD em Gaza. Constâncio Bila diz que o distrito vai necessitar de apoio alimentar durante os próximos 3 meses até as colheitas da época fresca em curso.
18: Estamos a receber apoios, tivemos PMA que distribuiu kits quase em toda a população de Tafur, temos recebido apoios do NGD, a nível do governo, e sempre distribuímos esta alimentação. Mas em termos de alimentação, não estamos muito bem, mas também não estamos maus, porque ainda conseguimos ter uma outra coisa ao nível local, ao nível das nossas machambas. Mas precisamos de apoio, sim, precisamos, porque isto vai também fazer com que as comunidades tenham espaço para ir à machamba quando tem alguma coisa para comer. Mas temos recebido esses apoios e achamos que vão minimizar, mas não resolver o problema que nós temos de alimentação.
17: Administrador do distrito de Xikwalakwala, Constâncio Bila, e a governadora de Gaza trabalhou esta terça-feira em Xikwalakwala, onde ofereceu sementes, entre vários insumos agrícolas, em apoio aos produtores locais, como forma de impulsionar a produção agrária pós-enxurradas. Esta quarta-feira, Margarida Mopanzenchong trabalha no vizinho distrito de Mapai. Wingset, Minana Wena Yenjin Quasso, Akwakunaku Rula Kukala Kupinzuka, Etikwene. Carlos Matzinha, em Xaxai.

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Estamos na metade da hora 6, fica com um resumo dos assuntos de destaque no Jornal da Manhã. O Presidente da República, Daniel Chapo, felicita a comunidade muçulmana, em particular os moçambicanos, por ocasião do Eid al-Adha, que se assinala hoje, destacando o significado espiritual da data e o papel da comunidade islâmica na promoção da paz, da unidade nacional e da solidariedade. Em Moçambique, o governo vai investir 3 mil milhões de meticais na reabilitação e construção de infraestruturas destruídas pelas cheias, inundações e pelas manifestações pós-eleitorais.

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1: Bom dia, estimados ouvintes da Rádio Moçambique. Previsão do estado do tempo para hoje, quarta-feira, dia 27 de maio de 2026. O Instituto Nacional de Meteorologia prevê para as províncias das regiões norte e centro céu pouco nublado, localmente muito nublado, com possibilidade de ocorrência de chuvas fracas ao longo da faixa costeira. Vento de sudoeste a sudoeste fraco a moderado. E para a região sul, céu pouco nublado, localmente nublado, com possibilidade de ocorrência de neblinas ou nevoeiros matinais locais. Vento de nordeste a sudoeste fraco a moderado. Temperaturas máximas previstas em graus Celsius. As cidades de Tete e Pemba serão as cidades que terão a temperatura mais elevada, de 31 graus Celsius, seguido de Maputo, Inhambane, Beira, Quilmane e Nampula, com 29, Xaxai e Vilanculos, 27, Chimoio, 25, e por último temos a cidade de Lixinga com 24 graus Celsius. É tudo quanto à previsão do estado do tempo para hoje. Bom dia, até a próxima.

0: No café da manhã hoje teremos as explicações sobre a harmonização curricular nas escolas internacionais. Estamos a falar de esclarecimento sobre a obrigatoriedade de ensino de português, história e geografia nas escolas que operam em Moçambique, escolas internacionais. E para tal teremos como convidado no café da manhã o porta-voz do Ministério da Educação e Cultura, Silvestre Dava. O ouvinte também poderá participar pelos números 21-31-77-77 e 82-34-77 através da nossa plataforma do Facebook Jornal da Manhã RGM. E quando são 6 horas e 35 minutos, a nossa viagem matinal continua e vamos fazer escala na cidade de Chimoio, com a indicação de que a província de Manica poderá tornar-se num importante polo de processamento e comercialização agrícola do Corredor da Beira, com a implantação de um centro agroalimentar avaliado em 38 milhões de euros, financiado pela cooperação italiana. Daniel Oliveira.
1: O projeto prevê para o próximo ano a construção de um pivô central na cidade de Chimoio e a implantação de centros distritais de processamento primário nos distritos de Sussundenga, Makati, Barwe e Vanduze. Segundo o porta-voz do Conselho de Serviços Provinciais de Representação do Estado em Manica, Agostinho Robat, os centros terão a função de processar matéria-prima que será encaminhada ao pivô central, permitindo fechar a cadeia de produção desde o pequeno produtor até a comercialização. Com a implantação do projeto, espera-se beneficiar mais de 20 mil produtores agrícolas e cerca de 500 empresas ligadas ao setor agrário, tanto na província de Manica como ao longo do Corredor da Beira.
2: Este é um projeto de nível central que vai beneficiar o Corredor da Beira. Vai ser instalado aqui na nossa província. Teremos um pivô central que vai ser construído na zona de Romba. Entretanto, é um projeto que vai nos permitir fechar a cadeia de produção, desde o pequeno produtor. É um projeto que vai permitir fazer a inclusão, por isso que reafirmamos os próximos momentos nós teremos o desenho deste projeto. E logo depois do desenho, acreditamos que a coisa possa avançar. E não temos dúvidas de que, na verdade, este projeto vai ser implementado. E implementado vai ser um ganho para a nossa província, que é a província de Manica.
1: Nos próximos dias é aguardada a chegada da equipa vencedora do concurso responsável pela concepção e elaboração do desenho técnico deste grande projeto de investimento. Mudiwa, Gizamo Kongwadzose Nisipo Kanaduta, Kutitizirire Chirwere Chekolera. Dishimoyu, Daniel Oliveira.
0: Ao Deschimoio vamos até onde o Corpo de Salvação Pública constata com preocupação a proliferação e venda de combustíveis no mercado informal. Jornalista Armando Kempo.
3: A situação constitui um perigo iminente para a vida de pessoas, uma vez que os vendedores não têm nenhum cuidado no manuseamento e armazenamento de combustíveis. A venda informal dos combustíveis, sobretudo a gasolina e o diesel, registra-se em quase em todas as principais estradas e ruas, nos mercados da cidade de Tete e em algumas residências, ação praticada maioritariamente por mototaxistas que assambarcam nas gasolineiras. O chefe de prevenção de risco no Comando Provincial de Salvação Pública fez saber que a instituição está a mobilizar aos vendedores, principalmente os mototaxistas e agentes de carteiras móveis, sobre os perigos da venda informal de produtos inflamáveis em condições inadequadas. Cassandre Salomão disse que o trabalho em curso visa prevenir casos de incêndios e outras consequências resultantes do mau armazenamento e manuseamento dos combustíveis.
4: Olhando para a situação em que estamos a viver neste momento, com esta crise de combustível, onde as pessoas compram combustível, a gasolina, vão revendendo em qualquer sítio, o apelo que nós queremos deixar aqui como SENSAP As pessoas que querem adquirir combustíveis não podem adquirir combustível usando esse recipiente. Existem recipientes recomendáveis, que são metálicos, que evitarem armazenar este líquido inflamável dentro das residências.
3: Chefe de Prevenção de Risco no Comando Provincial do Corpo de Salvação Pública em Tete, Cassandre Salomão, falando dos riscos que poderão surgir decorrentes da venda informal de combustíveis na via pública, mercados e residências. 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Tete, Armando Kembo.
0: O Corpo de Salvação Pública em Tete constata com preocupação a proliferação e venda de combustíveis no mercado informal. 6 horas e 40 minutos, o Conselho Executivo Provincial de Nampula está a mobilizar 87 milhões de meticais para viabilizar a construção do terminal de transportes de carga e de passageiros. Uma medida visa acabar com viaturas que fazem o carregamento e descarregamento de pessoas e bens em locais e na adequados. Fidalgo Júnior.
5: Olá, Chauque, bom dia. Bom dia também ao nosso ouvinte. A informação foi avançada pelo Diretor Provincial dos Transportes e Comunicações de Nampula, Joaquim Tomás, que disse que a terminal a ser erguida no posto administrativo de Natiquir, nesta cidade, vai descongestionar a terminal do Aresta, que atualmente faz o carregamento e descarregamento de pessoas e mercadorias de e para os distritos das províncias de Nampula e Zambésia. Joaquim Tomás diz ser intenção do governo a construção de mais 3 terminais de transportes de carga e de passageiro nas zonas do Aresta, Petrona e Moala Expansão para melhorar a mobilidade ao nível da cidade. Segundo o Diretor Provincial dos Transportes e Comunicações de Nampula, neste momento decorre o processo de mobilização de fundos para a materialização desta iniciativa.
6: Já contactamos o município para ver como é que nós podemos trazer essa sinergia. É um projeto desafiante. Significa que íamos desconstitucionar o Aresta. Se nós formos a ver, o Aresta a todo momento fica cheio das viaturas que vão para Malema, que vão para Lixinga, Guamba e Lixinga, assim como os carros que vão para Lalaua, que vão para Damnazambeza, Murupula. Então, essas viaturas estariam naquele parque, totalmente parqueadas e num sítio seguro. Então, o nosso desafio neste momento é construir esse terminal que na Tiquiri, isso ia trazer outra sinergia.
5: Diretor Provincial dos Transportes e Comunicações de Nampula, Joaquim Tomás. Só que ouvinte, termino esta intervenção com a nota segundo a qual vão a enterrar na tarde desta quarta-feira, aqui em Nampula, os restos mortais da Presidente do Conselho Autárquico de Angos, Dalila Hussein, que perdeu a vida esta terça-feira no Hospital Central de Nampula, vítima de doença. Antes do funeral, estão previstas ao longo desta manhã homenagens fúnebres a terem lugar no Salão Nobre do Conselho Municipal da cidade de Nampula. Amuj, Uvanela, Nuiwanana, Ankala Mananawira, Nikalesana, Nipela Kunrua, Namusambiko Holo. É tudo por hoje, ou por agora, Fidalgo Júnior, a partir de Nampula.
0: Autoridades de saúde em Sofala anunciam que está controlado o surto de cólera nos distritos de Caia, Xeringoma e Marromeu. Há mais de 2 semanas que não se registram novos casos da doença, tal como indica Layton Sifam.
7: O chefe do Departamento de Saúde Pública na Direção Provincial de Saúde de Sofala, Bélio Castro, diz que o distrito de Caia, onde eclodiu primeiro o surto de cólera, pode ser declarado nos próximos dias livre da doença. Apesar disso, o setor continua a reforçar as medidas preventivas nas comunidades para evitar a propagação da epidemia. Presentemente, a província conta com um cumulativo de 600 casos com óbito.
8: Daquilo que é a situação atual, nós estamos com 100 casos praticamente. Estamos a falar de Caia, mais ou menos já está há dias, 100 casos de cólera. E como província, mais ou menos estamos a 27, fazendo uma média há dias. Então, a continuarmos assim, poderemos já declarar o fim do surto. Esses distritos, por exemplo, como é o caso de Caia, provavelmente dentro de alguns dias vamos receber porque já tem critérios nesse caso de fim da declaração de surto, assim como os outros também já estão mesmo quase a declarar. Então, o que temos feito é continuar sempre a monitorar o terreno, reforçar aquilo que são as medidas de prevenção nas comunidades por meio dos ativistas, a questão do tratamento da água, o uso da água, nesse caso potável ou segura, para garantir que realmente não possamos ter episódios. Nos mercados, também sensibilização sobre a questão da higienização dos alimentos para evitar que possamos ter casos de diarreia.
7: Chefe do Departamento de Saúde Pública na Direção Provincial de Saúde de Sofala, Bélio Castro, e a situação da cólera nos distritos de Caia, Xeringoma e Marrumeu. 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
0: Autoridades da saúde em Sofala anunciam que está controlado o surto de cólera nos distritos de Caia, Xeringoma e Marrumeu há mais de 2 semanas que não se registram novos casos da doença. Vamos a Quelimane. Informação que chega da conta que a Plataforma de Desenvolvimento Integrado da Zambésia reúne-se a partir de hoje em Assembleia Geral para acertar os detalhes da sua legalização, tendo em vista conferir maior credibilidade, Sérgio Mamudo.
9: O presidente da Plataforma, Daniel Maula, explica que já foi elaborado o estatuto e o plano estratégico da organização a serem aprovados na Assembleia Geral. A fonte afirma que a legalização da Plataforma de Desenvolvimento Integrado da Zambésia poderá conferir maior credibilidade à instituição.
10: Esta Assembleia vai ser muito decisiva, porque depois daí vamos legalizar a plataforma. Vai ser um ganho muito importante, porque toda a gente que diz, pergunta-nos, isso é uma instituição jurídica? Ou, não, nós somos informais, não podemos continuar a trabalhar como informais. Então, há estatuto, plano estratégico, tudo vai ser aprovado nessa sessão. Então, é um passo que vai ser. E nós todos trabalhamos para que exista uma plataforma que alerte, uma plataforma que partilhe experiências entre várias instituições.
9: Por outro lado, a Assembleia Geral da Plataforma de Desenvolvimento Integrado da Zambésia, que termina na sexta-feira, vai eleger novos órgãos sociais.
10: O que existe entre nós é que temos que saber que quando chega um período de gestão, tem que haver uma assembleia para fazer o balanço das atividades, o que é que está a acontecer. Isso é que é importante, para as pessoas partilharem experiência, discutirem os outros assuntos e depois desenhar o que é que deve ser daqui para frente, como é que devemos aderir. Para mim, eu acho que a assembleia é normal, tem que aparecer e é uma assembleia eleitoral, vão ser eleitos os órgãos sociais.
9: Daniel Maula, presidente da Plataforma de Desenvolvimento Integrado da Zambésia. Canal Madana Sabau e ouvi Barele Cólera, de Quelimane, Sérgio Mamudo.
0: No café da manhã, hoje vamos aprofundar esclarecimentos sobre a harmonização curricular nas escolas internacionais. Falamos do ensino obrigatório de português, história e geografia. E teremos como convidado no café de manhã o porta-voz do Ministério da Educação e Cultura, Silvestre Dava. O ouvinte também é convidado, como sempre. Participe pelos números 21 31 77 77 e 82 34 77 e também pela página do Facebook Jornal da Manhã, RGM.

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0: Desportivo no Jornal da Manhã e agora destaque ferroviário de Pemba e a Associação Desportiva de Pemba decidem passagem à final. Carlos Calista, bom dia.
1: Bom dia. O ferroviário de Pemba defronta hoje a Associação Desportiva de Pemba às 14 horas em desafio das meias finais da Taça de Moçambique fase provincial a ser disputado no estádio municipal. Seguimos viagem até Pemba ao encontro de Joaninho Machon.
2: As equipas do Ferroviário e a Associação Desportiva, ambas de Pemba, discutem esta quarta-feira no Estádio Municipal uma das vagas que dá acesso à final da Taça de Moçambique fase provincial. O embate conta para as meias finais da prova. Sem margens de erros, os técnicos dos dois conjuntos afirmam que vão a jogo para passarem a eliminatória. Rogério Balate, por exemplo, treinador do Ferroviário de Pemba, diz que o seu conjunto se preparou o embate com os rivais a detalhe. Não obstante, antever-se uma partida bastante exigente.
3: Estamos vindo a preparar esse jogo desde que tomamos conhecimento. É uma competição que também nos interessa de certa forma e passar essa eliminatória é o nosso objetivo.
2: Por seu turno, Vitor Mayamba, técnico do Pembinha, diz que a sua equipa vai a jogo precavido de todos os aspectos que poderão acontecer durante os 90 minutos.
4: Vamos jogar com cautelas e, acima de tudo, sair daqui com a eliminatória ganha, porque o objetivo principal é chegar à fase regional.
2: Ferroviário de Pemba ou Pembinha, uma dessas formações, poderá ficar por terra esta quarta-feira na Taça de Moçambique. O embate conta para as meias finais da prova, onde na outra defrontam-se as formações do Bahia de Pemba e do Futebol Clube de Montepeixe na quinta-feira. De Pemba para RM Desporto, Joaninho Machado.
1: Ainda no Rei Futebol, o Ferroviário de Maputo B defronta na sexta-feira o Magedes de Maputo, em jogo que abre a disputa da sétima jornada do Campeonato Nacional de Futebol da 2ª Divisão, face da capital do país. O embate está agendado para as 15 horas no Campo dos Militares, no bairro de Infulene, no município da Matola. Noutras partidas, a Liga Desportiva de Maputo recebe no seu campo na Matola C, o Desportivo de Maputo, enquanto a Associação Beleco Bulo de Maputo B mede forças no seu reduto em Tchumene, diante do Machaquene B. A ronda encerra no sábado com a realização dos seguintes embates: Costa do Sol B, 1º de maio, no campo dos Canarinhos, no Machique Chico, Nsanza Futebol Clube Vulcano, no campo do Magedes de Maputo, e Maafil Estrela Vermelha de Maputo, no campo do Maafil em Mikajuin. O distrito da Maganja da Costa domina o início da prova de basquetebol na fase provincial dos Jogos Desportivos Escolares, que decorre na cidade de Climane. Abner Charnenko.
5: Maganja venceu Gurua por 26-9 na primeira jornada, a melhor de 3 jogos numa única volta. No final do jogo, as atletas da Maganja da Costa estavam satisfeitas pela entrada com o pé direito no torneio de bola ao cesto, como ficou patente o sentimento de Fidônia Felipe, uma das melhores jogadoras em campo.
6: Nós gostamos muito, é uma oportunidade muito.
5: Desagradada com o resultado estava Geraldina Ramito, que lamenta a entrada em falso no torneio de basquetebol.
6: O jogo foi desafiador, mas tentamos.
5: Ainda no basquetebol, desta feita em masculinos, Gurua perdeu com Namakura por 67-17. No handball, esta terça-feira em masculino, Nicuadala perdeu com Mucuba por 14-24. Em feminino, Mucuba 11, Climane 14. Esta quarta-feira estão marcados os seguintes jogos: em handball feminino, Mucuba Alto Moloque, e em masculino, Mucuba Climane. No basquetebol feminino, Mucuba, Maganja da Costa e Climane Gurua. Já em masculinos, Namakura bate-se com Mucuba e Climane defronta Gurua. No voleibol masculino, Alto Moloco mede forças com Climane e Murumbala Mucuba. Já em feminino, Alto Moloco e Mucuba e Climane Mucuba. A partir de Climane, Abner Charnenko.
1: Na província de Nampula, o distrito de Monchiqual vence na ronda inaugural do torneio de xadrez, inserido na fase provincial dos Jogos Desportivos Escolares, com palco na cidade de Nampula. Nelson Tatanho.
7: Atletas do distrito de Mujincoala e Nampula somaram por vitórias as partidas da primeira jornada na modalidade de xadrez realizadas esta terça-feira. Em feminino, Neus António derrotou Wilma Chiurelele de Nampula por 1-0, mesmo resultado com que Solange bateu Denise, também de Nampula. No masculino, Songueia da Silva do distrito de Nampula 0, Valdemiro do distrito de Mussuril 1 e Ernesto Sempre 0, Leonardo Mabjeca do distrito de Mussuril 1. Outros resultados entre atletas de Nampula em feminino foram os seguintes: Valdemina 0, Condolize 1 e Jéssica 1, Junência 0. No masculino, confrontos entre atletas de Nampula: Nordino 0, Acácio 1, Yuran 1, Adil 0, Derek 0, Alone 1 e Bento ganha 1 ponto devido ao número ímpar de participantes na prova e nas género. Os atletas Ernesto Sempre, de Nampula, e Leonardo Mabjeca, de Mossoril, explicam os acontecimentos do seu embate.
8: Algo que me baralhou, porque eu tentei fazer uma jogada e ele fez a mesma. Eu tentei então fugir e logo ele me atacou. Não tinha como defender. E a derrota ele venceu.
7: Na vertente feminina, a atleta de Mossoril apontou facilidades oferecidas pela oponente.
9: Ela estava a pegar várias peças. Eu não poderia levantar muito para dar, mas terminei o jogo com ela.
7: Ecos da primeira jornada da 16ª edição do Festival Nacional dos Jogos Desportivos Escolares na modalidade de xadrez, partidas que decorreram na Escola Secundária de Nampula. Nelson Tatanha, Nampula.
1: Na província de Inhambane, o distrito de Machiche continua a ser o povo da festa, dizia, da fase provincial dos Jogos Desportivos Escolares. Efraim Macedela.
10: E no segundo dia de competições, esta terça-feira, o futebol voltou a ditar leis com golos, exibições de gala e a consolidação de candidatos ao título. No futebol masculino, Vilanculo e Cidade de Inhambane dividem o trono. As duas seleções mantêm o percurso 100% vitorioso e partilham agora a liderança do torneio, ambas com 6 pontos. Vilanculo 2, Inhassoro 1. No grande derby do norte de Inhambane, a seleção de Vilanculo levou a melhor sobre a sua congênere de Inhassoro. Cidade de Inhambane 2, Inharime 0, Massinga 4, Machiche 0. Quem está a viver um autêntico pesadelo é a seleção de Machiche. Apesar de jogar em casa, a formação anfitriã somou a segunda derrota consecutiva e afunda-se na tabela com 0 pontos e um registro de 10 golos sofridos em apenas 2 jogos. No setor feminino, ainda em futebol, nesta terça-feira, foi Zavala 4, Vilanculo 0. A seleção de Zavala confirmou assim o seu excelente momento de forma ao golear as meninas de Vilanculo. No outro desafio, as meninas do distrito de Mabote despacharam a seleção de Massinga com uma vitória clara por 3-1. E no clássico das cidades vizinhas, as meninas da cidade de Inhambane não deram hipóteses e aplicaram chapa 4 à anfitriã Machiche, acentuando a crise de resultados nesta seleção. Riem Desporto, Efraim Macitela.
1: Na atualidade esportiva internacional, o Egito defronta hoje às 18 horas a Tanzânia em jogo das meias-finais do Campeonato Africano de Futebol Sub-17, que decorre no Reino de Marrocos. Noutra meia-final, o Senegal joga diante da similar do Marrocos quando forem 21 horas. Os vencedores avançarão para a final na terça-feira 2 de junho, enquanto os vencidos das meias-finais disputarão o terceiro lugar na segunda-feira 1 de junho. Na bola ao sexto, o Al Ahly do Egito mede forças hoje, às 19 horas, frente ao Tigers do Ruanda, em partida das meias-finais da Liga Africana de Basquetebol BAL, que decorre em Kigali, no Ruanda. Para outra meia-final amanhã, o Petro de Luanda, de Angola, joga com o Al Ahly de Benghazi, da Líbia. Com esta nota sobre a bola ao sexto, colocamos ponto final ao desportivo no Jornal da Manhã. Bom dia.
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0: A Futura África já posicionado para a apresentação das notícias.
1: O presidente da República, Daniel Chapo, enaltece o contributo da comunidade muçulmana na promoção da harmonia social, apoio aos mais vulneráveis e fortalecimento da unidade nacional. A mensagem de felicitação por ocasião do Eid ul-Adha, que hoje se assinala, o chefe de Estado destaca o significado espiritual da data e o papel da comunidade islâmica na promoção da paz e da solidariedade em Moçambique. Segundo o presidente da República, a celebração constitui uma oportunidade para o reforço da fraternidade, convivência pacífica e da união entre os povos, recordando os valores universais da fé, obediência, sacrifício e entrega ao próximo. O chefe de Estado sublinha o papel das confissões religiosas na educação moral, promoção da paz e cidadania, reiterando o compromisso do Estado com a liberdade religiosa e cooperação interreligiosa. E a ministra do Trabalho, Gênero e Ação Social, Ivete Alani, concede tolerância de ponto hoje a todos os trabalhadores dos setores público e privado que professam a religião muçulmana a nível nacional por ocasião da celebração do Eid ul-Adha. O direito à suspensão do trabalho não abrange os trabalhadores que exerçam atividades que, pela natureza, não possam sofrer interrupção no interesse público, de acordo com um comunicado. A Rádio Moçambique ouviu os cheques Abdallah Omar e Adamo Bonamar da comunidade muçulmana no Niassa, que recomendam aos crentes para continuarem a prestar obras de caridade e solidariedade com os necessitados. Os dois religiosos sublinham a necessidade do momento servir para a reflexão e abandono de práticas que colocam em causa o desenvolvimento do país.
2: Sermos solidários para com os nossos vizinhos, com os nossos irmãos, aquilo que conseguirmos, qualquer tipo de comida que tivermos na nossa família, temos essa orientação de partilharmos o pouco que tivermos com a

0: Tens produzidas de 2022 a 2025, período em que não estavam estabelecidos os mecanismos de utilização, segundo o porta-voz do Conselho de Ministros, Inocêncio Impissa.
1: O que veio acontecendo de 2022 a 2025, houve alguma acumulação daquele percentual. Portanto, 60% destes recursos vão para o Estado e o Estado aplica-os de forma direta e 40% vão para o Fundo Soberano. Ou seja, os de Fundo Soberano não deverão ser alocados ou mexidos pelo Governo. No entanto, há uma classe, uma equipa de gestão. E para o caso dos fundos alocados para o Governo, esses sim poderão ser implementados. Mas como ainda não havia o mecanismo da sua utilização, portanto, nos últimos 2, 3 anos passados, era preciso aprovar os instrumentos que permitissem. Enquanto não fossem aprovados estes instrumentos, foi sendo reservada alguma soma. E agora estamos a falar de alguma coisa como 3 mil milhões de meticais, que são estes que vão passar agora para ser implementados nesta revisão do plano.
0: Na sessão de ontem, o Conselho de Ministros aprovou o decreto que regulamenta os critérios de alocação e gestão de percentagem das receitas destinadas ao desenvolvimento das províncias e comunidades onde se implementam projetos de exploração mineira e petrolífera. Ainda esta terça-feira, o Governo aprovou o decreto que cria o Comitê de Coordenação do Setor Agrário para a planificação, orçamentação e implementação de políticas estratégicas para garantir um diálogo eficaz entre os intervenientes do setor. A cidade de Maputo acolheu ontem o lançamento oficial da Conferência Internacional de Investimentos de TETI, evento que vai decorrer de 8 a 10 de outubro próximo. Na ocasião, o ministro da Economia, Basílio Muhati, afirmou que a província de TETI reúne condições estratégicas para se afirmar como um dos principais corredores econômicos da região austral de África, graças à sua posição geográfica privilegiada e abundância de recursos.
2: Esta província possui condições excepcionais para se afirmar como um verdadeiro corredor econômico regional, ligando Moçambique aos mercados da África Austral. A sua posição privilegiada, associada à rede de infraestruturas à sua volta, tanto de transporte, de energia, de logística, já em si constituem uma grande vantagem.
0: E o governador de TETI, Domingos Viola, disse que já existem confirmações de investidores para participar na Conferência Internacional de Investimentos da província.
3: Pela reação que estamos a receber até então, achamos que a expectativa é de superar mais ou menos mais de 600 participantes. E desses, já existem confirmações de alguns investidores da China, da Indonésia. E temos também alguns da Índia. Há contactos afirmados com investidores de Portugal.
0: Investidores provenientes da China, Indonésia, Índia e Portugal e representantes das câmaras de comércio de Malawi, Zâmbia e Zimbábue já confirmaram participação na Conferência Internacional de Investimentos da província de Tete. E no plano internacional, o primeiro-ministro israelita Benjamin Netanyahu diz que o país não vai parar de lutar contra o movimento xiita pro-iraniano Hezbollah até que seja garantida a plena segurança dos cidadãos do Israel. Numa publicação na rede social X, Netanyahu salienta que as forças de defesa de Israel estão a concluir a destruição das infraestruturas terroristas próximas das comunidades israelitas. Segundo o governante, a Operação Rugido do Leão, ataque conjunto com os Estados Unidos contra o Irão, permitiu a eliminação de 2.500 terroristas. Apresentamos as notícias, o próximo bloco, às 8 horas.
4: São, neste momento, 7 horas e 6 minutos. Fique com um resumo das temperaturas para hoje com o meteorologista Gonçalves Mabui.
5: As cidades de Tete e Pemba serão as cidades que terão a temperatura mais elevada, de 31 graus Celsius, seguido de Maputo, Inhambane, Beira, Quelimane e Nampula, com 29, Xai-Xai e Vilanculos, 27, Chimoio, 25, e por último temos a cidade de Lixinga, com 24 graus Celsius. É tudo quanto à previsão do estado de tempo para hoje. Bom dia, até a próxima.

falar do ensino obrigatório de português, história e geografia em Moçambique. E o nosso convidado é o porta-voz do Ministério da Educação e Cultura, Silvestre Dava. Participe, amigo ouvinte, pelos números 21 31 77 77 e 82 34 77. Janela do Repórter agora. Persistem dificuldades de acesso ao posto administrativo de Calanga, no distrito da Manhissa, depois das cheias e inundações. Espreita pela Janela do Repórter o jornalista Fernando Sedumo, que deve estar a enfrentar dificuldades de acesso à região, ou nem por isso. Bom dia.

0: Dizíamos que há dificuldades de acesso ao posto administrativo de Calanga, no distrito da Manhissa, depois das cheias e inundações deste ano. E o jornalista Fernando Sedumo tenta chegar à região, a não ser que esteja a enfrentar dificuldades. Fernando Sedumo, bom dia. Às 7 horas e 9 minutos, vamos à África do Sul, onde cerca de 300 ganeses que viviam neste país foram repatriados nas primeiras horas desta quarta-feira, na sequência da crescente tensão contra imigrantes africanos. Correspondente Eduardo Figurão.
1: O embaixador do Ghana na África do Sul, Benjamin Kouachi, explicou que este grupo faz parte de um total de 800 ganeses legalmente estabelecidos que solicitaram o regresso voluntário ao país de origem por julgar não serem mais bem-vindos na terra do Rand. E deixe-me esclarecer este mal-entendido sobre as pessoas que estamos a repatriar. A maioria delas tem documentos, mas decidiu regressar voluntariamente à casa porque sente que já não é bem-vinda na África do Sul. Assim, o plano era evacuar cerca de 800 nossos cidadãos que fizeram este pedido ao Alto Comissariado do Ghana aqui na África do Sul. E nós enviamos todo o expediente para a nossa presidência no Ghana. Começamos pelo primeiro grupo, que tem cerca de 300 pessoas. Tudo está pronto e foram examinados pelo Ministério do Interior e receberam o atestado de que podem voltar para casa. E Benjamin Kouachi defende uma solução diplomática coordenada para a crise da imigração ilegal, que consideram um problema global e que deve ser enfrentada com medidas concretas e coordenadas a nível internacional.
2: Illegal immigration.
1: A imigração ilegal ao longo dos anos tem sido um cancro em todos os países do mundo. Estamos a analisar as dinâmicas da imigração ilegal no caso da África do Sul. Admitimos que os números são elevados. Deve ter havido algo de errado com o sistema ou com as estruturas que fizeram com que as coisas chegassem a este ponto. Diplomaticamente, posso garantir que os dois países estão a conversar. Continuamos a falar diariamente para analisar como podemos resolver este problema. Não estamos a fazê-lo isoladamente, mas, mais uma vez, se querem que resolvamos isto diplomaticamente, as pessoas não têm de fazer justiça pelas próprias mãos. Respeitem as instituições do Estado, respeitem a autoridade, certifiquem-se de que seguem as regras e os regulamentos estabelecidos. Acho que é essa desconexão que estamos a ter, mas diplomaticamente vamos resolver isto. Ainda sobre as tensões em torno da questão da imigração ilegal, a indicação de que os comandos provinciais da Polícia Sul-Africana foram instruídos para estarem em alerta máximo. Entre janeiro e maio do corrente ano, foram detidos cerca de 30 mil imigrantes ilegais na África do Sul.
0: 55,9% da população do Malawi, correspondente a 10,8 milhões de pessoas, vivem em pobreza multidimensional. Sérgio Sixpence.
3: O número significa que 6 em cada 10 malawianos estão privados de alimentação adequada, água potável, eletricidade, educação e cuidados de saúde. Um novo relatório do Programa das Nações Unidas para o Desenvolvimento, PNUD, pintou um quadro sombrio da vida no Malawi, revelando uma dura realidade diária de crianças que vão à escola com fome, famílias a viver em casas sem eletricidade, comunidades a sobreviver sem água potável ou saneamento adequado e doentes a lutar para aceder aos serviços de saúde. O relatório define uma pessoa como multidimensionalmente pobre quando sofre privações em pelo menos um terço dos 10 indicadores-chave avaliados. Isto significa que a pobreza no Malawi já não se resume apenas à falta de dinheiro, mas sim à exclusão de famílias inteiras das condições mínimas necessárias para a dignidade humana e a produtividade. Segundo o PNUD, as famílias pobres com pouca escolaridade são também as menos ligadas à internet e à tecnologia digital, excluindo efetivamente milhões de pessoas das oportunidades econômicas modernas à medida que o mundo se transforma rapidamente em direção ao comércio digital, aos serviços online e às economias impulsionadas pela inteligência artificial. Na prática, isto significa que muitos malawianos estão a ficar para trás, não só na agricultura e na indústria, mas também na nova economia digital que está a moldar os futuros empregos e a criação de riqueza em todo o mundo. O relatório expõe ainda a fragilidade da economia produtiva do Malawi, com um rendimento nacional bruto per capita de apenas $1,634 americanos em termos de paridade do poder de compra. A força de trabalho do país continua severamente limitada por problemas de saúde, educação e infraestruturas inadequadas. A posição do Malawi, 172º lugar entre 193 países no Índice de Desenvolvimento Humano, evidencia ainda mais a dimensão da crise nacional. O ranking coloca o Malawi entre os países menos desenvolvidos do mundo, apesar de anos de planos de recuperação econômica, apoio de doadores e estratégia de desenvolvimento a longo prazo. Sérgio Sixpence, em Blantyre.
0: A presidente da Tanzânia, Samia Suluhu, apela ao Poder Judiciário para trabalhar afincadamente no fortalecimento da paz, estabilidade e o desenvolvimento nacional, que se mostram cada vez mais ameaçados, Monteiro Bonifácio.
2: Samia Suluhu lançou o apelo na cerimônia de empossamento de 9 novos juízes do Tribunal de Apelações da Tanzânia, que vão reforçar a administração da justiça, sobretudo na avaliação final das decisões do Tribunal Superior. Na ocasião, Samia Suluhu apelou ainda aos empossados a defenderem a justiça com integridade, profissionalismo e imparcialidade, tendo advertido que a justiça continua sendo o alicerce da nação e o bem-estar dos seus cidadãos. A chefe do Estado tanzaniano lembrou aos empossados a importância da responsabilidade que lhes foi confiada na salvaguarda dos direitos dos cidadãos e na proteção dos interesses nacionais por meio de decisões judiciais. Enfatizou ainda que os magistrados devem tomar decisões com base na lei, na justiça e nos interesses do povo, sem serem influenciados por emoções pessoais ou preconceitos. Vão e sirvam o país com integridade, profissionalismo e patriotismo. Desempenham vossas funções sem favoritismo, afeição ou ódio, e recordem-se que servir à humanidade é servir a Deus. Presidente da Tanzânia, Samia Suluhu, esta terça-feira, em Dar es Salaam, quando conferia posse a 9 novos juízes do Tribunal de Apelações. De Dar es Salaam para a Rádio Moçambique, Monteiro Bonifácio.
0: Às 7:16, dificuldades persistem de acesso ao posto administrativo de Kalanga, no distrito da Manhissa, depois das cheias e inundações deste ano. Jornalista Fernando Sidomo, bom dia.
4: Bom dia, Ernesto. Que efetivamente estamos neste momento na sede da localidade de Xixonga, onde depois de percorrermos cerca de 40 quilômetros para o distrito da Macia, para alcançarmos o posto administrativo de Kalanga, aqui no distrito da Manhissa, província de Maputo, as dificuldades são enormes. Dizer que passamos por 8 cortes de água para, na sequência dessas inundações, que deixaram grande parte das populações do posto administrativo em estado de sítio, portanto, e para chegar aqui é um martírio. Portanto, a equipa da Rádio Moçambique saiu ontem às 6 horas da cidade de Maputo rumo ao posto administrativo de Kalanga. Mas dizer que neste momento ainda não chegamos. Ainda estamos a 15 quilômetros para chegar à sede do posto administrativo de Kalanga na localidade de Xekwa. E neste momento é uma equipa construída por 5 elementos da Rádio Moçambique que está cá para fazer uma emissão alusiva, portanto, a este distrito de Kalanga, a este posto administrativo de Kalanga. Mas comigo aqui há colegas que estamos a partilhar esta caminhada para a localidade de Xekwa, o posto administrativo de Kalanga. Minha Bila, muito bom dia. Como que foi esta viagem? Como é que avalia esta viagem?
5: Muito bom dia. Na verdade, dizer que é uma situação complicada e difícil. As cheias e inundações acabaram colocando a localidade de Kalanga muito distante. Passamos por vários rios, posso assim dizer. O nosso carro transformou-se num barco, porque tinha mesmo que passar, porque o objetivo é chegar até Kalanga. Mas, no meio da caminhada, o nosso carro ficou avariado e aí começou mais um outro martírio, que foi a caminhada a pé.
4: Muito bem, Nabil, muito obrigado. Portanto, aqui é a dificuldade que a equipe da Rádio Moçambique enfrenta ainda para chegar à sede do posto administrativo de Calanga, em Jégua. Portanto, comigo aqui também, que faz parte desta comitiva da Rádio Moçambique, Jovita Angovo, muito bom dia. Andou até 2 horas de tempo, como foi?
6: Muito bom dia, Fernando Sidum, bom dia, ouvintes da Rádio Moçambique. É muito difícil descrever tudo aquilo que nós passamos, porque depois do carro avariar foram cerca de mais de 6 quilômetros a pé para podermos chegar à sede da localidade de Xixongue para passar a noite. Então é uma situação difícil, estamos a viver no terreno aquilo que a população está a passar, porque foram muitas poças de água nesses mais de 6 quilômetros que nós passamos, entramos na água e depois de ter de tirar até os sapatos e caminhar esses mais de 6 quilômetros descalços, a maioria de nós.
4: Muito obrigado, Jovita Angovo, mas conosco aqui, junto-se a esta janela do aeroporto, o chefe da localidade de Xixongue, o chefe da Secretaria da localidade de Xixongue, o senhor Jerônimo Machado. Jerônimo Machado, muito bom dia, em direto para a Rádio Moçambique, Jornal da Manhã. Como é que é a vida aqui, com estas dificuldades todas para se aceder ao mercado, por exemplo, às vilas de Maci, enfim, Indiana, Maracuém, Manhissa?
7: Muito bom dia a todos os ouvintes da Rádio Moçambique. A vida está muito difícil para ter acesso ao mercado. E daqui até a Palmeira é feita através de barcos, usando remos. Então, daqui para Macia é a pé. Daqui até Maracuene é a pé. Até chegar no posto administrativo de Calanga, na sede do posto administrativo de Calanga, para ter aqueles tratores que operam para Macaneta.
4: Portanto, muito obrigado. Deixa-me só dizer que aqui, ao nível desta localidade de Xixongue, vivem 263 habitantes que, neste momento que se diga, se encontram em situação de sitiados. Aliás, a equipa da Rádio Moçambique estava num carro de grande fobifo, portanto, de fodi, que a algum momento parou, deixou de funcionar, por ter passado por várias poças de água, por vários locais de...
0: Muito bem, obrigado, Fernando Sidumo, por este retrato. Creio que ficou o essencial. Vamos ao noticiário econômico por Sumali Gilberto.

O governo aprovou esta terça-feira em Maputo o decreto que fixa os preços mínimos de compra de algodão caroço e de oleaginosas ao produtor, bem como a taxa de descarroçamento para a campanha agrícola 2025-2026. Em comunicado da sua 14ª sessão ordinária, o Conselho de Ministros refere que os valores resultaram de uma negociação direta entre produtores, agroindustriais e exportadores, com o objetivo de proteger os pequenos produtores e equilibrar o mercado. Na mesma sessão, o Executivo aprovou a proposta de lei que altera o Plano Económico e Social e o Orçamento do Estado para 2026. A medida visa reformular os artigos 2 e 4 da Lei Orçamental para reforçar as dotações destinadas ao investimento público interno através das receitas provenientes da produção de petróleo e gás. Moçambique prevê mobilizar um investimento de 130 milhões de euros, o equivalente a mais de 9,66 mil milhões de meticais, durante a 5ª Conferência Empresarial sobre Energias Renováveis, agendada para o próximo mês de junho na cidade de Maputo. Deste valor, 80 milhões de euros serão destinados ao financiamento e adjudicação de centrais solares nas províncias de Tete e Niassa, enquanto os restantes 50 milhões serão canalizados para viabilizar projetos de mini-redes de energia. A informação foi tornada pública esta semana durante o lançamento conjunto do Fórum de Negócios Moçambique-Europa e da 5ª Conferência Empresarial sobre Energias Renováveis. Na página internacional, a multinacional Total Energies anunciou a realização da sua Assembleia Geral de Acionistas para o próximo dia 29 de maio em França. De acordo com o comunicado oficial da companhia, o encontro a decorrer em formato híbrido a partir da sua sede vai reunir os principais acionistas e investidores globais do setor energético. Refira-se que entre as suas principais operações em 120 países, destaca-se o megaprojeto Moçambique LNG, focado na exploração de gás natural liquefeito na Bacia do Rovuma, em Cabo Delgado. Fechamos com as taxas de câmbio de referência fixadas pelo Banco de Moçambique para o dia de hoje. O euro está cotado a 73 meticais e 60 centavos para a compra e 75 meticais e 7 centavos para a venda. O dólar americano está fixado em 63 meticais e 27 centavos para a compra e 64 meticais e 54 centavos para a venda. Por último, o Rand negocia a 3 meticais e 87 centavos para a compra e 3 meticais e 95 centavos para a venda. É tudo por hoje. Bom dia.

0: A crônica de hoje é assinada por Ortega Teixeira.
1: Cordiais saudações, amigo ouvinte. A África vai ficando idosa desde que os bons filhos deste continente sonharam e idealizaram uma organização que uniria as nações, inspirados numa semente lançada à terra que futuramente germinaria paraísos semelhantes aos do primeiro mundo. Com o tempo a se debulhar, 63 anos depois, o continente continua refletindo sobre em que floresta ou mar perdeu a régua que edificaria o sonho de maio de 1963, deitando abaixo o alicerce do pensamento panafricanista. A passos camaleônicos, a África vai cautelosamente despertando em volta do sonho da integração regional, em que povos de alguns países vizinhos já sentem o sabor da livre circulação, hoje acondicionada por um marco da colonização. A ação acontece num soluço, porque a África continua medonha da convivência interna, bem como de se abrir ao mundo devido a vários fatores de natureza exógena e endógena, mas é visível que o continente exige liberdade para se materializar o ubuntu característico dos africanos. 63 anos depois, a África continua em busca de horizontes com terra, mar e ar repletos de riqueza que, expostas ao mundo como bênção divina, alimentam e estimulam tempestades, criam convulsões e desassossego dos povos. Quando se conversa sobre a África, há um paradoxo inevitável que o mundo assiste e comenta incrédulo, de famílias inteiras que, imbuídas da audácia de sofrimento, arriscam suas vidas à procura do sossego pela Europa, por vias sinuosas, desafiando ondas gigantescas, para finalmente acabarem sepultadas nas impiedosas águas do Mediterrâneo. É neste Mediterrâneo, atual cemitério dos africanos, onde a metrópole e as colônias cruzam caminhos em busca de oportunidades. África rica, africanos pobres. Até quando sentiremos o leite e o mel proveniente dos ideais daqueles que desenharam e sonharam prosperidade para este continente? Segundo páginas folheadas de compêndios manuscritos no passado, por renomados arquitetos do continente, não é esta a África que sonharam. É este continente, feito dos seus filhos, que mesmo impedidos pela demora, continuam a edificar um futuro perfumado para as novas gerações, cujos ancestrais idealizaram pirâmides milenares e testemunharam escavações arqueológicas que formalizam a nossa existência. Pelo feito raro, a África deve ser estudada. São coisas da nossa terra. Ortega Teixeira, a partir de Chimoio.

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0: Café da manhã, e agora, tal como vínhamos anunciando, teremos esclarecimentos aprofundados sobre a harmonização curricular nas escolas internacionais. Estamos a falar do ensino obrigatório da língua portuguesa, da disciplina de História e Geografia por estas instituições no nosso país. O porta-voz do Ministério da Educação e Cultura, Silvestre Dava, é o nosso convidado. Senhor porta-voz, obrigado pela presença. Bom dia e bem-vindo.
1: Muito bom dia. Agradeço o convite, que é, aliás, do nosso interesse partilharmos com o público sobre o espírito e letra do despacho ministerial 124.
0: E o governo, através do Ministério da Educação e Cultura, determinou que todas as escolas internacionais e privadas que implementam currículos estrangeiros no país passem a lecionar obrigatoriamente as disciplinas de língua portuguesa, história e geografia. É um despacho e a decisão surge da necessidade de assegurar maior integração cultural, conformidade legal e formação de cidadãos com valores patrióticos, tanto para estudantes moçambicanos como estrangeiros residentes no país. Seu porta-voz, qual é a essência deste despacho?
1: Bom, mais uma vez agradecemos, como Ministério da Educação e Cultura, o fato de nos terem convidado para, conforme disse, partilharmos com o público ouvinte em particular e, em geral, todo moçambicano sobre a necessidade e obrigatoriedade de todas as instituições que ministram currículo estrangeiro e lecionarem as disciplinas do currículo ou do Sistema Nacional de Educação, nomeadamente Língua Portuguesa, História de Moçambique e Geografia também de Moçambique. Bom, nós pensamos que qualquer cidadão que se faz ao nosso país precisa de perceber onde que ele se está a dirigir, quem é que reside neste espaço territorial, por um lado. Por outro, conforme disse na introdução o Chouk, precisamos que Moçambique seja conhecido por aquilo que faz e não por aquilo que dizem. E para que isso se efetive, o Ministério da Educação e Cultura, através dos seus serviços educacionais, toma a dianteira. E precisamos de aclarar aqui que o despacho 124 é de maio de 2026, mas a matéria que ele reporta é referente ao Diploma Ministerial 119 de 2014, de 13 de agosto, que aprova o Regulamento de Ensino Particular e que todas as instituições de currículo estrangeiro têm acesso, todas as instituições particulares de ensino também têm acesso. Acontece que nem todas elas, no exercício das suas funções, se prestavam ao cumprimento estrito deste diploma ministerial, que é a obrigatoriedade de lecionar as disciplinas a que fizemos referência. Daí, o Ministério da Educação, entendendo esta anomalia, digamos, zerou este despacho 124, precisamente neste mês de maio, para que as instituições se recordem do cumprimento estrito do regulamento emanado pelo Diploma Ministerial 119. Portanto, há necessidade de todas elas lecionarem a disciplina de língua portuguesa, uma vez que é sabido por toda a gente que esta disciplina, ou melhor, a língua portuguesa, é a nossa língua oficial e é a nossa língua de unidade nacional. Resumindo, poder-se-ia dizer que esta é a língua pela qual os moçambicanos se comunicam entre eles e com o mundo, reconhecendo, porém, a existência de nossas línguas locais, que também são veículos de comunicação, mas se o assunto é comunicação com o exterior, nós fazemos-lo via língua portuguesa. Portanto, os nossos alunos, que estudam, e sabemos que existem, estudam em instituições de currículo estrangeiro, precisam de ter domínio desta língua, uma vez que podem, eventualmente, alguns deles, e isso tem acontecido, que pretendam continuar com os estudos, com seus estudos no espaço da CPLP e não só, e por via disso há necessidade de terem o domínio de competências, desenvolvam competências linguístico-comunicativas em língua portuguesa. A história a lecionação da história de Moçambique vai permitir que os alunos, não só nacionais, mas também os estrangeiros que estudem no nosso território, aprendam a formação da nossa nação, que saibam de onde é que este povo para o qual vieram residir ou estudar vem. Portanto, é preciso que tenhamos lições da nossa proveniência como povo soberano, tanto através da luta de libertação nacional. É preciso que despertem todos eles os valores culturais de Moçambique, dos moçambicanos. Portanto, pensamos que a partir da disciplina de história de Moçambique poderemos alcançar este objetivo. Então, igualmente, temos a disciplina de geografia, que precisam os alunos, quer estrangeiros, quer nacionais, precisam de ter competências para perceberem quais são os nossos limites geográficos, que recursos é que Moçambique tem. Se olharmos para os nossos alunos em particular, poderemos pensar que estes serão os continuadores do desenvolvimento de Moçambique. Portanto, precisam, obviamente, de terem estes conhecimentos.
0: Devem conhecer, obviamente, a localização geográfica do país em que estão a estudar. Este assunto não é novo, tal como fez referência, mas por que só agora o debate reacende e disse que as escolas, algumas escolas estavam a violar? E o que é que alegam estas instituições?
1: Bom, provavelmente não seja apenas agora que o assunto vem ao domínio público, porque o Ministério da Educação tem feito monitoria e supervisão das políticas educativas aprovadas pelo Governo Central e implementadas pelo Ministério da Educação e Cultura, naturalmente. Então, nós temos feito regularmente a monitoria para perceber em que medida é que os dispositivos legais estão sendo cumpridos. Quando nos apercebermos de alguma tendência do não cumprimento, então levantamos-nos para, juntamente com quem deve cumprir, partilharmos, portanto, ou recordarmos a necessidade de observância do que está regulamentado.
0: E os que não observavam, aventaram alguma hipótese de estar a violar por algum motivo?
1: Bom, não há um motivo assim aparente, mas se nós olharmos para aquilo que é a exigência curricular, podemos pensar, há de ser bom que eu esteja enganado, podemos pensar que há uma espécie de facilidade que as instituições encontravam à não ministração destas disciplinas. Por quê? Isto envolve custos. Envolve custos de contratação de professores para poderem cuidar destas disciplinas. E se passarem ao lado das mesmas, então há de ser, digamos, de certa forma, melhor, entre aspas, para essas instituições, porque deixarão de ter um esforço financeiro para a cobertura do trabalho que os professores destas disciplinas poderão desenvolver.
0: E a partir de quando as escolas devem cumprir integralmente este despacho?
1: Bom, diria que já deviam estar a cumprir integralmente, desde 2014, uma vez que o diploma ministerial é dessa altura, desse ano, e para a abertura e funcionamento das instituições particulares, passam, portanto, todos os interessados por adquirir este diploma e procurarem perceber que requisitos é que são exigidos para a efetivação, portanto, da sua intenção. Portanto, diríamos que desde 2014 que devia estar em vigor. Entretanto, sabemos que há algumas instituições que não observavam a lecionação destas disciplinas. Portanto, nós não podemos exigir de hoje para amanhã que eles se conformem com a norma. O que nós fizemos a partir do despacho 124 é recordar da necessidade de observância, portanto, deste diploma. E alertamos que o incumprimento das disposições deste despacho constitui, obviamente, infração que é passível de aplicação de algumas sanções previstas, portanto, na lei.
0: Podemos entender este como um período de adaptação à implementação desta norma, mas temos que ter datas.
1: Bom, nós diríamos que a partir do próximo ano letivo, de cada instituição, uma vez que os calendários diferem de instituição para instituição, no que se refere, portanto, às instituições de ensino de currículo internacional ou estrangeiro, tanto deverão, a partir do próximo ano letivo de cada instituição, observarem o estipulado neste diploma ministerial.
0: E, Sr. Porta-Voz, quais serão as sanções aplicadas às escolas que não cumprirem esta medida?
1: Bom, um regulamento, naturalmente, prevê, de alguma forma, sanções para quem não cumprir. Mas o que nós estamos a dizer é que não há uma espécie de braço de ferro entre o Ministério da Educação e Cultura e as instituições particulares. Aliás, precisamos de deixar claro aqui que a nossa relação com estas instituições é salutar. Em caso de alguma discrepância, em caso de algum assunto que preocupa as instituições ou o Ministério, temos, portanto, sentado e com elas discutirmos as melhores formas de ultrapassar os constrangimentos. Portanto, não há aqui uma espécie de braço de ferro, conforme eu dizia. Mas, também, como disse, se estamos a falar da obrigatoriedade do cumprimento do estipulado no regulamento, precisamos de recordar a todos os gestores dessas instituições que o regulamento que serviu de base para abrirem as suas instituições tem previstas sanções, como, por exemplo, a partir da advertência, porque, como disse, nós não estamos numa espécie de braço de ferro. Poderemos, em caso de incumprimento, observar a aplicação de sanções de forma gradual, desde a advertência, a multa que prevê entre 5 a 20 salários mínimos de acordo com a infração, a suspensão das atividades da instituição por um período até 12 anos, ou, em caso de reincidência, o encerramento definitivo, ou cancelamento, portanto, do seu alvará. Mas eu penso que não havemos de chegar à aplicação de sanções, porque todos se vão conformar com a lei.
0: Voltaremos a tocar neste assunto. Acredito que os ouvintes vão colocar questões, mas eu queria entrar no outro ponto que tem a ver com a questão do livro de distribuição gratuita, que se acredita que esteja a ser usado em algumas instituições de ensino particular. E que tratamento é dado a esta questão?
1: Bom, o livro de distribuição gratuita veio para o Sistema Nacional de Educação para as escolas públicas. Este é que é o foco. E se olharmos para o livro do ensino primário, estamos a dizer que este chega às mãos dos alunos de forma gratuita. Não é concebível que, meia volta, o livro esteja a circular em escolas particulares. E as escolas particulares, e se calhar alguém possa perguntar, mas como é que os alunos dessas escolas se vão virar, passa a expressão, com relação ao material didático? Estão disponíveis livros não de distribuição gratuita, estão disponíveis em algumas papelarias para poderem ser adquiridos pelos encarregados. Há aqui uma diferença basilar para aqueles que eventualmente se distraem. O livro de distribuição gratuita tem uma etiqueta, distribuição gratuita e venda proibida. Portanto, esses livros não devem, por assim dizer, circular nas escolas particulares. Uma vez que o Ministério, o Governo de Moçambique, através do Ministério da Educação, tem os adquirido via levantamento estatístico. Nós, anualmente, para o ensino primário, por exemplo, primeira e segunda classe, requisitamos, se calhar não seja o termo, porque o governo investe algum valor para adquirir estes livros, na ordem de mais de 1 milhão e 500 livros, de acordo com o número de alunos que teremos nesse ano. Agora, se circulam em escolas particulares, é crível que parte dos alunos beneficiários possam não ter esse livro, porque está em mãos, não diria alheias, mas são mãos não autorizadas. Daí que recomendamos também aos gestores das escolas particulares que a inspeção vai se fazer ao terreno para poder aferir se haverá algum livro de distribuição gratuita em mãos dos alunos dessas instituições.
0: Vamos abrir a nossa, vamos permitir a nossa interação neste momento com os nossos ouvintes, Vitor África.
2: 21, 31, 77, 77 e também 82, 34, 77 estão já disponíveis as nossas linhas para interação no espaço Café da Manhã. O ouvinte pode também participar a partir da nossa página do Facebook, Rádio Moçambique Jornal da Manhã. Temos em linha o ouvinte Domingos Neves, que nos liga a partir de Manica. Bom dia, caro ouvinte.
3: Vitor África, muito bom dia. Bom dia, Vasco, auditório da nossa Rádio Pública, a rádio que conecta Moçambique. Cumprimentar também, de forma efusiva, ao portavoz do Ministério da Educação. A minha inquietação não chega a ser inquietação, mesmo algum comentário, alguma opinião, que o Ministério da Educação leve a sério esta questão. Na verdade, a norma, o decreto, o regulamento é de 2014 e temos em Moçambique escolas que alegam que seguem o ensino Cambridge e não levam a sério esta questão de ensinar português, ensinar a geografia, ensinar a história. E vejam só que não são apenas estrangeiros que estudam nessas escolas, até inclusive filhos de moçambicanos também estão nessas escolas e não estudam estas disciplinas. Colocamos em risco, os moçambicanos, os filhos moçambicanos acabam aprendendo apenas os conteúdos de inglês, enfim, do estrangeiro, não é? Então há que, se possível, tomar mesmo sanções nas escolas que se encontram em Moçambique. Em Moçambique, o ensino Cambridge a seguirem esta norma. Mas não disse Domingos Neves, da região planáltica dos icónicos montes Binga, Chimanimani, Vumba e Cabeça de Velho, África. Bom dia.
2: Muito bom dia e obrigado, ouvinte Domingos Neves. Vamos até Xai Xai, Félix Parruque. Bom dia.
4: Olá, bom dia, Vitor África. Bom dia, Ernesto Saúl. Bom dia, nosso convidado, porta-voz da Ministério da Educação. Bom, na verdade, é uma preocupação tremenda, não é? Tendo em conta que as escolas privadas ou internacionais deviam naturalmente adotar o sistema nacional, currículo no caso, e este decreto, a sua personalização, digamos assim, ou esta insistência do Ministério, digo eu, está a colocar à vista ou à superfície as fragilidades que o nosso sistema de educação apresenta, principalmente na situação da autorização de qualquer escola que queira lecionar dentro do nosso país. Porque, a princípio, na minha opinião, qualquer escola que quisesse lecionar dentro do país, um dos requisitos era exatamente seguir o currículo nacional. Então, não percebemos como é que até hoje essas escolas continuavam a dar conteúdos que não têm que ver exatamente com o currículo nacional. Então, eu penso que é de saudar esta decisão, esta insistência do Ministério da Educação para voltar a atrás onde caíram, onde pecaram, digo eu, porque, na verdade, enquanto continuarmos assim, teremos, de facto, escolas a lecionar conteúdos que não têm nada a ver connosco. Agora, um dos pressupostos que o nosso convidado também apresenta, a questão da unidade nacional e da geografia de Moçambique, tal, eu penso que impor, digamos assim, em algum momento, porque teremos disciplinas que não dão apenas a história de Moçambique, dão a história de África, história internacional. Então, eu penso que essa justificativa pode não colar muito bem, na minha opinião. O importante é que deva adotar o currículo nacional para que, de facto, todos nós ou todas as escolas estejam uniformizadas em relação àquilo que se dá a nível de Moçambique. Um abraço para todos os que se achem nas mais direitos do povo.
2: Muito obrigado. E de Caia, em Sofala, liga-nos o 20, Domingo Xunga. Bom dia, caro ouvinte, está a participar. Ouvinte Domingo Xunga? Bem, não temos Domingo Xunga em linha. Vamos espreitar a nossa página do Facebook. Temos a mensagem do ouvinte Sérgio Conceição, que escreve-nos a partir da cidade de Maputo. Bom dia, como está cautelado a aplicação do acordo ortográfico em Moçambique? Esta é a mensagem do ouvinte Sérgio Conceição. Temos também a mensagem do ouvinte Rui Pedro Massinga, a partir da Vila Municipal da Massinga, que escreve: bom dia, café da manhã. Que impacto terá a introdução destas disciplinas nas escolas? Peço para reverem a carga horária das disciplinas práticas, um tempo semanal e 28 tempos de carga obrigatória. Não ajuda para um bom PEA. Rui Pedro Massinga, a partir da Massinga. Ouvinte Alberto Nhamutatira escreve: bom dia, café da manhã e ao convidado. A decisão é boa, apenas peca por ser tardia. Não fazia sentido escolas em Moçambique, apesar de serem estrangeiras, não ensinarem a geografia e a língua falada no país, e tendo em conta que moçambicanos também estudam lá. Ouvinte Ruben Jaima, a partir da Vila Autárquica da Massinga, escreve: bom dia, café da manhã. Este ensino obrigatório, quando é que vai ser introduzido? Temos indicação de termos o ouvinte Mateus Langa, a partir de Xai-Xai. Bom dia, ouvinte Mateus Langa.
5: Bom dia, café da manhã. Mateus Langa, cidade de Xai-Xai. Sim, é uma legislação aprovada em 2014. Por que só agora que nós exigimos às instituições privadas ou internacionais? Eu acho que, a partir de já, temos que cumprir à risca aquilo que é a legislação aprovada para questões mesmo dessas instituições internacionais. Mateus Langa, cidade de Xai-Xai.
2: Muito obrigado, e desta forma fechamos o espaço interativo aqui no Café da Manhã com os ouvintes. Ernesto Chauque.
0: Muito bem, eu vou passar a palavra para o nosso convidado Silvestre Dava, para que possa esclarecer os nossos ouvintes sobre as questões colocadas.
1: Muito obrigado, agradeço a contribuição dos ouvintes. Nas questões que colocaram, por exemplo, o ouvinte Domingos Neves, para além de colocar a questão, ele faz uma contribuição no sentido de o Ministério da Educação, e eu acrescentaria, e todos nós, porque o Ministério da Educação está nas escolas, está nos serviços distritais, está no Ministério da Educação propriamente dito, mas o cidadão está lá no terreno, para nós percebermos que a norma está sendo levada a sério. Precisamos de ter a contribuição do público consumidor deste currículo que está no terreno, para percebermos se efetivamente está sendo cumprido ou não. É verdade que algumas escolas, conforme dissemos no princípio, descuravam da lecionação desta disciplina. E alguém dizia que, creio que foi o ouvinte Félix Parruque, que dizia que isto coloca à superfície as fragilidades do nosso Sistema Nacional de Educação. E eu diria que, se calhar, não. Isto mostra a robustez do nosso Sistema Nacional de Educação. São as supervisões que nos levaram a despertar, e é preciso aqui dizer que é desde 2014, de facto, que as escolas deveriam estar conformadas com a norma, mas que algumas furtavam-se a ela. E quando nos apercebemos, lembramos a todos eles que devem estar conformados efetivamente com aquilo que está estipulado nos nossos regulamentos. Há um ouvinte, o Sérgio Conceição, colocou uma questão que não é propriamente deste café da manhã, quando quer saber a quantas é que vai o cumprimento do acordo ortográfico. Mas para ele não ficar zangado, devemos dizer que Moçambique aderiu de facto ao acordo ortográfico no espírito e letra, uma vez ser do espaço geográfico da CPLP, que são estes países que decidiram adotar o novo acordo ortográfico. Qual é o ponto de situação? Se calhar a questão seria essa do ouvinte, é que nós ainda não ratificamos, ou seja, não estamos a cumprir aquilo que foi acordado, uma vez que, bom, há muitas nuances que devem envolver o cumprimento integral deste acordo no nosso sistema ortográfico. Por exemplo, a impressão de dicionários, de gramáticas, formação de professores, para que sejam estes a liderar, portanto, a implementação do acordo ortográfico. Mas estamos lá, quando isto for acautelado, há de ver que nós também estaremos. E não é só Moçambique que ainda não está a implementar.
0: Há muitos países.
1: Há outros que também estão na mesma situação.
0: Isso não tem implicações na nossa escrita?
1: E não tem, porque se eu escrevo contacto com C, o brasileiro que não escreve com C há de perceber do que é que eu estou a falar. Adotar com P, eu escrevo. E o brasileiro não coloca o P, mas percebe o que é que eu me quero referir em relação a este aspecto.
0: Teremos uma outra oportunidade para aprofundar essa questão do acordo ortográfico de língua portuguesa. E nós agradecemos a si, senhor porta-voz do Ministério da Educação e Cultura, Silvestre Dava, pelos esclarecimentos aqui sobre a harmonização curricular nas escolas internacionais, especificamente a obrigatoriedade do ensino da língua portuguesa, história e geografia em Moçambique. Assim foi o Café da Manhã.
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0: São, neste momento, 8 horas no país.
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0: De volta, Vitor África, para as notícias.
2: O presidente da República, Daniel Chapo, enaltece o contributo da comunidade muçulmana na promoção da harmonia social, apoio aos mais vulneráveis e fortalecimento da unidade nacional. A mensagem de felicitação por ocasião do Eid ul-Adha, que hoje se assinala, ao chefe de Estado destaca o significado espiritual da data e o papel da comunidade islâmica na promoção da paz e da solidariedade em Moçambique. Segundo o presidente da República, a celebração constitui uma oportunidade para o reforço da fraternidade convivência pacífica e da união entre os povos, recordando os valores universais da fé, obediência, sacrifício e entrega ao próximo. O chefe de Estado sublinha o papel das confissões religiosas na educação moral, promoção da paz e cidadania, reiterando o compromisso do Estado com a liberdade religiosa e cooperação interreligiosa. E a Rádio Moçambique ouviu os cheques Abdala Omar e Adamo Bonomar, da comunidade muçulmana no Niassa, que recomendam os crentes para continuarem a prestar obras de caridade e solidariedade com os necessitados. Os dois religiosos sublinham a necessidade de um momento servir para a reflexão e abandono de práticas que colocam em causa o desenvolvimento do país.
8: Sermos solidários para com os nossos vizinhos, com os nossos irmãos, aquilo que conseguirmos, qualquer tipo de comida que tivermos na nossa família, temos essa orientação de partilharmos o pouco que tivermos com aqueles que não têm sequer nada.
9: A celebração do Eid tem que ser de uma forma harmoniosa, criando um ambiente de paz, um ambiente de concórdia no seio de todos nós.
2: Sheikh Abdala Omar e Adamo Bonomar, entrevistados pela Rádio Moçambique por ocasião da celebração hoje do Eid ul-Adha. E a ministra do Trabalho, Gênero e Ação Social, Ivete Alani, concede tolerância de ponto hoje a todos os trabalhadores dos setores público e privado que professam a religião muçulmana a nível nacional por ocasião da celebração do Eid ul-Adha. O direito à suspensão do trabalho não abrange os trabalhadores

0: Portanto, 60% destes recursos vão para o Estado e o Estado aplica-os de forma direta e 40% vão para o Fundo Soberano. Ou seja, os de Fundo Soberano não deverão ser alocados ou mexidos pelo Governo. No entanto, há uma classe, uma equipa de gestão. E para o caso dos fundos alocados para o Governo, esses sim poderão ser implementados. Mas como ainda não havia o mecanismo da sua utilização, portanto, nos últimos 2, 3 anos passados, era preciso aprovar os instrumentos que permitissem. Enquanto não fossem aprovados estes instrumentos, foi sendo reservada alguma soma. E agora estamos a falar de alguma coisa como 3 mil milhões de meticais, que são estes que vão passar agora para ser implementados nesta revisão do plano.
1: Na sessão de ontem, o Conselho de Ministros aprovou o decreto que regulamenta os critérios de alocação e gestão de percentagem das receitas destinadas ao desenvolvimento das províncias e comunidades onde se implementam projetos de exploração mineira e petrolífera. Ainda esta terça-feira, o Governo aprovou o decreto que cria o Comitê de Coordenação do Setor Agrário para a planificação, orçamentação e implementação de políticas estratégicas para garantir um diálogo eficaz entre os intervenientes do setor. O Conselho de Ministros nomeou o sociólogo e professor universitário Hélder Jauana para o cargo de presidente do Conselho de Administração da Agência Nacional para o Desenvolvimento e Investimento Turístico, Fundo Público. A cidade de Maputo acolheu ontem o lançamento oficial da Conferência Internacional de Investimentos DITET, evento que vai decorrer de 8 a 10 de outubro próximo. Na ocasião, o ministro da Economia, Basílio Muhati, afirmou que a província de DITET reúne condições estratégicas para se afirmar como um dos principais corredores económicos da região austral de África, graças à sua posição geográfica privilegiada e abundância de recursos.
2: Esta província possui condições excepcionais para se afirmar como um verdadeiro corredor econômico regional, ligando Moçambique aos mercados da África Austral. A sua posição privilegiada, associada à rede de infraestruturas à sua volta, tanto de transporte, de energia, de logística, já em si constituem uma grande vantagem.
1: E o governador de Tete, Domingos Viola, disse que já existem investidores que confirmaram a participação na Conferência Internacional de Investimentos da província.
3: Pela reação que estamos a receber até então, achamos que a expectativa é de superar mais ou menos mais de 600 participantes. E desses, já existem confirmações de alguns investidores da China, da Indonésia, e temos também alguns da Índia. Há contactos já firmados com investidores de Portugal.
1: Investidores provenientes da China, Indonésia, Índia e Portugal e representantes das câmaras de comércio do Malawi, Zâmbia e Zimbábue já confirmaram participação na Conferência Internacional de Investimentos da província de Tete. E no plano internacional, o presidente sul-africano Cyril Ramaphosa deverá apresentar uma proposta de um pacto continental sobre a migração na próxima reunião de coordenação semestral da União Africana, agendada para junho próximo no Egito. De acordo com o secretário-geral do ANC, Fikile Mbalula, o pacto vai estabelecer as bases para abordar a questão dos imigrantes indocumentados através da responsabilidade partilhada em todo o continente. Mbalula disse que a África do Sul enfrenta graves riscos de segurança devido à entrada de indivíduos desconhecidos no país que realizam atividades ilegais. A África do Sul tem sido palco de manifestações de organizações anti-imigrantes. Apresentamos as notícias, o próximo bloco às 9 horas.

É o ponto final desta edição do Jornal da Manhã. Dizemos que o Presidente da República, Daniel Chapo, felicita a comunidade muçulmana, em particular aos moçambicanos, por ocasião do Eid al-Adha, que hoje assinala, destacando o significado espiritual da data e o papel da comunidade islâmica na promoção da paz, da unidade nacional e da solidariedade. E criadores denunciam o recrudescimento de esquemas de roubo de gado bovino no distrito de Magude, província de Maputo. No café da manhã tivemos esclarecimentos sobre a harmonização curricular nas escolas internacionais com o porta-voz do

0: Ministério da Educação e Cultura, Silvestre Davan. Em nome de uma vasta equipa que tornou possível esta transmissão, despedem-se Sidónio Pires, que esteve na sonorização, Vitor África nas notícias, Ernesto Chauc na edição e apresentação. Obrigado pela preferência, bom dia e um abraço de tamanho de Moçambique.
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Fora do país, o presidente sul-africano Cyril Ramaphosa deverá apresentar uma proposta de um pacto continental sobre a migração na próxima reunião de coordenação semestral da União Africana, agendada para junho próximo no Egito. De acordo com o secretário-geral do ANCF, Kylie Mbalula, o pacto vai estabelecer as bases para abordar a questão dos imigrantes indocumentados através da responsabilidade partilhada em todo o continente. O Ministério da Saúde do Uganda registrou dois novos casos de ébola, elevando para 7 o número total de infecções no país. Os casos recentes são de profissionais de saúde que trabalham numa clínica privada na capital ugandesa, Kampala. Para responder ao surto declarado na semana passada, o Ministério da Saúde ugandês está a expandir os exames de saúde e reforçar as medidas de segurança pública. O tempo. As cidades de Tete e Pemba poderão registrar hoje 31 graus centígrados de temperatura máxima. Para Maputo, Inhambane, Beira, Quelimane e Nampula prevê-se 29 graus. Xai-Xai e Vilanculo, 27. Chimoio, 25. Por último, Lixinga, com 24 graus centígrados de temperatura máxima. Foram as notícias a esta hora. Próximas, quando forem 10 horas.

0: Moçambique não se resignará a ser apenas um exportador de matérias-primas. Assumimos, com determinação, o compromisso de transformar os nossos recursos naturais em base de industrialização, diversificação económica e prosperidade partilhada para todos os moçambicanos com os nossos parceiros aqui presentes. O verdadeiro valor dos nossos recursos não está no que extraímos, mas no que somos capazes de construir a partir deles. É neste quadro que os setores de mineração e energia assumem um papel central, não como fins em si, mas como instrumentos estratégicos para a transformação estrutural da nossa economia.
1: Presidente da República, Daniel Chapo.
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3: 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Metanamos a 9 horas e 6 minutos. 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

0: notícias a esta hora, apresentadas por Orlando Ngoven. Muito bom dia.
1: Bom dia. Perto de 20 mil pessoas de diversas comunidades do distrito de Xikwalakwala, em Gaza, correm o risco de enfrentar fome nos próximos 3 meses. Em causa está o fracasso da produção agrícola devido à queda irregular da chuva e devastação de culturas nas machambas por animais bravios. O administrador de Xikwalakwala, Constâncio Bila, diz que neste momento o governo e parceiros estão a prestar assistência alimentar à população com vista a reduzir o impacto da fome na região.
2: Estamos a receber apoios. Tivemos PMA que distribuiu kits quase em toda a população de Kafur. Temos recebido apoios do NGD, a nível do governo, e sempre distribuímos esta alimentação. Mas em termos de alimentação, não estamos muito bem. Precisamos de apoio, sim, precisamos, porque isto vai também fazer com que as comunidades têm espaço para ir a machamba quando tem alguma coisa para comer. Mas temos recebido esses apoios e achamos que vão minimizar, mas não resolver o problema que nós temos de alimentação.
1: O administrador do distrito de Xikwalakwala, Constâncio Bila. Surto de cólera está controlado nos distritos de Kaya, Xiringoma e Mar Romeu, em Sofala. É uma garantia dada pelas autoridades de saúde naquela província. Layton Sefa.
3: O chefe do Departamento de Saúde Pública na Direção Provincial de Saúde de Sofala, Bélio Castro, diz que o distrito de Kaya, onde eclodiu primeiro o surto de cólera, pode ser declarado nos próximos dias livre da doença. Apesar disso, o setor continua a reforçar as medidas preventivas nas comunidades para evitar a propagação da epidemia. Presentemente, a província conta com um cumulativo de 600 casos com óbito. Layton Sefa, na Beira.
1: A polícia em Nhambane resgatou 7 raparigas que se encontravam em uniões prematuras no distrito de Masinga. Daniel Faela.
4: Estas raparigas foram forçadas a abandonar a escola para constituir lares, algumas com pessoas adultas e idosas. O último resgate aconteceu ontem no povoado de Hanyani e a menor envolvida em união prematura é de 16 anos. O trabalho de vasculha, levado a cabo pelos setores de género, criança e ação social, educação e polícia da República de Moçambique, prossegue em Masinga e outros distritos da província. Na província de Nhambane, é descrita como preocupante a situação de uniões prematuras e gravidezes precoces, fenômenos que apoquentam as autoridades. Daniel Faela, a partir da cidade de Nhambane.
1: Vão hoje a enterrar no cemitério municipal de Lourenço, na cidade de Nampula, os restos mortais da presidente do Conselho Municipal de Angoche, Dalila Hussein, que perdeu a vida na madrugada de ontem, vítima de doença. Olívio Mateus.
5: A Giseque e as fúnebres da Edil da cidade de Angoche vão ter 2 momentos. Um familiar e outro oficial no Salão Nobre do Conselho Municipal de Nampula, com a participação de Inocêncio Impissa, ministro da Administração Estatal e Função Pública e mandatário do Presidente da República.

0: Casos de ébola subiram para 7 no Uganda após o registro de 2 novas infecções no país. Segundo as autoridades ugandesas, os novos pacientes são profissionais de saúde que trabalham numa clínica privada na capital, Kampala. Para responder ao surto declarado na semana passada, o Ministério da Saúde ugandês está a expandir os exames de saúde e reforçar as medidas de segurança pública. O presidente sul-africano Cyril Ramaphosa deverá apresentar uma proposta de um pacto continental sobre a migração na próxima reunião de coordenação semestral da União Africana a ter lugar em junho no Egito. Segundo o secretário-geral do ANC, Fikile Mbalula, o acordo vai estabelecer as bases para abordar a questão dos imigrantes indocumentados através da responsabilidade partilhada em todo o continente. Mbalula diz que a África do Sul enfrenta risco de segurança devido à entrada de indivíduos desconhecidos no país que realizam atividades ilegais. A África do Sul tem sido palco de manifestações de organizações anti-imigrantes. Foram as notícias das 10, às próximas às 11 horas.
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Alan Tu, filho do pescador. Música para a sua manhã de quarta-feira.

0: fim da novela. A música que vamos ouvir dentro de poucos instantes, Mais Ano Bonequins, ao lado de Mendes. Numa manhã de quarta-feira, dia 27 de maio do ano 2026.
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Música de Mais and Bonequins ao lado. Mais and Bonequins ao lado de Mendes com este fim da novela. Já diziam os mais velhos que correr não é chegar. É preciso fazer escolhas acertadas e ver uma parceira que com ela vai trilhar as vicissitudes e dificuldades que a vida oferece. É de facto o fim da novela. Oh Mala. Aquele amor já acabou.

Um abraço para si, que é da terceira maior baía do mundo, que se encontra na cidade de Nampula, ou na província de Nampula, em qualquer dos 23 distritos desta capital do Norte. Grande abraço para todo o estimado ouvinte que é amante da nossa estação de primeira. Continuamos a trazer mais música e já sabe que você é a razão da nossa existência. Seguimos. Manhã de quarta-feira. Deltino Guerreiro traz-nos o tema Vou-te esperar. Sim, senhora. Quando o amor é forte, nada importa. Pode-se esperar, sim, uma eternidade.

Será que vai mudar de ideia? Como é que vai ser se logo depois de mudar de ideia? Então vou te esperar. É a voz de Altino Guerreiro, jovem também da província de Cabo Delgado, a passar aqui a sua classe no que bem sabe fazer. 10 horas e 52 minutos.

0: Mas e as Maricoa ao lado de Ray-Bans a trazerem este Te Amo? São 10 horas, ou melhor, 11 horas em todo o território nacional.
1: As notícias a esta hora apresentadas por Orlando Ngoven. Mais uma vez, muito bom dia.
2: Bom dia. Perto de 20 mil pessoas de diversas comunidades do distrito de Xikwalakwala, em Gaza, correm o risco de enfrentar fome nos próximos 3 meses. Em causa está o fracasso da produção agrícola devido à queda irregular da chuva e devastação de culturas nas machambas por animais bravios. O administrador de Xikwalakwala, Constâncio Bila, diz que neste momento o governo e parceiros estão a prestar assistência alimentar à população com vista a reduzir o impacto da fome na região.
3: Estamos a receber apoios, tivemos o PNA que distribuiu kits quase em toda a população de Darfur, temos recebido apoios do NGD, do governo, e sempre distribuímos esta alimentação. Mas em termos de alimentação, não estamos muito bem, precisamos de apoio, sim, precisamos, porque isto vai também fazer com que as comunidades tenham espaço para ir a machama quando tem alguma coisa para comer. Mas temos recebido esses apoios e achamos que vão minimizar, mas não resolver o problema que nós temos de alimentação.
2: Administrador do distrito de Xikwalakwala, Constâncio Bila, retomou hoje o atendimento ao público em 6 unidades sanitárias do posto administrativo de Bajone, no distrito de Mokubela, na Zambésia. Trata-se de centros de saúde que estavam encerrados devido à agitação popular decorrente do boato sobre alegado atrofiamento de órgãos genitais masculinos. Esta é uma informação prestada pelo diretor distrital de saúde, mulher e ação social de Mokubela, Manuel Arthur.
4: Após o tumulto que aconteceu no nosso distrito, os colegas profissionais de saúde saíram em demandada. Cada um pegou a sua trouxa e saiu. E nós fomos forçados a encerrar a sanitária por causa mesmo dessa saída brusca dos nossos funcionários. E nós não tínhamos como reter os funcionários devido mesmo às ameaças. E nós forçamos os nossos colegas para voltarem aos seus postos de serviço. Começaram com as suas atividades e neste momento todos os sanitários, que são 6 no posto de Bajone, estão a funcionar plenamente.
2: Diretor Distrital de Saúde, Mulher e Ação Social de Mokubela, Manuel Arthur. A bancada parlamentar da Frelimo apela à comunidade muçulmana a continuar a cultivar os princípios que fortalecem os laços de irmandade entre os moçambicanos e que contribuem para a promoção da paz e unidade nacional. Em mensagem, por ocasião da celebração hoje do Eid al-Adha, a bancada da Frelimo afirma que a data representa um profundo significado espiritual e inspira valores universais de fé, entrega, obediência a Deus, solidariedade, compaixão e partilha com o próximo. Neste momento de reflexão e celebração, formulamos votos de muita saúde, felicidade, esperança e prosperidade a todas as famílias moçambicanas do nosso país. Lê-se na mensagem da bancada parlamentar da Frelimo na Assembleia da República. Vão hoje a enterrar no cemitério municipal de Lourenço, na cidade de Nampula, os restos mortais da presidente do Conselho Municipal de Angoche, Dalila Hussein, que perdeu a vida na madrugada de ontem, vítima de doença. Olívio Mateus.
5: As exéquias fúnebres da edil da cidade de Angoche vão ter 2 momentos. Um familiar e outro oficial no Salão Nobre do Conselho Municipal de Nampula, com a participação de Inocêncio Impissa, ministro da Administração Estatal e Função Pública e mandatário do Presidente da República.

volana República Democrática do Congo não ameaça a segurança dos voos internacionais. Em comunicado, a Agência das Nações Unidas refere que o surto não afeta os serviços aéreos, mas os países precisam cumprir com rigor o protocolo e recomendações sanitárias da Organização Mundial da Saúde, visando prevenir os riscos. As atuais diretrizes da OMS para viagens internacionais não recomendam o encerramento das fronteiras ou imposição de restrições ao tráfego e ao comércio. As recomendações instam a cooperação entre autoridades nacionais, companhias aéreas e outros setores dos transportes e do turismo através da testagem, isolamento, reforço da vigilância, rastreio de contactos, bem como triagem em aeroportos ou fronteiras. Foram as notícias das 11 às próximas às 12 horas e 30 minutos no Jornal da Tarde.

0: Prezado ouvinte, bem-vindo ao programa Saúde Alimentar. Como sabe, este programa é da inteira responsabilidade do gabinete da esposa do secretário de Estado da província de Nampula, em parceria com a Rádio Moçambique. Bem, no programa de hoje vamos falar do aleitamento materno. Inicialmente, a dizer que o aleitamento materno é uma forma ideal de alimentar o bebê, oferecendo nutrientes completos, proteção imunológica, que fortalece o vínculo afetivo entre a mãe e o filho. Para nos falar com mais detalhes, eu recebo aqui em estúdio a senhora que vai se apresentar. E é bem-vinda ao nosso programa.
1: Muito obrigada. Eu sou Ornila de Olinda Apólito Macuiana. Sou nutricionista.
0: Sim.
1: Trabalho na área sensivelmente 8 anos. E é uma honra
0: estar aqui
1: para poder debruçar de um tema tão pontual, que nunca passa o prazo, não é?
0: Estamos
1: sempre promover, temos sempre que falar. Com a Consa agora melhorou, mas precisamos ainda fazer mais intervenções como estas para sempre ganharmos mais pessoas, para fazerem sempre, escolheram, optarem sempre pelo aleitamento materno exclusivo até os 6 meses.
0: Até os 6 meses?
1: Sim.
0: E é oportuno falar sobre isto porque a esta altura?
1: É oportuno porque optar pelo não cumprimento, não é, desta intervenção, podemos deixar o nosso bebê vulnerável a doenças, não é? Porque o leite ele contém tudo, como acabou de dizer. Além de conter todos os nutrientes que ele precisa para o bebê crescer, também contém compostos bioativos que ajudam a proteger esta criança de muitas doenças. Que são doenças que estão a matar atualmente, que matam sempre no nosso contexto moçambicano. Pois. Doenças respiratórias, desnutrição, pneumonias que estão lá nas doenças respiratórias. Então, o leite, além disso, o leite também proporciona aquele vínculo emocional, que essa estimulação tem muito impacto no ato da amamentação. Então, os bebês que não são estimulados podem desenvolver traumas, depressões, podem ser pessoas aquelas que têm problemas com drogas. Sim. Então, tem um impacto psicomotor, tem um impacto físico. Então, o leite materno é é a resposta de tudo.
0: É o que
1: o bebê precisa naquela fase, e mais nada.
0: E, portanto, a mãe precisa amamentar o seu bebê até os 6 meses, é isso?
1: Exatamente. O aleitamento ele é dividido em duas fases.
0: Pois.
1: Nós temos a fase que estamos a falar hoje, que é o aleitamento materno exclusivo.
0: Exclusivo.
1: Ou seja, só o leite.
0: Só o leite.
1: Do peito da mãe.
0: Sim.
1: Até os 6 meses.
0: Pois.
1: Se esta criança completa 6 meses amanhã, então até amanhã só leite do peito. Depois temos a segunda fase do leite, do aleitamento, não é? Que é o aleitamento materno continuado, que vai até os 2 anos.
0: Pode ir até mais. Isso. 2, 2 e meio,
1: exatamente,
0: por aí.
1: Sim. Então, a partir dos 6 meses, o aleitamento é continuado. Por quê? Porque ele passa a ser complementado com a alimentação. Então, ele passa a ter um aleitamento, uma alimentação complementar.
0: Pois.
1: Sim.
0: Mas aqui o mais importante é que a mãe é primar, não é?
1: Exatamente.
0: Pelo aleitamento materno.
1: Exatamente.
0: Até os 6 meses.
1: Até os 6 meses.
0: E depois já tem a segunda fase.
1: Tem a segunda fase, que tem que continuar
0: também.
1: Exatamente. Tem que, não é porque já cumpriu os 6 meses, então corto. Não.
0: Sim.
1: Tem que continuar até Sim. os 2 anos, complementando com os alimentos.
0: Os alimentos. Sim. Está a falar de quê? Esses alimentos.
1: Estou a falar dos alimentos, sobretudo naturais, que a gente conhece. Porque assim, eu no pacote de uma bolacha, não vou falar a marca, conhecemos o trigo, não é?
0: Sim.
1: Conhecemos o açúcar.
0: Com certeza.
1: Mas existem aditivos que são usados que eu não conheço o nome. Então eu preciso primar por aquele alimento que eu conheço, que vem da natureza. Pois. Eu não estou a proibir, não estou a endemonizar o uso de produtos industrializados, não. Mas vamos dar primazia aos alimentos que a gente conhece.
0: Sim.
1: Sim. Porque assim, a alimentação ela evoluiu, os alimentos evoluíram, mas nós somos aqueles.
0: De que forma?
1: Aqueles dos não sei quantos mil anos. O nosso organismo não mudou, só está a tentar adaptar-se a essas transformações. E por isso que temos tantas doenças crônicas a surgirem hoje em dia.
0: Sim. É por conta desta ausência,
1: Exatamente.
0: Não é?
1: Por conta dessa substituição.
0: É já não, a esta altura não se pode recompensar o que passou, não é?
1: Mas nunca é demais.
0: Nunca é demais.
1: Nunca é demais nós revermos os nossos hábitos. E, sim.
0: Desculpa, a doutora esteve a falar aqui.
1: Sim.
0: Eu já gostei disso. Falou do aleitamento continuado.
1: Continuado. O amamentar deve continuar até os 2 anos. Então aqui...
0: Posso introduzir outros
1: pode
0: alimentos.
1: Pode introduzir outros alimentos.
0: Sim.
1: Priorizando os alimentos saudáveis, os alimentos naturais.
0: Sim.
1: Sim.
0: E doutora, é exatamente aí. Uhum. Então que eu queria que a doutora pudesse ajudar-nos, né? Ajudar a mãe... que a esta altura está a amamentar,
1: Sim.
0: falou aqui de produtos naturais,
1: produtos
0: alimentos naturais.
1: Alimentos naturais.
0: Está a falar de frutas?
1: Está a falar de frutas, daquilo tudo que nós precisamos. Nós somos feitos, se fosse para nos definir em nutrientes, podia definir em 6 nutrientes.
0: Pós.
1: Ou seja, é como uma casa precisa de varão, precisa de cimento, precisa de água. Então, um organismo, para se desenvolver, crescer e se manter, precisa de água, precisa de um nutriente chamado carboidrato, precisa de gordura, precisa de... No carboidrato também temos o açúcar, né? Precisa de vitaminas e minerais, precisa de fibra. Então, esses todos são nutrientes. Então, tudo isso, a combinação perfeita, nós encontramos alimentos naturais.
0: Pois.
1: Então, eu preciso de alimentos que me dão energia. Já falar, por exemplo, de farinha de milho, do arroz, da batata doce. São do mesmo grupo.
0: São.
1: Do pão,
0: Sim.
1: Dos tubérculos no geral.
0: Também
1: preciso incluir alimentos ricos em proteína.
0: Uhum.
1: O que é proteína? Proteína é como se fosse o bloco de construção, é o que faz a casa, é o que a gente vê. A nossa pele é proteína, o nosso cabelo é proteína, os nossos órgãos são proteínas, as nossas unhas.
0: Pois.
1: Então, nós precisamos. O bebê, para poder crescer, precisa de proteína, tanto é que na gravidez a demanda, ou seja, a necessidade da mulher ter um aporte proteico elevado é recomendado, porque existe muito gasto para poder fazer o bebê.
0: Para fazer o bebê.
1: Exatamente. Aquele,
0: é complexo,
1: exatamente,
0: não é,
1: aquela máquina que faz o
0: Sim.
1: bebê perfeitinho.
0: Sim.
1: Precisa de combustível. Combustível o quê? É comida.
0: Pois.
1: Sim, precisamos...
0: Mas comida saudável.
1: Exatamente. Precisamos de vitaminas e minerais. Nós não precisamos em grande quantidade, mas eles precisam estar lá. Num carro, por exemplo, temos o motor, que já sabemos que a função é inconfundível. Mas o motor precisa de um disco qualquer que, se faltar, não vai funcionar. Então, é a função das vitaminas e minerais. Elas são pequenininhas, mas elas ligam grandes máquinas para que possam funcionar direitinho.
0: Pois.
1: Precisamos de água, precisamos de vitaminas e minerais onde nós encontramos, nas folhas, nos vegetais, etc. Então, se me perguntar, por exemplo, um bebê que começou a comer, que vai começar a comer amanhã.
0: É verdade.
1: Exatamente.
0: será que é aconselhável começar a dar folhas? Não é?
1: Sim. É aconselhável, mas a introdução alimentar complementar é gradual.
0: Sim.
1: Sim. Eu primeiro vou...
0: Estamos a dizer duas folhas, não é?
1: Estamos a dizer, por exemplo, vamos escolher primeiro os alimentos que dão energia. Por exemplo, podemos dar primeira refeição, podemos dar uma papa muito parecida, próxima ao leite, nem para ver qual é a tolerância.
0: Levezinha.
1: Exatamente, sem açúcar.
0: Ah, pois.
1: Vamos dar, sem sal também.
0: Sim.
1: Vamos dar duas vezes ao dia, por exemplo, de manhã e à noite. Vamos ver a tolerância.
0: Sim.
1: E daí vamos fazendo gradualmente. Por exemplo, já fez 3 dias a fazer aquele esquema, tentou introduzir uma fruta, uma banana amassada, ele vai tolerar, ele vai comer. Então, vamos variar a dieta, vamos variar, vamos equilibrar e vamos dar essa introdução gradual.
0: Pois.
1: Pelo menos até 3. Segundo dia já podemos introduzir
0: outros alimentos
1: assim com cautela para ver a reação da criança.
0: Sim, sim.
1: Mas o que que acontece aqui em Moçambique? O primeiro alimento é papa. E essa papa, ela perdura por muito tempo.
0: Ah,
1: por exemplo, por 2 anos.
0: Sim.
1: Há 2 meses, digo.
0: Sim.
1: Da papa por dois meses. A alimentação do bebê é só papa. Então, esse tempo é um período muito crítico e muitas vezes o que acontece é que as crianças acabam desenvolvendo desnutrição mesmo nesse período, depois dos 6 meses. Por quê? Porque a alimentação é monótona, à base de cereais e tubérculos.
0: Sim.
1: Principalmente de cereal, da farinha de milho. Então, o que é que eu aconselho? Se fizermos, por exemplo, uma papa simples de manhã... De
0: e
1: tarde.
0: O que seria uma papa simples?
1: Uma papa simples só com farinha de milho que as pessoas dão.
0: Levezinha, como
1: estava
0: dizendo.
1: Exatamente. Se essa criança já tem 1 semana, estamos a dar só papa. Então,
0: e fosteia.
1: Exatamente. Podemos variar, por exemplo, dentro do grupo podemos dar papa de milho, é a mesma coisa dar papa de farinha de milho. É a mesma coisa dar papa de batata doce. E também podemos ir introduzindo, por exemplo, na refeição do almoço, para algumas pessoas que não têm condições. Podemos colocar o molho da refeição, o curry da refeição, na papa da criança.
0: Ok.
1: Para não haver aquela monotonia.
0: Ok.
1: Sim,
0: sim, doutora.
1: O resto
0: faz
1: da família.
0: Sim, faz sentido.
1: O resto da família come, por exemplo, uma couve com tomate e com óleo. A criança vai papa. Mesmo às 12 horas. Então, por mim, se a família conseguiu comprar um nicuzi ou um papai e conseguiu fazer molho, coloca um molho na papa da criança.
0: Pois,
1: assim,
0: doutora,
1: ela vai aproveitar tudo que a família consegue consumir.
0: Sim, doutora.
1: Exatamente.
0: E outra coisa que estava a falar aqui, não é? Desta alimentação continuada, esteve a falar das papinhas. Eu não sei se eu diria Cerelac, por exemplo.
1: Certo.
0: A mãe dá Cerelac.
1: A mãe dá Cerelac.
0: Depois.
1: O mais grave, a mãe dá.
0: Muito açúcar.
1: Como é que se diz? Papa instantânea.
0: Muito açucarada.
1: Exatamente.
0: Isso, com o passar do tempo, vai fazer mal ao bebê,
1: vai
0: não é?
1: Vai fazer mal, por quê? Porque, como eu disse. A farinha de milho, principalmente aquela celeste que nós desprezamos, farinha de milho integral, ela não vem sozinha.
0: Ela
1: vem num complexo que tem fibra, que tem outros minerais, que faz com que a absorção, que o nosso organismo ele não faça picos, por exemplo, de insulina, que leva a diabetes, por exemplo. Agora, a papa de Cerelac tem açúcar. Tem farinha de trigo, se formos já ver na leitura dos rótulos, farinha de milho.
0: A mãe não chega até a ler ali, não é? Nos rótulos. Ela
1: não
0: só compra esse cuidado.
1: Não há esse cuidado, não há essa,
0: cuidado,
1: essa interpretação.
0: Sim, sim.
1: Então aquilo é açúcar. Se formos já fazer, por exemplo, se você diz que tem 30 gramas de açúcar, significa que você... Vamos dividir por 5, porque 5 gramas de açúcar equivale a uma colher de chá. Então, se dividirmos 30 por 5, estás a dar à tua criança 6 colheres de açúcar.
0: Misericórdia.
1: Exatamente. Então, é muito açúcar para uma criança.
0: Sim.
1: E isso predispõe a várias doenças. O açúcar,
0: diabetes, que os
1: obesidade,
0: muitos falam.
1: Diabetes, cancros.
0: Cancros,
1: etc, etc. Então, eu não aconselho.
0: Não aconselho.
1: Ou em vez de gastar dinheiro com cerveja, eu não disse para não dar. Mas tem mais
0: alternar,
1: que...
0: Alternar, equilibrar.
1: Sim, pode dar uma vez por semana, duas vezes por semana. Não tem problema.
0: Pois.
1: Mas fazer daquilo a base da alimentação da criança também não.
0: Sim, doutora.
1: Fora isso, também tem aditivos, aquilo que eu tenho conservantes. Para o produto ficar muito tempo lá, usou conservantes. O que é conservante? Tem corantes, tem aqueles que dão intensificadores de sabor. Então, são coisas artificiais.
0: Sim.
1: Então, vamos optar, vamos priorizar, vamos preferir alimentos naturais.
0: Doutora, é verdade que o aleitamento materno protege a criança contra diarreias, infecções respiratórias, alergias, hipertensão,
1: desnutrição,
0: obesidade, como esteve a falar também, no
1: Sim.
0: futuro, não é?
1: Sim, protege, porque tem uma coisa, tem uma abordagem atual que se fala sobre programação metabólica nutricional. Porque está-se a pensar, existem estudos robustos que confirmaram que durante a gravidez nós programamos o metabolismo do nosso filho. Ou seja, se essa mãe passou por exposições, tanto por falta de nutrientes como por excesso de nutrientes, estou a dizer que gordura não é boa. Ao mesmo tempo estou a dizer que desnutrição não é bom. Então, se essa criança, nas fases de desenvolvimento, a mãe foi exposta, a mãe esteve exposta à desnutrição e ao excesso de peso, ela tem toda a abertura para desenvolver essas doenças.
0: Pois.
1: Está entendendo?
0: Estou.
1: Sim. Então, o aleitamento materno também surge como uma fase crítica, ou seja, na gravidez... Houve falhas. Na amamentação é uma fase crítica, uma fase, principalmente no aleitamento materno exclusivo. É uma fase muito crítica e falhas nessa fase podem também deixar o bebê vulnerável
0: a doenças.
1: A doenças. Por exemplo, se você quebra o aleitamento materno exclusivo e passa a dar qualquer outro alimento, nós não sabemos o grau de higiene desse alimento. Esse bebê é sensível. O aleitamento materno, a mama já está lá pronta.
0: É
1: só pegou, colocou na boca do bebê. Não precisa passar, não precisa lavar, não precisa nada. É garantia de segurança. Claro, a mãe tem que fazer banho, né? Sim, é garantia de segurança. E nos primeiros 6 meses é aquela fragilidade da própria criança.
0: Sim.
1: Sim. Então, outra coisa é que você pode não saber até quanto ele precisa. Porque há crianças que fazem aleitamento misto, ou seja, combinam sim. Então, a preparação do leite, muitas mães não sabem até que ponto o meu bebê está satisfeito. Então, no aleitamento materno, a dose é certa. Ele mama, se for mamada livre, muito bem, mama e deixa sozinho. Isso significa que ele já comeu o suficiente.
0: Está satisfeito.
1: Está satisfeito, sim. O leite materno, ele tem protetores ativos. Por exemplo, ele tem imunoglobulinas, tem proteínas, principalmente aquele colostro que sai na primeira, nos primeiros, aquele rico.
0: Primeiros
1: é como
0: dias,
1: se fosse um bombardeio.
0: Sim,
1: não sei se eu posso usar esse termo. É, bombardear a criança de coisas boas.
0: Sim.
1: De soldados, de alto nível. Sim. Então, por isso a criança fica protegida.
0: Protegida.
1: Mas, claro, a mãe tem que também ser competente. Porque não vamos dizer que o aleitamento ele protege se a mãe não se alimenta devidamente.
0: Sim.
1: Sim. Então, a mãe tem que hidratar-se.
0: Tem que
1: beber muita água.
0: Pois.
1: Porque o leite é água.
0: Sim.
1: Então, a mãe tem que perder água pelo leite, perder água pelo suor, né?
0: Uhum.
1: Perder água pela urina, perder água ao respirar, é muita água a se perder, então nós precisamos
0: fazer
1: repor.
0: A reposição.
1: Exatamente, precisamos repor água para essa mulher.
0: Okay.
1: Precisamos igualmente de uma alimentação equilibrada da mãe. Ingerir proteína, que é para formar o bebê,
0: uhum.
1: que é para fortalecer o bebê,
0: sim.
1: Ingerir energia suficiente, estou a falar de gorduras, de gordura não é mal, né?
0: Muita tem gente... que ser doseada.
1: Quando...
0: Né?
1: Exatamente. Então tem que comer frutas, matapas, saladas, feijão, ovos,
0: peixe,
1: carne, prontos, sim.
0: Doutora, o aleitamento materno também traz benefícios para a mãe?
1: Traz.
0: E como são? Traz?
1: Perda de peso rápida.
0: Sim.
1: É, fortalece o vínculo da mãe, a segurança da mãe. A mãe sente-se emocionalmente bem. Né? Não é só para o bebê. A mãe também... o estresse da gravidez, o estresse do aleitamento. Ao amamentar a criança, a mãe... sendo aquilo diminui o estresse, a dopamina está ali, é liberta, então ali fortalece aquele vínculo. Há estudos que dizem que reduz a chance de ter o cancro do colo do útero, por exemplo. Então, são inúmeros benefícios, realmente. Sim.
0: Doutora, as mães que estão impossibilitadas de alguma forma, talvez por conta da, não sei, tenho uma irmã que não chegou a amamentar a sua bebê. E é complicado quando isso acontece.
1: É muito complicado. E abate muito a mãe.
0: Desculpa, pura e simplesmente o leite não saía.
1: Não secou.
0: Secou.
1: Existem alimentos que estimulam. Eu acredito que ela deve ter tentado, né? Há quem opta por comer muito feijão. Eu pessoalmente, apesar de ser uma questão de senso comum, por exemplo, o leite materno, o meu, por exemplo, fica 2 dias sem dar sinal algum. Então, as pessoas da minha família aconselharam-me a comer o feijão. Por acaso, nunca me interessei em associar qual é a substância que está no feijão que ajuda. Mas acredito que ela passou por esse processo todo de tentativas, não é?
0: Sim.
1: Então, ela não deixa de ser uma mãe igual a todas as outras.
0: Pois.
1: Muito contrário, ela é guerreira só por aceitar que eu não posso, mas vou arranjar outras formas.
0: Sim.
1: Então, ultrapassadas todas essas... orientações, não é? Que dizem, tenta isto, tenta aquilo, vamos fazer o seguinte. É possível, sim, amamentar a criança por outras vias, né? Que alimentar o bebê com fórmulas nutricionais.
0: Pois.
1: Sim.
0: Técnicas de amamentação?
1: Existe.
0: O que é que se oferece dizer?
1: Bom, Para o leite sair, em primeiro lugar, deixo aqui um alerta para as mães. É preciso que a criança seja amamentada com frequência. Significa quanto mais tempo a criança passa na mama, mais leite é produzido. Mais leite a mulher produz.
0: Pois.
1: Sim. E por isso temos que fazer mamada livre. A criança tem que mamar à vontade e largar sozinha. Sim, deixar sozinha. Não é que a criança está começando uma mama do lado direito, interrompe. O leite também sai em fases. Tem a primeira fase, por exemplo, que sai um leite de água. Depois vem, então, um leite rico em todas as coisas que a gente precisa. Então eu preciso deixar fazer mamada naquela mama, sugar tudo que tem direito.
0: A doutora está a falar de ritmo, não é?
1: Exatamente.
0: Sim.
1: Então tem que sugar tudo que tem naquela mama, só depois é que passamos para outra mama.
0: Outra mama.
1: Sim. Dois, é preciso que haja uma boa posição e pega. Eu digo isso porque já recebi, na prática clínica, já recebi mães com recém-nascidos, principalmente, que o bebê simplesmente não está a ganhar peso.
0: Sim.
1: A mãe diz, ah, o leite sai, sim, sim, o leite sai. Então, muitas das vezes, eu tenho que explicar essa técnica de boa pega e mamada. Primeiro, a mãe tem que sentar-se confortavelmente e a mama não pode ir ao bebê porque dá dor das costas.
0: Sim.
1: O bebê tem que ir à mama. Significa sentar confortavelmente, fazer o famoso 4, elevar o bebê até a tua mama e depois a barriga do bebê tem que tocar na barriga da mãe. Logo o bebê vai virar-se lateralmente. E depois, pegar a mama, a mãe tem que pegar a sua mama, deixar o bebê confortável na mama e fazendo aquelas tentativas no sentido do bebê abocanhar a mama até a auréola. A auréola é aquela parte mais escura. Temos o bico, depois temos a seguir aquela parte ali escura.
0: Escura.
1: Então, a mãe tem que deixar com que o bebê abra a boca muito bem, para que o bebê não pegue apenas o bico, mas também a auréola. Porque é ali onde começam os dutos. O que que acontece na fisiologia?
0: Dutos, o que é, doutora? Não,
1: são tubos.
0: São tubos.
1: São tubos. Nós temos tubos aqui.
0: Sim.
1: É como se fosse um tubo de água.
0: Que sim, tem uma mangueira, não é?
1: Exatamente, exatamente.
0: Mas não sai com a pressão
1: não,
0: se compara?
1: Não, exatamente.
0: Assim.
1: Então, o bebê tem que justamente pegar naquele tubo. Aquele tubo inicia onde? Inicia naquela parte escura. E não no bico. E por isso que muitas das vezes o bebê estala. Este é sinal de que ele não está a comer.
0: Não está a comer.
1: Qual é o ruído que se autoriza a ouvir durante uma mamada bem feita? É o ruído da deglutição. O bebê está a engolir só. Tá? Então o bebê precisa pegar ali e está perfeito. Sim.
0: E, doutora, gostaria que explicasse um pouco em relação à sucção frequente. Sucção frequente.
1: O bebê já nasce com este, como é que eu digo, com esse estímulo, não é? Tanto é que quando nasce, a primeira coisa que ele procura é a
0: tetinha da mamãe.
1: Exatamente. Então, a sucção frequente, ou as mamadas frequentes, elas possibilitam maior produção do leite. Ou seja, é como se... Não é como, é isso mesmo. Se o bebê mama várias vezes, se o bebê mama muito, então é muito leite que vai sendo produzido. Não sei se está me entendendo. Sim, é muito leite. Então o bebê tem que mamar muito, mamar assim, livremente, várias vezes, que é para o leite ser muito produzido.
0: Muito produzido.
1: Exatamente.
0: E as mulheres com HIV?
1: Sim.
0: O que é que têm a dizer em relação ao aleitamento materno?
1: Não estão exclusas, mas elas têm que garantir que a parte do tratamento, porque há um tratamento específico que se dá a estas mulheres, para elas e para os seus bebês, até que a criança não tenha dentes. Né? Então, por isso, algumas literaturas pedem, ou orientam, não pedem, orientam que o aleitamento seja interrompido aos 12 meses. 12 meses, não 6 meses. Então, significa que não há risco nenhum de uma mãe HIV positivo amamentar o seu bebê com o seu leitinho gostoso, mas tem que garantir que a medicação esteja em dia. E durante esse processo, ao longo desse processo, a criança vai ser submetida a testes. É um teste que é feito no primeiro mês, chamado PCR. E vai se fazendo esse seguimento da criança até que ela complete 18 meses. E há muitas mães ser HIV positivas que têm os seus bebês livres da doença.
0: Que bom.
1: Sim.
0: O aleitamento materno é, portanto, um processo essencial para a saúde, desenvolvimento e bem-estar do bebê e da mãe, com impactos positivos que se estendem para toda a vida.
1: Exatamente. Vida profissional, doenças futuras.
0: Como então, estava a dizer.
1: Exatamente. Tudo começa ali. Estamos a formatar o nosso bebê ali. Sim.
0: E a terminar, o que é importante dizer mesmo como considerações finais quando se fala do aleitamento materno?
1: Bom, reforçar nessas técnicas, porque muita gente amamenta, mas não sabe amamentar. É preciso que a mãe sente-se confortavelmente e não ouvir esse barulhinho aí. Se ouvir esse barulhinho, é sinal de que o bebê não pegou bem. E ele tem que pegar mesmo ali, lá, naquela pelinha ali. Mas não... As mães acho que vão me perceber. Isso, e temos que saber, para um bom desenvolvimento, para a produção de um leite bom, é preciso que a mãe também garanta uma boa alimentação, sobretudo uma boa hidratação. Então, é preciso beber água, alimentar-se dos... daqueles alimentos que você conhece, o nome, de onde saem, aqueles que crescemos a consumir. Mais vezes, uma e outra vez, podemos optar por esses outros. É só isso.
0: Muito obrigada, doutora. Estivemos aqui a falar do aleitamento materno. Dissemos inicialmente que é a forma ideal de alimentar o bebê, pois oferece nutrientes completos, proteção imunológica e fortalece o vínculo afetivo entre mãe e filho.
1: Mas há uma coisa que eu me esqueci. Para o sucesso do aleitamento materno exclusivo, é preciso uma rede de apoio. E aqui onde entram os homens.
0: Os homens precisam
1: apoiar.
0: Os
1: homens, os pais das crianças.
0: Cooperar, é apoiar ou cooperar?
1: Os pais, eu acho que é cooperar, não é?
0: Acho que
1: porque
0: sim.
1: Eles têm responsabilidade.
0: Sim, sim.
1: A família pode apoiar, não é?
0: Sim.
1: Então, os pais dos bebês cooperem.
0: Por favor.
1: Exatamente. Essa mulher fica cansada. Então, precisamos dar esse apoio a essa mãe.
0: Com certeza.
1: Exatamente.
0: Obrigada, doutora.
1: Muito obrigada.
0: Até uma próxima oportunidade.
1: Obrigada.
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0: É o som de Nimala que esgotamos amanhã de quarta-feira, dia 27 de maio do ano 2026, dois dias depois do dia da celebração do continente africano. Dentro de instantes, as notícias da província. Em todo o território nacional, são neste preciso momento 12 horas.
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0: Albano Xavier e a apresentação das notícias das 12. Albano, muito boa tarde.

Boa tarde, Lúcia Máquina e também o amigo ouvinte. Vão enterrar na tarde desta quarta-feira no cemitério municipal de Lourenço, na cidade de Nampula, os restos mortais da autarca de Angoche, Dalila Hussaini. As exéquias fúnebres da edil da cidade de Angoche vão ter dois momentos, um familiar e outro oficial do Salão Nobre do Conselho Municipal de Nampula, com participação de Inocêncio Impissa, ministro da Administração Estatal e Função Pública e mandatário do Presidente da República na cerimónia, Isalde Hussaini, secretário do Comitê Central para Assuntos Parlamentares e Descentralização da Frelimo, entre outras individualidades. A cerimónia oficial do funeral com corpo presente será marcada por apresentações de mensagens de elogio fúnebre de diversas entidades, cujo cortejo fúnebre deverá partir por volta das 12h30 até o cemitério de Lourenço, local de sepultura dos restos mortais de Dalila Hussaini. Dalila Hussaini, autarca de Angoche, eleita nas municipais de 2023 pela lista da Frelimo, perdeu a vida na madrugada de ontem, segunda-feira, vítima de doença no Hospital Central de Nampula. Apelos à paz, espírito de diálogo e convivência social no seio das famílias moçambicanas voltaram a aumentar de tom nas celebrações esta quarta-feira em Nampula do Eid ul-Adha, que marca o fim do jejum e sacrifício na comunidade muçulmana. Outro sim foi a condenação ao tráfico e consumo de droga, um dos males que se registra na província de Nampula e que tem vindo a comprometer o tecido social, com destaque para a juventude. Presente na ocasião, o governador de Nampula, Eduardo Abdullah, reitera o seu apelo à juventude para abster-se do tráfico e consumo de drogas, com vista à promoção da paz e unidade nacional. A Rádio Moçambique sabe que ao longo do dia desta tarde e noite, vários muçulmanos visitam parentes, trocam presentes e fazem refeições conjuntas como forma de celebrar a data que lembra a obediência, a fé e submissão a Deus assim, do profeta Ibrahim ou Abraão, segundo o Islão. As autoridades governamentais de Memba queixam-se de que o distrito passou nos últimos anos de um dos grandes produtores agrícolas a dependente e com ocorrência de bolsas de fome. O administrador deste distrito, que lamentou a situação, disse que está por detrás disso as incursões dos terroristas no seu território. Manuel Cintura explicou que devido às incursões e ataques terroristas nos postos administrativos como Mazua, Chipene e Lúrio, muitos habitantes locais deslocam-se à procura de locais seguros nos distritos de Nacala Porto, Nacaroa e Irate, impactando negativamente na atividade produtiva agrícola. Aliás, Cintura explicou que os últimos ataques terroristas ocorridos em setembro e dezembro do ano passado impactaram negativamente no empenho da população na produção agrícola da presente safra. Até o final deste ano, 30 novos furos serão abertos e construídos 5 sistemas de abastecimento de água em várias comunidades do distrito de Memba. Dos 30 furos projetados para este ano, 19 já foram abertos e decorrem processos para adjudicação de obras para os sistemas de abastecimento de água. É uma informação avançada à Rádio Moçambique pelo diretor do Serviço Distrital de Planeamento e Infraestruturas de Memba, Isaac Armando. Isaac Armando disse que com a conclusão da abertura dos 30 furos e construção de 5 sistemas, a taxa de cobertura de abastecimento de água vai subir para 60% até o final deste ano. O governo da província de Nampula está a mobilizar 87 milhões de meticais para viabilizar a construção do terminal de transportes de carga e de passageiros. A medida visa acabar com as viaturas que fazem o carregamento e descarregamento de pessoas e bens em locais inadequados. O diretor provincial dos

a reintegração em cursos profissionalizantes. O chefe do Departamento da Criança na Direção Provincial de Gênero, Criança e Ação Social de Nampula, Oscar Tito. O processo inicia-se com um diagnóstico e depois a criança é sinalizada para avaliar uma orientação profissional das suas habilidades e competências. Oscar Tito disse ainda que o objetivo principal é que após o regresso ao convívio familiar, os jovens tenham uma ocupação prática com vista à promoção do empreendedorismo e autoemprego. Desporto. Representantes das delegações dos distritos de Mauma e Macobori ao 16º Festival dos Jogos Esportivos Escolares, fase provincial de Nampula, relatam indícios de falsificação de idade neste evento. Segundo os representantes dos distritos de Mauma e Macobori, o destaque vai para os atletas do distrito de Nampula que possuem idades não recomendadas para estes jogos. Segundo estes, a falsificação de documentos de identificação constitui uma grave violação. Já o chefe da Repartição Provincial de Gênero, Saúde e Desporto Escolar no setor de Educação em Nampula, João Luís, não desmente e nem confirma sobre o sucedido, mas promete mão dura aos prevaricadores. Lei do noticiário esta hora com apresentação de Albano Xavier. Acompanhe o desenvolvimento destas e de outras notícias quando forem 13 horas no Jornal de Nampula. Continue na belíssima companhia agradável da Lúcia Máquina. Boa tarde.

0: Muito obrigada, Albano Xavier. Vamos aguardar por si para o desenvolvimento destas e de outras notícias, conforme pontualmente às 13 horas, em Atualidade Provincial, que será na sua primeira edição. Estimado ouvinte, estávamos na transmissão das notícias da província, na voz do Albano Xavier, tal como ouviu, a tempo para ficar com uma data na história.
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2: 27 de maio de 1977. Tentativa de golpe de Estado em Luanda. Passam hoje 49 anos.

governo angolano viveu mais de 40 anos, a sua maior convulsão, quando parte da liderança rebelou-se contra a chefia do Estado numa luta fratricida, ainda hoje mal esclarecida, mas que provocou centenas de mortes em poucas horas. A 27 de maio de 1977, vários ministros, membros do Comitê Central do MPLA e oficiais superiores militares e das forças de segurança mobilizaram a população e unidades militares de várias cidades com relevo para Luanda para forçar a demissão do presidente Agostinho Neto e do governo e a destituição do bureau político do MPLA no poder havia apenas uns 18 meses. O golpe de força contra Neto gurou-se pois os revoltosos tiveram contra si essencialmente formas militares estrangeiras, em particular as cubanas, que se colocaram ao lado do presidente. Este levantamento, cujos contornos e profundidades ainda hoje se desconhecem na sua totalidade, fez um elevado número de vítimas, incluindo políticos e governantes de primeiro plano, e deixou feridas profundas na classe política angolana. Segundo o historiador Jean-Michel Mabeco Tali, no livro Dissidências e Poder de Estado, o MPLA perante si próprio, a chamada contestação unitista baseava-se numa reivindicação ideológica, a realização de uma revolução marxista-leninista radical e pró-soviética, criticando o assambarcamento dos privilégios sociais por um pequeno número de pessoas. Defensor do poder popular, dotado de incontestável talento oratório, Nito Alves afirmava que só haveria igualdade e justiça em Angola no dia em que os brancos e os mestiços varressem as ruas como os negros. Enquanto o ministro da Administração Interna, pós-independência, executou uma política repressiva contra a extrema-esquerda e consolidou a influência junto dos negros nas universidades, nas forças armadas e em praticamente todas as estruturas do Estado. As suas divergências com a liderança do partido fizeram com que Nito Alves e

seu grupo fossem declarados fraccionistas pelo Comitê Central do MPLA logo em 1976. A tentativa de golpe na madrugada de 27 de maio de 1977 começou com tiros nas ruas da capital, seguindo-se a ocupação da Rádio Nacional de Angola e da prisão da polícia política, DISA, com apelos ao povo para que marchasse em direção ao Palácio Presidencial. Ao princípio da tarde, Agostinho Neto comunicou pela rádio que o golpe fracassara e que alguns iminentes membros da direção política e das Forças Armadas, descontentes com sanções disciplinares aplicadas antes pelo Comitê Central do MPLA, tentaram exprimir a revolta pela força das armas. Estima-se que perto de 30 mil pessoas tenham sido mortas na sequência dos incidentes que ocorreram após o falhanço do golpe. Nesta data, no ano de 1964, morria de infarto em Nova Delhi, na Índia, Jawaharlal Nehru.

também conhecido como Pandi, que significa professor. Nehru, ou Pandi Nehru, foi um líder da ala socialista no Congresso Nacional Indiano durante e após o esforço da Índia para a independência do Império Britânico. Tornou-se primeiro-ministro da Índia a 15 de agosto de 1947, até a sua morte. Filho de Motilal Nehru, um destacado dirigente do Congresso, Jawaharlal regressou à Índia após formar-se na Universidade de Cambridge para exercer a advocacia antes de ser introduzido na política por seu pai, chegando a ser o braço direito de Mohandas Gandhi e alcançado a presidência do Congresso pela primeira vez em 1929. Preso 32 meses depois dos eventos de 1942, Nehru formou o primeiro governo hindu em julho de 1946 com a oposição da Liga Muçulmana, que aspirava a criar um Estado separado do Paquistão em 1947. Como primeiro-ministro, Nehru inaugurou a política exterior de não alinhamento, convertendo-se no fundador e dirigente desse movimento. Sua única filha, Indira Gandhi, tornou-se primeira-ministra após a morte de Lal Bahadur Shastri em janeiro de 1966.

0: No programa Uma Data na História, recordamos dois fatos históricos. A tentativa de golpe de Estado ocorrida em Luanda, a 27 de maio de 1977, e a morte por infarto do primeiro-ministro da Índia, Jawaharlal Nehru, em 1964. Alberto Mazanga escreveu o texto. A realização foi de Musaji Galibo e a locução de Albertina Zandamela.
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0: Marido, marido, acorda. Eu preciso falar algo muito importante contigo.
1: Vanessa, oh, não diga que é por causa dos nossos vizinhos de novo.
0: Sim, é sobre eles. Eu já sei por que o filho deles nunca fica doente. Cresce mais rápido e é mais inteligente do que o nosso filho, mesmo sendo mais novo.
1: Mas, Anifa, nós não tínhamos combinado de que tu ias parar de espiar.
0: É, tu sabes, eu não sou fofoqueira. É que estou preocupada com o nosso filho. Ele não está a crescer bem. Mas eu descobri o segredo dos nossos vizinhos.
1: Ah, é? E qual é?
0: Agora que o filho deles completou 6 meses, eles estão a dar outras comidas para além do leite materno.
1: Outras comidas? Explica lá bem isso.
0: Sim. Eles costumam dar outros alimentos nutritivos, como, por exemplo, peixe, ovos, vegetais, feijão e amendoim, no mínimo 2 vezes por dia. E ainda dão frutas disponíveis aqui na nossa comunidade.
1: E essa é a única diferença?
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3: 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São 12 horas e 30 minutos.
4: Estimado ouvinte, saudações. Assassinatos aumentam em Inhambane, com o registro este ano de 60 casos. Em Mucubela, na Zambézia, a vida volta à normalidade depois da agitação e paralisação de alguns serviços por alegado encolhimento de órgãos genitais masculinos. Ministério da Educação promete medidas duras às escolas particulares que violam a legislação que regula a atividade de ensino e aprendizagem no país. O governo tanzaniano pondera responder, por meio de canais diplomáticos, o projeto da lei do Senado dos Estados Unidos da América, que propõe sanções contra a Tanzânia. Tópicos do Jornal da Tarde, no dia em que a comunidade muçulmana celebra o Eid al-Adha, na edição e apresentação de Daniel Faela, Bernardo Salomão está na sonorização uma vez mais. Boa tarde e ótima escuta. Assassinatos em Inhambane, um fenômeno atinge contornos alarmantes, uma situação que preocupa as autoridades. Pormenores pelo jornalista Horácio Romão.
5: 60 pessoas morreram este ano vítimas de homicídios na província de Inhambane, uma situação que preocupa o Serviço Nacional de Investigação Criminal. Em média, por mês, são assassinadas na província 12 pessoas, na sua maioria idosos. Os distritos de Vilanculo e Masinga e a cidade da Machixe é que registram mais casos de homicídios na província de Inhambane. Acusações de feitiçaria, roubos e desentendimentos familiares são apontadas como causas de muitos casos de assassinatos na província. O porta-voz do Serviço Nacional de Investigação Criminal em Inhambane, Alcer Kwamba, diz que nada justifica que alguém mate o seu semelhante. Kwamba observa que, em caso de algum problema, as pessoas devem resolver com recurso ao diálogo. Sublinhou que a vida é um bem jurídico indisponível, daí que aquele que mata outra pessoa, independentemente do motivo que for, é responsabilizado criminalmente. O porta-voz do Serviço Nacional de Investigação Criminal em Inhambane refere que a sociedade deve refletir profundamente sobre a necessidade da valorização da vida.
6: A necessidade de construção de uma sociedade jurídica em que os problemas são resolvidos na base do diálogo. Não se justifica o cometimento de crimes hediondos que temos registrados. Para tentar reverter este cenário, o Serviço Nacional de Investigação Criminal, em coordenação com outros órgãos da Administração de Justiça, tem responsabilizado exemplarmente os indivíduos que cometem os crimes de homicídio agravado, porque há instituições que foram criadas para dirimir conflitos e nada se justifica que possa se recorrer à justiça privada.
5: Alceres Kwamba, porta-voz do Serviço Nacional de Investigação Criminal em Inhambane, e a necessidade de os cidadãos não recorrerem à justiça privada como forma de resolver as suas diferenças.
4: 60 pessoas morreram este ano em Inhambane vítimas de assassinato e em Manica está detido um cidadão indiciado no contrabando de combustíveis. Nelson Mainato.
7: As autoridades policiais detiveram esta terça-feira na cidade de Chimoio, em Manica, um cidadão indiciado por venda clandestina de combustíveis líquidos. O detido possuía cerca de 120 litros de gasolina que foram apreendidos, segundo o chefe do Departamento de Relações Públicas no Comando Provincial da Polícia da República de Moçambique, em Manica, Mouzinho Manassa.
8: É um trabalho que está sendo feito pela polícia, trabalho este de investigação, que dá conta que estes indivíduos aproximam as bombas de combustível com seus meios circulantes, falo de motorizadas, eles abastecem e chegam nas suas residências, vão drenando o combustível nas botijas para a posterior comercialização. Queremos apelar aqui a todo cidadão para que não optem por estas práticas. É um crime público, venda de combustível, e eles estão sujeitos a vários perigos. Falamos de possíveis explosões nas suas residências, assim como outros danos que podem causar por vias mesmo respiratórias.
7: O detido encontrava-se a comercializar a gasolina no bairro Nhamaonha, na cidade de Chimoio.
9: Como posso contar todos os detalhes, nem tenho como começar, mas eu sei que estou aqui por causa de combustível. Fui encontrado com botija de combustível. Pus no botija, era a forma de como carregar de onde eu adquiri o combustível e onde eu ia. Sim, por isso chegou nos galões, mas ao conseguir o produto, não consegui nos galões.
7: A escassez de combustíveis líquidos no país está a propiciar o assambarcamento para a posterior venda a preços exorbitantes. Um litro de combustível, por exemplo, que custa nas gasolineiras cerca de 100 meticais, é vendido clandestinamente por 200 a 400 meticais. Da cidade de Chimoio, Nelson Mainato.
4: Cidadão detido em Manica, indiciado na venda ilegal de combustíveis. Crime que ocorre numa altura em que na província do Niassa estão a reduzir casos criminais, tal como reporta a jornalista Margarida Chambo.
10: A província do Niassa registra a redução de casos criminais ao notificar nos primeiros 4 meses do ano em curso 55 crimes. Em igual período do ano passado, a PRM no Niassa tinha notificado 66 casos criminais, representando uma redução na ordem de 16,6%. Dos casos criminais registrados este ano, 53 foram esclarecidos e, na sua maioria, relaciona-se com homicídios, feminicídios, roubos e furtos. O comandante da PRM no Niassa, Celestino Vianek, disse que a redução se deve a ações operativas da corporação. A fonte informou que no período em referência foi possível recuperar vários bens, dentre material bélico, eletrodomésticos, motociclos e outros.
11: Desmantelamento de 4 quadrilhas que se dedicavam a roubos e furtos em residências e na via pública. O recurso a armas de fogo tendo sido recuperado e apreendido diversos bens casco. 5 armas de fogo do tipo caçadeira, 1 arma de fogo do tipo pistola com 2 munições, 66 motorizadas, 43 computadores, 1 motor de máquina escavadora, 72 dedos de plasma, 75 telefones celulares, 35 cabeças de gado bovino e, entre outros bens que foram encaminhados ao Ministério Público e outros entregues ao registro dos proprietários.
10: Segundo o comandante da PRM no Niassa, foi possível a recuperação destes bens graças ao envolvimento das lideranças comunitárias e à população em geral na denúncia de indivíduos suspeitos de prática de vários crimes nas comunidades. A partir de Lixinga, Margarida Anchoa.
4: São 12 horas 37 minutos. Jornal da Tarde da Rádio Moçambique, transmitido dos estúdios na cidade de Inhambane. Em Mocubela, na Zambésia, a vida volta à normalidade depois da agitação e paralisação de alguns serviços, motivada por alegado ou pelo alegado encolhimento de órgãos genitais masculinos. O atendimento nas unidades sanitárias da região já decorre normalmente, tal como apurou a jornalista ou o jornalista Amílcar da Conceição.
12: retomou esta segunda-feira o atendimento ao público em 6 unidades sanitárias do posto administrativo de Bajone, no distrito de Mukubela, na Zambésia, que estavam paralisadas devido à agitação popular motivado pelo boato de encolhimento de órgãos genitais masculino. O fato foi confirmado pelo diretor distrital de saúde e mulher ação social de Mukubela, Manuel Arthur.
13: Após o tumulto que aconteceu no nosso distrito, os colegas profissionais de saúde saíram em demandada, cada um pegou a sua trouxa e saiu, e nós fomos forçados a encerrar a zona sanitária por causa mesmo dessa saída brusca de nossos funcionários, e nós não tínhamos como reter os funcionários devido mesmo às ameaças e o que estava acontecendo naquele momento de tensão. E nós forçamos os nossos colegas para voltarem aos seus postos de serviço, e na verdade eles voltaram, fizeram as suas limpezas, e ontem, dia 25 de mês em curso, começaram com as suas atividades, e neste momento todos nas sanitárias, que são 6 no posto de Bajone, estão a funcionar plenamente.
12: O diretor dos Serviços Distritais de Saúde, Mulher e Ação Social de Mukubela, Manuel Arthur, pede apoio à comunidade na garantia da segurança para as referidas unidades sanitárias e também para os profissionais de saúde.
13: Na comunidade, com a nossa comunidade. Então precisamos também da nossa comunidade que nos apoie para que eles garantam a segurança dos nossos profissionais, para que possam trabalhar na comunidade e sem ter esses obstáculos que aconteceram anteriormente.
12: Manuel Arthur, diretor distrital dos Serviços de Saúde de Mukubela, de onde falou Amílcar da Conceição.
4: População do distrito de Magude e Maputo denuncia casos de mau atendimento no hospital distrital e local, e o governador Manuel Tul diz ser urgente identificar os promotores desta prática. Domingos Macalani.
14: O governador da província de Maputo anuncia que o seu executivo vai iniciar um processo de investigação dos casos de mau atendimento no hospital distrital de Magude. Os alegados casos de mau atendimento no Hospital Distrital de Magude foram denunciados esta terça-feira durante um comício orientado pelo chefe do Executivo de Maputo no posto administrativo de Magude Sede. A denúncia dos alegados casos de mau atendimento naquela unidade sanitária chegou pouco tempo depois de o governador da província de Maputo ter visitado o Hospital Distrital de Magude, onde teve informações contrárias. Manuel Tulli diz ser preocupante que haja dualidade de informações em relação à qualidade do atendimento hospitalar na maior unidade sanitária do distrito de Magude.
15: Outra questão que me preocupa muito são os nossos filhos que trabalham nos hospitais. Não sei se nós lá no hospital é que estamos a falhar ou a falha em casa para termos pessoas com este tipo de comportamento. Eu entrei no hospital hoje porque queria ver a obra que está a acontecer. Também tinha uma reunião ali com a Metramo. Entrei ali no banco de socorro, nas consultas, conversei com os enfermeiros. Disseram, aqui está tudo bem, aqui nós atendemos bem a população. Até encontrei alguns residentes aqui de Magude. Eu perguntei, como é que estão a ser atendidos? Disse, estamos bem, está a ver? Até não há pessoa aqui na fila porque estão a ser bem atendidos. Agora estou a ser contrariado aqui. A informação que estou a ter aqui, contrarei aquela que eu tive dos enfermeiros, que eu tive daqueles doentes que estavam ali no hospital. Então, havemos de investigar para saber, afinal, onde é que está a falha aqui.
14: O governador da província de Maputo, Manuel Tulli, depois de ser confrontado com denúncias de alegados casos de mau atendimento ao nível do Hospital Distrital de Magude. Manuel Tulli cumpre hoje o seu segundo e último dia de visita ao distrito de Magude, no quadro da governação local. Do distrito de Magude para a Rádio Moçambique, Domingos Macalani.
4: O Ministério da Educação e Cultura exorta aos gestores das escolas particulares para a observância escrupulosa da legislação que regula a atividade no país. Vítor África.
16: Em entrevista no espaço Café da Manhã da Rádio Moçambique, o porta-voz do Pelouro, Silvestre Dava, disse ter-se constatado que algumas escolas particulares não respeitam os regulamentos, a exemplo da obrigatoriedade de ensino das disciplinas de língua portuguesa, história e geografia de Moçambique, instituída em 2014 através de um diploma ministerial. O porta-voz do Ministério da Educação e Cultura diz que a inobservância das normas sobre o funcionamento de escolas particulares no país poderá resultar na aplicação de sanções.
17: já deviam estar a cumprir integralmente, desde 2014, uma vez que o diploma ministerial é dessa altura, desse ano. O que nós fizemos a partir do despacho 124 é recordar da necessidade de observância, portanto, deste diploma. E alertamos que o incumprimento das disposições deste despacho constitui, obviamente, infração que é passível de aplicação de algumas sanções.
16: O encerramento definitivo das escolas é uma das medidas que podem resultar da inobservância da obrigatoriedade de ensino das disciplinas de língua portuguesa, história e geografia de Moçambique nas escolas particulares.
17: Desde a advertência, a multa que prevê entre 5 a 20 salários mínimos de acordo com a infração, a suspensão das atividades da instituição por um período até 2 anos, ou, em caso de reincidência, o encerramento definitivo, ou cancelamento, portanto, do seu alvará.
16: Segundo Silvestre Dava, a obrigatoriedade de ensino das disciplinas em causa visa melhorar o conhecimento dos alunos sobre o país, bem como prepará-los para desafios futuros.
17: Nós pensamos que qualquer cidadão que se faz ao nosso país precisa de perceber onde que ele se está a dirigir, quem é que reside neste espaço territorial, por um lado. Por outro, precisamos que Moçambique seja conhecido por aquilo que faz e não por aquilo que dizem.
16: Porta-voz do Ministério da Educação e Cultura, Silvestre Dava, em entrevista à Rádio Moçambique em torno da harmonização curricular nas escolas particulares que funcionam no país.
4: Em Tete, as autoridades procuram formas de melhorar o processo de comercialização agrícola. Com efeito, estão disponíveis na província pouco mais de 5 mil cadernetas de registro comercial. Ignácio Gamay.
18: Mais de 5 mil cadernetas de registro comercial estão disponíveis na província de Tete para reforçar o controlo da cadeia de comercialização de excedentes agrícolas nas zonas fronteiriças. Os instrumentos foram distribuídos aos intervenientes comerciais de Angónia, Tsengano, Macanga, Chifundo, Marávia, Zumbo, bem como Moatize, Doa, Mutarara, Xangara e Magwe, distritos estratégicos que fazem fronteira com as repúblicas do Malawi, Zâmbia e Zimbábue. Com esta medida, pretende-se intensificar o controlo da produção agrícola adquirida junto dos camponeses, garantir maior controlo dos produtos comercializados e travar o contrabando de excedentes. Segundo o delegado do Instituto de Cereais de Moçambique, em Tete, a iniciativa surge numa altura em que a província cresce a preocupação em torno da saída ilegal de produtos agrícolas na linha de fronteira. Mateus Muanza acredita que a introdução das cadernetas poderá permitir o registro mais rigoroso das quantidades comercializadas, dos pontos de compra e da circulação dos produtos ao longo dos corredores fronteiriços.
19: Ela orienta a fazer comercialização àqueles que têm esta caderneta. Então, uma das coisas para ter a caderneta é ter nacionalidade moçambicana. Então, esse instrumento é um que vai... O risco é maior, é verdade, porque nós temos uma fronteira toda ela aberta, mas os pontos estratégicos nós estamos lá e estamos a controlar. Mas também o governo sempre vai apelando aos produtores para não fazerem esta comercialização sem alguma orientação, porque em algum momento eles também perdem quando fazem uma comercialização desorganizada.
18: Mateus Muanza, delegado do Instituto de Cereais de Moçambique, a estratégia desenhada para bloquear os corredores de contrabando de excedentes na presente campanha de comercialização agrícola. Além do reforço do controlo, o governo está igualmente a incentivar a implantação de mais sistemas de armazenamento de excedentes agrícolas por forma a evitar venda descontrolada destes produtos. Ignácio Gamay, cidade de Tete.
4: A província de Tete tem disponíveis pouco mais de 5 mil cadernetas de registro comercial para viabilizar a comercialização agrícola, numa altura em que produtores de Xikualakuala em Gaza recebem semente e insumos para incrementar a produção agrícola na presente safra. Horácio Dengo.
20: Produtores agrícolas do distrito de Xikualakuala em Gaza beneficiam de apoio em semente no âmbito do programa de governo de recuperação da produção pós enxurradas deste ano. Trata-se de mais de 200 kits de semente de milho e mabira, entregues a igual número de produtores que receberam ainda outros insumos agrícolas, a exemplo de enxadas e katanas. A governadora de Gaza, Margarida Mapanzani Shongo, que dirigiu a cerimônia de entrega de semente em Xikwalakwala, aconselhou para capitalizar a água existente nas represas resultante da chuva, bem como conservação dos insumos para a próxima campanha agrícola.
2: E para aqueles que não vivem ao redor dessas baixas ou dessas represas, apelamos para que conserve esta semente para a próxima campanha, quando começar a época chuvosa.
20: Os produtores agradeceram o governo pela semente e consideraram que, com este apoio, voltarão à carga na produção de alimentos.
21: Devemos de aproveitar. Perdemos muito por causa da chuva. Perdemos milho, perdemos melancias, perdemos feijão, nhemba, é por causa de muita chuva. Havemos de aproveitar este semente pelo menos para o próximo ano.
20: A entrega de semente aos produtores agrícolas de Xikwalakwala esteve inserida na visita de trabalho de um dia da governadora de Gaza neste distrito que não escapou das enxurradas deste ano. Horácio Dengo, em Xikwalakwala.
22: Xikwalakwala, onde produtores recebem semente e insumos para incrementar a produção agrícola. Ainda em Gaza, governo e parceiros discutem estratégias de gestão e aproveitamento sustentável dos recursos naturais. O objetivo é contrariar os impactos das alterações climáticas na província. O detalhe por Nicolau Mukavel.
23: Intervindo na abertura do encontro, o representante da organização MASC, Humberto Osmani, afirmou que a ação visa igualmente reforçar a consciência das comunidades e demais intervenientes sobre a necessidade de preservação ambiental e utilização racional dos recursos naturais.
24: Durante os próximos 3 dias, os membros da Assembleia Cidadã aqui presentes irão trabalhar juntos para responder a uma questão fundamental. Como utilizar as receitas provenientes da exploração dos recursos naturais para reforçar a resiliência climática das comunidades? Esperamos que os debates em torno desta pergunta central de partida contribuem para fortalecer a participação cidadã e aproximar ainda mais as decisões públicas das necessidades reais das comunidades.
23: Por seu turno, o diretor provincial do Plano e Finanças em representação do Conselho Executivo de Gaza referiu que o encontro decorre numa fase em que a província enfrenta vários desafios resultantes das mudanças climáticas, sobretudo as cheias que têm afetado diferentes regiões.
25: Este é o momento oportuno de transformar as vivências em propostas de políticas públicas que garantam um desenvolvimento sustentável e digno da província de Gaza.
23: Diretor provincial do Plano e Finanças, Pedro Beula, intervindo no encontro de 3 dias que junta cerca de 60 participantes para debater matérias ligadas às mudanças climáticas. Rádio Moçambique, Cidade Xechai, Nicolau Mbel.
22: Doze horas 51 minutos. Hoje celebra-se o Eid ul-Adha e, por ocasião da data, a bancada parlamentar da Frelimo apela à comunidade muçulmana a continuar a cultivar os princípios que fortalecem os laços de irmandade entre os moçambicanos e que contribuem para a promoção da paz e unidade nacional. Em mensagem enviada à nossa redação, a bancada da Frelimo afirma que a data representa um profundo significado espiritual e inspira valores universais da fé, entrega, obediência a Deus, solidariedade, compaixão e partilha com o próximo. Neste momento de reflexão e celebração, formulamos votos de muita saúde, felicidade, esperança e prosperidade a todas as famílias muçulmanas do nosso país. Lê-se na mensagem da bancada parlamentar da Frelimo. E o secretário-geral da Frelimo, Shaquille Abubakar, apela à comunidade muçulmana para continuar a orar pela paz no país. Rigoberto Chissano.
26: O secretário-geral da Frelimo apela à comunidade muçulmana para que continue em movimento de oração em prol da paz e união no país. Shaquille Abubakar falava nas orações que marcaram a celebração do dia do Eid ul-Adha, momento que simboliza o sacrifício para o próximo por parte dos muçulmanos.
27: Há muita descrença face às dificuldades que nós vivemos. Mas quero-vos pedir para que orem, para que peçam a Allah, para que continue a abençoar o nosso povo. Vamos fazer doar, vamos aproveitar essa oportunidade para que as nossas famílias possam ter muita saúde, tudo na vida acontece por vontade de Allah.
26: É uma mensagem acolhida pelo representante da comunidade muçulmana Sheikh Aminuddin Mohamed, que garante que neste dia de sacrifício, todo muçulmano é obrigado a partilhar o que tem com os necessitados e orar para que o país não viva momentos conturbados.
0: Grande lição que o profeta Abraão deixou para todos que vieram depois dele. Quem tem alguma coisa deve sacrificar e beneficiar o outro. É por isso mesmo que simbolicamente cada muçulmano hoje deve degolar um cabrito, pelo menos, para expressar esse sentimento que, olha, hoje é dia para eu sacrificar aquilo que eu tenho. Portanto, exorto a todos os muçulmanos a tirarem essa grande lição deste evento de Abraão, de sacrifício.
26: Sheikh Aminuddin Mohamed e o apelo aos muçulmanos a partilharem com os necessitados com o pouco que têm neste dia do Eid ul-Adha. Rigoberto Chissano, da Autarquia da Matola.
22: E o contributo da comunidade muçulmana na promoção da paz foi destacado esta manhã pelo secretário de Estado na cidade de Maputo, Erica Mungwambe.
1: O secretário de Estado na cidade de Maputo destaca o contributo da comunidade muçulmana na promoção da paz, solidariedade e convivência harmoniosa no país. Vicente Joaquim falava hoje na celebração do Eid ul-Adha na capital do país, onde destacou que a data constitui uma oportunidade para reforçar o papel das confissões religiosas na promoção do bem-estar social e união entre os moçambicanos.
3: E como temos estado a registrar, nos últimos meses já não registramos casos de raptos, sequestros. Isso é resultado não só do trabalho que o governo está a realizar, mas também deste papel das confissões religiosas, em particular a religião muçulmana. Nós acreditamos que as orações que eles têm feito no seu dia a dia contribuem grandemente para o sucesso que nós estamos a alcançar como governo na erradicação de vários males.
1: Secretário de Estado na cidade de Maputo, Vicente Joaquim, na celebração hoje do Eid ul-Adha.
22: Em Nampula, a data é marcada por apelos à paz e reconciliação nacional e amor ao próximo. Fidalgo Júnior desenvolve a notícia.
5: Apelos à paz, espírito de diálogo e convivência saudável no seio das famílias moçambicanas voltaram a aumentar de tom nas celebrações desta quarta-feira em Nampula do Eid ul-Adha, que marca o fim do jejum e sacrifício na comunidade muçulmana. Outro sim foi a condenação ao tráfico e consumo de droga, um dos males que se registra na província de Nampula e que tem vindo a comprometer o tecido social, com destaque para a juventude. As palavras que se seguem são de alguns muçulmanos ouvidos do campo de futebol conhecido por Temu, zona residencial de Nampaco, cidade de Nampula, um dos espaços escolhidos para a celebração este ano do Eid ul-Adha.
6: Sérgio, acho que travemos essa situação que está a estragar a vida dos moçambicanos, sobretudo na cidade de Nampula, que colaborem com as autoridades, sobretudo, para juntos tirarmos as drogas das ruas e salvarmos as pessoas deste mal.
7: Meu nome é Jamu. Para os jovens que se afastem disso, que não levem isto como algo que acompanhe, porque senão vão destruir a sua vida, vão destruir a sua trajetória, ainda tem muito para dar, eles são o futuro de...
5: Os apelos ao não tráfico e consumo de drogas foram replicados pelo governador da província de Nampula, Eduardo Abdullah, que se juntou aos crentes de Nampaco na oração do Eid ul-Adha.
8: Que haja prosperidade. Aproveitemos este dia para refletir a união, a paz e principalmente que Allah nos proteja, que Allah nos guie na nossa luta, na nossa guerra cerrada contra o consumo e tráfico de drogas na nossa província.
5: Contudo, a Rádio Moçambique sabe que ao longo do dia desta tarde e noite, vários muçulmanos visitam parentes, trocam presentes e fazem refeições conjuntas como forma de celebrar a data que lembra a obediência, fé e submissão a Deus do profeta Ibrahim ou Abraão, segundo o Islão. Fidalgo Júnior, em Nampula.
22: Próximo do fecho, vamos ao estrangeiro. No estrangeiro, dizer que o governo tanzaniano pronuncia-se em torno das sanções impostas pelos Estados Unidos da América. Correspondente Monteiro Bonifácio.
9: O governo tanzaniano pondera responder por meio de canais diplomáticos o projeto de lei do Senado dos Estados Unidos da América que propõe sanções contra a Tanzânia. O projeto de lei de sanções dos Estados Unidos da América contra a Tanzânia surge alegadamente devido à violação dos direitos humanos Durante o processo eleitoral de outubro do ano passado, num debate intenso no Parlamento, com os deputados a exigiram o pronunciamento do governo sobre o assunto, o ministro dos Negócios Estrangeiros da Cooperação da África Oriental, Mahmoud Kombo, disse que a embaixadora da Tanzânia em Washington recebeu instruções para tratar das preocupações levantadas por senadores americanos. Na ocasião, Mahmoud Kombo convidou aos proponentes das sanções a visitarem a Tanzânia para avaliarem a situação in loco. Este é o primeiro pronunciamento público do governo tanzaniano após o anúncio do comunicado do Departamento dos Estados Unidos da América, que destaca o comissário da Polícia da Tanzânia, Faustin Mafwele, como tendo liderado supostos atos de violação dos direitos humanos durante o processo eleitoral de outubro do ano passado. Como consequência da designação pública do Departamento de Estado norte-americano, Faustin Mafwele está impedido de entrar no território dos Estados Unidos da América. No mesmo comunicado divulgado pela diplomacia americana em Dar es Salaam, o Departamento de Estado diz que a ação tem como objetivo promover a responsabilização por alegadas violações dos direitos humanos, destacando a suposta detenção, violação sexual e tortura de uma ativista social ugandesa e o outro queniano que estavam na Tanzânia para acompanhar o julgamento do líder da oposição, Tundu Lissu. De Dar es Salaam para a Rádio Moçambique, Monteiro Bonifácio.
22: Ainda no estrangeiro, a Organização da Aviação Civil Internacional assegura que o surto de ébola na República Democrática do Congo não ameaça a segurança dos voos internacionais. A Agência das Nações Unidas refere em comunicado que o surto não afeta os serviços aéreos, mas os países devem respeitar o protocolo e as recomendações da Organização Mundial da Saúde, visando prevenir a doença. Termina o Jornal da Tarde, editado e apresentado por Daniel Faela. Bernardo Salomão esteve na sonorização. Boa tarde, até uma próxima oportunidade.

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1: Estimado ouvinte, muito boa tarde. São neste preciso momento 13 horas em todo o território nacional. Em instantes transmitíamos o jornal, ou melhor, o jornal da tarde em cadeia nacional. Tempo para ficar com Albano Xavier e a primeira edição do Jornal de Nampula. Albano, muito boa tarde.
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3: Boa tarde. A empresa Nakala Logistics entregou nesta quarta-feira diverso material médico cirúrgico ao Hospital Central de Nampula. Apelos à paz, espírito de diálogo e convivência saudável no seio das famílias moçambicanas voltaram a aumentar de tona e celebrações esta quarta-feira em Nampula do Eid ul-Adha. Governo de Memba queixa-se de que o distrito passou nos últimos anos de um dos grandes produtores agrícolas a dependente com ocorrência de bolsas de fome. Alguns dos assuntos que vão corporizar o presente Jornal de Nampula da Rádio Moçambique desta quarta-feira, 27 de maio de 2026. A edição e apresentação são da responsabilidade de Albano Xavier e Rosário Ângelo. Renovados votos de boa audição. Jornal de Nampula da Rádio Moçambique. Vão enterrar na tarde desta quarta-feira no cemitério municipal de Lourenço, na cidade de Nampula, os restos mortais da autarca de Angoche, Dalila Hussene. As exéquias fúnebres da edil da cidade de Angoche vão ter dois momentos, um familiar e outro oficial, no Salão Nobre do Conselho Municipal de Nampula, com participação de Inocêncio Impissa, ministro da Administração Estatal e Função Pública e mandatário do Presidente da República na cerimônia, e Azalde Hussene, secretário do Comitê Central para Assuntos Parlamentares e Descentralização da Frelimo, entre outras individualidades. Dalila Hussene, autarca de Angoche, eleita nas municipais de 2023 pela lista da Frelimo, perdeu a vida na madrugada de ontem, vítima de doença no Hospital Central de Nampula. E o governo de Memba queixa-se de que o distrito passou nos últimos anos de um dos grandes produtores agrícolas a dependente com ocorrência de bolsas de fome. O contacto é com o jornalista Vitorino Kumbukani.
4: O administrador de Memba, que lamentou a situação, disse que está por detrás disso as incursões dos terroristas no seu território. Manuel Cintura explicou que, devido às incursões e ataques terroristas nos postos administrativos de Mazua, Chipene e Lúrio, muitos habitantes locais deslocam-se à procura de locais seguros nos distritos vizinhos de Nacala Porto, Nacaroa e Herati, impactando negativamente na atividade produtiva agrícola. Aliás, Cintura explicou que os últimos ataques terroristas ocorridos em setembro e dezembro do ano passado impactaram negativamente no empenho da população na produção agrícola da presente safra.
5: Os postos administrativos de Lúrio, Chipene e Mazua, a maior parte da população teve que abandonar suas residências, uma parte para a Lua, outra parte na Caroa, na Cala Porto e diversas partes da nossa província. Na sequência dos ataques terroristas, o que trouxe essa movimentação da população? Criou-nos poças de fome. O nosso distrito tem 40% na produção de mandioca, na produção de feijões e amendoim. A maior parte do feijão que se consome na cidade de Nacala, que se consome em Herati, era produzido em Memba. Mas, na atualidade, depara-se com poças de fome, porque a população não produziu. A população está sempre em movimento.
4: Administrador de Memba em Nampula a dizer que o distrito não está a conseguir produzir comida suficiente para garantir a segurança alimentar face às incursões dos terroristas pelos postos administrativos de Chipene, Luri e Mazua. Memba tem sido apontado como local favorável de recrutamento de jovens que engrossam as fileiras dos terroristas, uma situação que coloca de alerta máximo às autoridades governamentais locais.
5: Mas estamos a registrar uma ligeira redução comparativamente aos anos anteriores, que sempre eram interceptados jovens a partir de Macomia, Oasi, a ir para Palma. Ultimamente passamos pelo menos duas semanas, três, sem acompanharmos, que foram interceptados jovens provenientes de de Memba a dizer que iam pescar ou iam atrapalhar em Cabo Delgado, mas ainda o assunto não está estancado. Ainda os jovens continuam a sair, infelizmente.
4: Manuel Cintura, administrador de Memba em Nampula, e o apelo aos jovens do distrito a se distanciar de falsas ofertas de emprego em Cabo Delgado no âmbito do combate ao terrorismo. Vitorino Kumbukane, é Memba.
3: A empresa Nacala Logísticas entregou nesta quarta-feira diverso material médico cirúrgico ao Hospital Central de Nampula. Jornalista Nelson Tatanha.
2: Por 300 unidades de soro fisiológico, 20.500 unidades de sabão mainato, 15.000 unidades de purificadores

0: alimento, através do encaminhamento do Sua Excelência Governador de Nampula, seja no hospital, na agricultura e todos os setores.
1: O diretor do Hospital Central de Nampula, Frederico Sebastião, prometeu um combate cerrado contra aqueles que se envolverem em esquemas de desvio e venda de medicamentos.
2: Não toleraremos desvios, negligências ou desperdícios. Cada comprimido, cada ampola, cada frasco será usado para o bem servir, garantindo que o esforço dessa doação se reflita diretamente na cabeceira do paciente.
1: Já o governador de Nampula, Eduardo Abdullah, anunciou um leque de ofertas, entre as quais 1.000 litros de diesel e, a posterior, um gerador para aquela unidade sanitária.
3: Para vocês, são apenas 2 caminhões. Para nós, estas luvas cirúrgicas vão ajudar muito para que não haja promiscuidade e não haja infecções. Mas não queríamos parar por aqui, porque por causa do efeito na cala logística, alguns amigos aqui vão entregar à direção do Hospital Central 2 toneladas de produtos alimentares. Mas também não paramos por aí, porque temos uma reserva no âmbito da contingência de combustível. Vamos também oferecer 1.000 litros de diesel.
1: Governador da província de Nampula, Eduardo Abdullah, falando esta quarta-feira no Hospital Central de Nampula, no ato da entrega de material médico cirúrgico pela Nacala Logísticas.
4: O governo da província de Nampula está a mobilizar 87 milhões de meticais para viabilizar a construção do terminal de transportes de carga e de passageiros. A medida visa acabar com as viaturas que fazem o carregamento e descarregamento de pessoas e bens em locais inadequados. O diretor provincial dos Transportes e Comunicações de Nampula, Joaquim Tomás, disse que o terminal a ser erguido no posto administrativo de Natiquiri, nesta cidade, vai descongestionar o do Arrasta, que atualmente faz o carregamento e descarregamento de pessoas e mercadorias de e para os distritos das províncias de Nampula e Zambésia. Joaquim Tomás disse ser a intenção do governo a construção de mais 3 terminais de transportes de carga e de passageiro nas zonas do Arresta, Petrona e Morral Expansão para melhorar a mobilidade ao nível da cidade. Segundo o diretor provincial dos Transportes e Comunicações de Nampula, neste momento decorre o processo de mobilização de fundos para a materialização desta iniciativa.
5: Já contactamos o município para ver como é que nós podemos trazer essa sinergia. É um projeto desafiante. Significa que íamos desconstitucionar o Arresta. Se nós formos a ver, o Arresta a todo momento fica cheio das viaturas que vão para Malema, que vão para Lixinga, Guamba e Lixinga, assim como os carros que vão para Lalaua, que vão para Damnazambeza, Murupula. Então, essas viaturas estariam naquele parque, totalmente parqueadas e num sítio seguro. Então, o nosso desafio neste momento é construir esse terminal que na Tiquiri, isso ia trazer outra sinergia.
4: Diretor Provincial dos Transportes e Comunicações de Nampula, Joaquim Tomás. A comunidade muçulmana celebra hoje o Eid ul-Adha. Atento a este assunto, esteve o repórter Fidalgo Júnior.
6: Apelos à paz, espírito de diálogo e convivência saudável no seio das famílias moçambicanas voltaram a aumentar de tom nas celebrações desta quarta-feira em Nampula do Eid ul-Adha, que marca o fim do jejum e sacrifício na comunidade muçulmana. Outro sim foi a condenação ao tráfico e consumo de droga, um dos males que se registra na província de Nampula e que tem vindo a comprometer o tecido social, com destaque para a juventude. As palavras que se seguem são de alguns muçulmanos ouvidos no campo de futebol conhecido por Temu, zona residencial de Nampaco, cidade de Nampula, um dos espaços escolhidos para a celebração este ano do Eid ul-Adha.
7: Senhor Jorge, denunciamos as autoridades policiais para que realmente travemos essa situação que está a estragar a vida dos moçambicanos, sobretudo na cidade de Nampula. Que colaborem com as autoridades, sobretudo, para juntos tirarmos as drogas das ruas e salvarmos as pessoas deste mal.
8: Meu nome é Jamu. O que eu deixo para a sociedade e para os jovens, que se afastem disso, que não levem isto como algo que acompanhe, porque senão vão destruir a sua vida, vão destruir a sua trajetória, ainda tem muito para dar, eles são o futuro de Moçambique.
9: Mário Mujala, quando os nossos irmãos forem drogados, não poderá cumprir com o mandamento de Allah subhanahu wa ta'ala,
10: dessa província.
6: Contudo, a Rádio Moçambique sabe que ao longo do dia desta tarde e noite, vários muçulmanos visitam parentes, trocam presentes e fazem refeições conjuntas como forma de celebrar

0: data que lembra a obediência, fé e submissão a Deus do profeta Ibrahim ou Abraão, segundo o Islão.
1: Estamos a transmitir o Jornal de Nampula da Rádio Moçambique em tempo real para os 23 distritos desta província. Abrimos a página desportiva. Representantes das delegações dos distritos de Momo e Mucubure ao 16º Festival dos Jogos Esportivos Escolares Fase Provincial de Nampula dizem haver indícios de falsificação de idade. A repórter Calixto Pedro.
2: Segundo os representantes dos distritos de Momo e Mucubure, o destaque vem para os atletas do distrito de Nampula que possuem idades não recomendadas para estes jogos. Estes afirmam que a falsificação de documentos de identificação constitui uma grave violação.
3: O que está a se notar é que não há este equilíbrio, ou seja, a idade dos atletas do distrito de Nampula já não é compatível com as outras delegações. É um dado que mesmo o festival passado notamos, isso em 2023, achávamos nós que com aquelas recomendações dadas pela direção provincial, este festival, o cenário seria o contrário, mas continua essa situação de irregularidade.
4: Joaquim de Arminda Luiz, chefe da delegação de Mucubure e profissional chefe da reparação.
3: Houve uma reunião dos diretores, orientaram que os responsáveis pudessem acautelar essa parte de idades, mas o cenário ainda hoje é o mesmo. Parece que não conseguiram acatar essa informação e continua a razão pela qual a delegação de Mucubure ficou fora desse jogo que é realizar o primeiro de hoje. Outro dado é que na maioria dos atletas do distrito de Nampula tratar um bilhete em março. Isso é inconcebível. O mesmo ano das competições, então são essas situações que nos deixam preocupados.
2: O chefe da repartição provincial do género saúde e desporto escolar no setor de educação em Nampula, João Luiz João, não desmente e nem confirma sobre o sucedido, mas promete mão dura aos prevaricadores.
5: Me é difícil como proceder assim agora estando no campo, porque o processo de acreditação dos atletas já aconteceu. E esse processo foi dirigido pela comissão técnica, assim como uma comissão chamada de documentação. Então, nós vamos trabalhar de modo a procurar a veracidade da informação. Nós temos a situação, por exemplo, de vandalizações. No distrito de Liupo, os bilhetes dos alunos foram feitos todos no mesmo dia. O governo se fez um esforço, levaram os alunos até o distrito Mujinqual, trataram os bilhetes todos no mesmo dia. Então, isso pode ser coincidência.
2: João Luiz João, chefe da repartição provincial do género, saúde e desporto escolar no setor de educação em Nampula.
1: Obrigado, Calixto Pedro. Outras incidências sobre a festa do 16º Festival dos Jogos Desportivos Escolares, fase provincial de Nampula, com o jornalista Santos Agosto.
6: A Direção Provincial de Educação em Nampula faz um balanço positivo do decurso da fase provincial do 16º Festival Nacional dos Jogos Desportivos Escolares que decorre na cidade de Nampula. O chefe da Repartição Provincial de Gênero, Saúde e Desporto Escolar no setor de Educação em Nampula, João João, disse que desde que o evento arrancou na segunda-feira até agora, está a decorrer sem sobressaltos e sem registro de nenhuma anomalia. Entretanto, em relação ao alojamento dos atletas, João João informou que todas as delegações se encontram a residir nos locais previamente indicados para o efeito.
7: Nosso balanço é positivo. É positivo, visto que os atletas estão cá a competir. Não só achamos também que o nível de organização foi ao quanto desejado, né? Então, o nosso balanço até então é positivo. Não temos situações de muito alarme ou que nos careceu chegar aos órgãos da justiça ou por outra, a um internamento no hospital, não temos esses casos. Então fizemos até então um balanço, porque nós fizemos uma breve reabilitação. Os locais de alojamento foram intervencionados muito antes da chegada dos atletas.
6: Segundo João João, nesta fase provincial do Festival Nacional dos Jogos Esportivos Escolares, foram inclusas as crianças com deficiência auditiva como forma de valorizar a esta camada social.
7: A situação de atletas com deficiência é uma orientação do Ministério. Nesse momento estão aqui a competir cerca de 8 atletas, dos quais 4 vêm do nosso Centro de Educação Inclusiva de Anchilo e os outros 4 são da Escola do Distrito de Nampula, aqui na cidade de Nampula.
6: Chefe da Repartição Provincial de Gênero, Saúde e Desporto Escolar no Centro de Educação em Nampula, João João.
1: É o fim de mais uma edição do Jornal de Nampula. Ficam as despedidas de Albano Xavier e Rosário Ângelo. Boa tarde e boa quarta-feira.
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1: Boa tarde, estimado ouvinte. São 13 horas e 16 minutos. Era o Bando Xavier com a primeira edição do Jornal de Nampula.
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21: Boa tarde, estimado ouvinte. Vamos chamar Delfina Cabral para um programa Face às Emergências, ao nível da província de Nampula e desta feita num dos distritos.

0: Saudações, caríssimos ouvintes. Bem-vindos então ao debate no âmbito do programa Emergências Comunitárias. Para o debate em torno da cólera, convidamos os cidadãos Yusuf Samuel, Francisco Mana Heria e a senhora Sakina Assunto Charles, que é técnica de medicina preventiva e saneamento do meio, em serviço no Centro de Saúde de Memba. Eu primeiro vou começar com este pai, que vai dizer-nos como é que se chama.
1: Eu chamo-me António Jaime.
0: Pois.
1: Sou natural daqui mesmo, na Terra 1. Uhum. E
0: sim,
1: quero informar um assunto de cólera que tinha surgido um mês de janeiro. Saía assim. As minhas filhas tinham saído aqui em casa para ir brincar lá fora. Ao regressar, já no caminho, o primeiro filho, um homem, caiu pelo caminho. E sim, pelo caminho, eu corri para lá, arrastei aquela criança para aqui em casa. Ao chegar aqui em casa, aquele meu filho desarrumou louco. Sim, desarrumou, ficou magrinho louco e começou a vomitar louco imediatamente. A água que tinha sinto saindo era água de lanho louco. Sim. Eu então levei aquela criança para o hospital, tinha ido com a moto no hospital, ficamos lá, apaixamos. Logo apaixando lá mesmo, ouvi mais tarde que aquela filha que tinha ficado lá em casa também continuou. Viemos aqui, levamos aquela criança também, fomos lá, apaixamos duas crianças. Fizeram melhores lá no hospital. Deus abençoou-nos, aquelas crianças melhorou. Quando melhoraram, a formação do hospital para aqui, disseram que vocês já têm baixa, têm que levar as crianças para em casa, mas quando chegaram lá...
0: Ah, tiveram alta.
1: Sim, já tínhamos alta.
0: Alta.
1: Sim, sim. Então, disseram que quando chegarem em casa, tem que ter cuidado. Não pode beber água suja, e tem que lavar as roupas, tem que comer um alimento bem organizado, cuidado águas paradas nos rios. Dali, chegamos aqui em casa, ficamos melhor. Sim.
0: Pai, no meio de tudo isso, o que é que aprendeu com esta doença? É verdade que não foi o senhor que foi infectado, não é? Mas os seus filhos foram infectados. O que é que aprendeu no meio de tudo isso?
1: Já aprendi. Quando logo aparecer aquela doença, eu ver logo, eu já aprendi que aquela doença não é doença que leva em brincadeira. Logo é para curar a criança ou uma pessoa para um hospital. Sim.
0: Antes da criança ou os seus filhos apanharem a cólera, como era a casa ali? A limpeza, o saneamento lá de casa, como é que era?
1: A limpeza aqui era limpa, porque eu tenho casa de banho, tenho latrina, só que chegava a horta só. Sim, chegava a horta, porque quando chegar a horta, é para não há maneira. Sim. Mas a limpeza aqui, puta tia, eu estou a limpar aqui no pátio, tenho latrina, tenho casa de banho. Sim.
0: Mas o que é que acha que teria acontecido para estes meninos apanharem a cólera? Porque o pai disse que elas caíram, não é? Foram brincar. Mas elas passam mais tempo em casa. E lá fora, o que é que teria acontecido?
1: Epa, não sei qual é o assunto que eles tinham sido lá. Mas estavam a brincar. Mas pelo caminho, aqui no meio aqui, há um cajueiro aí, que tinha água ali, suja. Ele caiu ali mesmo.
0: Água estagnada, não é?
1: Sim.
0: E elas brincam lá?
1: Sim, estava lá.
0: Estas duas crianças, quantos anos têm?
1: Um está aqui, tem 15 anos. Está aí, essa era a pessoa, essa aí.
0: Sim.
1: A outra filha aqui tem 8, está aí à frente, aí, atrás aí, 8. Sim.
0: Mas foi uma situação muito difícil, não é? Ficou assustado, chegou a ficar assustado.
1: Tinha assustado até em retório do circo, a nível do Pairo na Pera, aqui tinha muito assustado, porque não é aqui só.
0: Okay. O bairro todo, praticamente.
1: A partir daqui, zero na Pera 1 até na Pera 2, tinha sinto surgido essa doença.
0: Conseguiu livrar-se da doença, o que diria, não é, às outras pessoas, uma vez que a cólera, como o pai disse, não é, é uma doença que mata com facilidade?
1: Sim. Eu diria assim, quando apanhar uma doença como essa aí, não pode ficar só parada. Você tem que ser preocupado para levar a criança ou uma pessoa logo e imediatamente para o hospital. Não pode ficar parado.
0: Estando lá no hospital, foi socorrido a tempo?
1: Sim, logo ao chegar lá, fomos escorridos.
0: O atendimento foi imediato?
1: Foi imediato, sim. Foi imediato. Foi imediato, sim.
0: Depois de ter, não é, vivenciado, não é, o pai viveu esta situação, mudou alguma coisa na sua vida?
1: Para mim, mudou, sim, porque aquelas crianças até agora não ficam crescendo a quanto estavam. Está a ver essa aí?
0: Então o pai está a dizer que não está a desenvolver-se?
1: Não, não está a desenvolver. Diminua aquela força. Sim.
0: E dessa altura para cá passa um ano.
2: Não é?
0: Mas não tem a esperança de que um dia pode vir a desenvolver?
1: Não, passou um ano.
0: Não passa um ano?
1: Não passou um ano.
0: Agora em casa, a higiene de alguma forma, o saneamento do meio mudou, não é? Assim, lixo, não, o senhor não permite?
1: Não, aqui não há lixo, mudou. Eu estou a organizar aqui, não há lixo, mudou.
0: Por acaso estamos aqui a ver, não é? O chão, a varanda bem limpa.
1: Sim, sim.
0: E o pai limpa todos os dias?
1: Todos os dias é que estou a limpar mais. Sim, estou a limpar.
0: Se tivéssemos que visitar o quintal também, não tem lixo?
1: Não tem.
0: Então, qual é a mensagem que deixa para as outras famílias?
1: É a mensagem que eu estou a deixar aqui para outras famílias. Só deixo que quando uma pessoa é mãe, é jovem, é papá, se tivesse essa doença, a diarreia, não pode ficar parada. Tem que levar essa pessoa, ou essa mamã, ou essa criança, logo e imediatamente para o hospital. Sim.
0: Porque muitas vezes a gente pensa assim, não, mas vou melhorar, ou posso ir mais tarde. Se, por exemplo, começou a sentir a dor às 9, ah não, eu vou esperar até às 15. E aconselharia que as pessoas não fizessem isso. Não?
1: Sim, sim, porque não pode pensar que eu vou ficar aqui tantos minutos a esperar até essa doença, logo já a criança vai morrer. Ah, sim, logo vamos levar essa criança para o hospital. Sim.
0: Tá bem, pai. Muito obrigada. Vamos ouvir mais uma outra pessoa. Como é que se chama?
3: Chamo-me Yusuf Samuel. Sou natural daqui na Pera 1. Estou a presto aqui sobre essa doença que sempre ficamos afetados aqui na Pera 1. Sempre nós ficamos assustados porque aqui em redor costumamos afetar os jovens, mulheres, os pais, costumamos nos afetar, mas foi o mês de fevereiro essa doença nos afetou.
0: Chegou a apanhar cólera?
3: Eu não, mas foi o meu sobrinho. Para eu perceber que ele já está afetado com essa doença, logo de manhã ouvi ele a dizer que estou a sentir todo o meu corpo e dava a vomitar, diarreia, a vômito. Assim, a perceber que começou a sentir essas dores, eu levei essa criança imediatamente para o hospital, mas quando cheguei ali, foi atendido, graças a Deus, e foi um bom tratamento lá no hospital.
0: Agora, pai, por que pensou em correr para o hospital?
3: Porque tive medo de perder esse meu sobrinho, porque essa doença não dura os tempos de matar.
0: Então, ele estava a defecar e a vomitar, não é? Em algum momento pensou que fosse cólera?
3: Sim, foi.
0: Já tinha ouvido falar da cólera?
3: Sim, já tinha ouvido.
0: Aonde é que ouviu?
3: Aqui mesmo, na Beira 1, muitos os vizinhos que afetaram essa mesma, e acompanhei essa mesma doença.
0: E a que horas do dia isso aconteceu?
3: Esse mês de fevereiro foi foi a hora das 7, foi o dia 21 de fevereiro.
0: Diante daquela situação, não pensou duas vezes, levou logo o seu sobrinho para o hospital?
3: Sim, levei a arranjar o taxista, levei aquele meu sobrinho imediatamente para o hospital. Mas lá ficamos de baixa durante uma semana.
0: No hospital de baixa, uma semana?
3: Sim.
0: Estava a ser tratado lá?
3: Sim, foi bom tratamento.
0: O atendimento foi bom?
3: Sim, foi bom.
0: Sim. E lá no local tinha outros doentes também com cólera?
3: Sim, havia muitos que encontrei lá a mesma doença, que sente a mesma doença de cólera.
0: E muitas dessas pessoas chegaram a curar e foram para casa?
3: Alguns foram a curar, outros vimos lá mesmo, aprenderam a vida lá mesmo. Acho que foi os dois pacientes.
0: Eram adultos ou crianças?
3: Outro foi o adulto, outra é uma criança.
0: Sim. E chegou a ficar assustado diante disso?
3: Sim, fiquei assustado porque eu levava o meu doente a ver esses pacientes a correr essa situação aí. Eu fiquei assustado.
0: O seu sobrinho antes de apanhar a cólera, como é que era a situação lá em casa em relação à limpeza?
3: Em relação à limpeza, a situação lá foi muito mal, porque a limpeza de que fazia lá não foi bom.
0: Lá em casa?
3: Sim, não limpava o pátio, mas até agora já começaram a limpar. E já costuma sempre as comidas não se preparam antes de lavar. E muitas coisas sempre que eu costumo mandar a fazer. Para não apanhar essa mesma doença.
0: Então lá em casa não se fazia limpeza?
3: Não se fazia.
0: Não varria quintal?
3: Não se fazia, mas até agora aprendi que essa doença transmite através dessas formas de não fazer limpeza em casa.
0: Limpeza?
3: Sim.
0: E sempre que vamos à casa de banho precisamos lavar as mãos,
3: sim,
0: é isso?
3: Sim, não? Lavamos as mãos com sabão. Não der sabão, pode utilizar cinza. Sim.
0: O seu sobrinho conseguiu livrar-se da doença. O que diria a outras pessoas, uma vez que a cólera é uma doença que mata rapidamente?
3: O mensagem que deixo aqui para a comunidade é para termos cuidado com essa doença em nossas casas, que podemos fazer a limpeza. E quando acontecer esses sinais que traz, que isso aqui, acho que é diarreia, podemos levar o doente para o hospital, para ser atendido.
0: As pessoas precisam saber, não é, em relação aos sinais, não é? Porque não é qualquer diarreia, é isso?
3: Não. Às vezes pode sentir a diarreia, não essa cólera. Sim.
0: Então é importante que as famílias levem os seus doentes rapidamente para o hospital?
3: Podemos levar, sim, imediatamente para o hospital.
0: Sem perder tempo?
3: Sim, sem perder tempo, porque essa doença não leva horas.
0: Não leva horas?
3: Sim, não leva horas, porque se demorar a ser atendido, o doente pode ficar magrinho e não durar mais tempo, aí perder a vida.
0: Perder a vida?
3: Sim.
0: Agora, o que é que o senhor aprendeu, não é, depois de ver o seu sobrinho, né, nessa situação? Mudou alguma coisa na sua vida?
3: Sim, mudou.
0: O que é que mudou?
3: Porque mudou a forma que víamos antes.
0: Uhum.
3: E não é a forma que estava vendo agora. Porque fizemos de qualquer forma para não ter essa doença.
0: Mas eu gostaria que me falasse um pouco mais. Dizia que
2: mudou alguma coisa na sua casa, na sua família, porque como viviam, não é como vivem hoje. Então, em casa não se fazia limpeza.
3: Não se fazia assim mesmo, não se fazia. Mas é assim, eu aprendi, estar sempre limpa lá em casa. Sim.
2: A comida, as folhas.
3: As folhas não se preparam. Sim, pode ser lavado sempre, todos os dias.
2: A questão da limpeza das mãos também?
3: Sim, tudo. Fizemos o que não fazíamos antes, agora estamos a praticar.
2: Sim.
3: Sim.
2: E que mensagem deixa para as famílias, não é? Para os seus vizinhos, enfim, para todos os ouvintes.
3: As mensagens que tenho para os vizinhos, primeiro tem que ouvir o que acontece, os dias que acontece sobre essa doença, porque vimos como acontece e às vezes quando ser afetado com essa doença, temos que preparar essa criança ou qualquer jovens.
2: Mulheres, não é, homens,
3: sim.
2: Até velhos.
3: Sim, velhos, sim. Contamina-se.
2: Sim.
3: Não tem idade. Temos que levar
2: esse doente.
3: Sim, para o hospital.
2: Para o hospital.
3: Sim, não podemos ficar parados a esperar, porque alguns dizem, epa, não vou levar ao hospital, vou esperar o pai dele. Assim, tanto tempo, a criança ou fica assim, sem força. Logo a levamos ao hospital, encontra-se lá, enquanto não tem maneira para ser atendido.
2: Até quem pensa levar esse familiar para o curandeiro.
3: O curandeiro, sim.
2: Fim, não é?
3: É o fim.
2: Tá certo, muito obrigada. Agora nós continuamos a ouvir aqui depoimentos de sobreviventes, não é? E uns que tiveram os seus familiares infectados pelo vibrião colérico. E nós estamos a trazer estes depoimentos a partir de Napera, que é um bairro situado a 9 quilômetros da vila de Memba. De seguida, vamos conversar com o líder comunitário, não é?
4: Sim.
2: Como é que se chama?
4: Sou Francisco Munaheira, secretário do bairro Napera.
2: Este bairro foi severamente infectado pelo vírus da cólera.
4: Sim, severamente foi.
2: Isto em 2025.
4: Isso, 2025, 2026.
2: Sim.
4: Aconteceu a cólera aqui, a população estava muito preocupada sobre essa situação.
2: Pois. Como chefe aqui do posto, chegou a preocupar, não é?
4: Sim, fiquei preocupado até quando acontece esse tipo de epidemia. Comunico logo no hospital distrital, as autoridades do governo para ter seu conhecimento, qualquer tipo de ajuda para ser ajudado mais urgente.
2: Porque se não vamos ao hospital rapidamente, é fatal.
4: É fatal mesmo, é fatal. Logo que acontece, sempre mobilizamos a população para que leva qualquer situação de diarreia. Podemos dizer que essa aqui não é cólera, ou é cólera, é que vai ser conhecido no hospital. Nós somos nós que vamos conhecer.
2: É verdade, porque nunca sabemos.
4: Nunca sabemos. O hospital, os técnicos é que vão saber que essa é cólera. Se deixarmos para amanhã, vamos perder muitos nossos irmãos. Sempre essa mensagem lançamos para a população desse território na beira e para gerar tudo. O distrito não é aqui só, quando chega essa vez dessa doença, o distrito todo fica preocupado. Assim, como fazem mensagens para outras localidades, outros bairros, para que não termos higiene. Porque às vezes eu suspeitava esse freiro quando atuava essa cólera.
2: Sim.
4: Porque havia um poço aqui, um rio aqui chamado Nopia. Então havia água suja lá, às vezes crianças brincavam lá. Epa, nós quando tomamos aquele conhecimento fomos evitar e fizemos limpeza naquele sítio para que não aconteça mais.
2: Então as crianças vão brincar lá nessa rio?
4: Sim, sim, como havia água lá, sempre eles brincavam, outro entrava, não sei quando, enquanto a água não era boa para o consumo, para o tomar banho.
2: É verdade, porque são menores, a pessoa não presta atenção, a água, é verdade, está a tomar banho, mas depois vai à boca.
4: Vai a boca, para que não controle a criança em criança. Mesmo no corpo, além da boca. O corpo louco penetra no nosso corpo. Pode vir nos provocar. Ou pode vir provocar comichão.
2: E depois os pais nunca estão atentos, não é? A brincadeira dos pequenininhos.
4: Porque criança como é criança, mesmo com tanto, é difícil levantar, não vai entrar e vai desaparecer. Né? Porque acompanhei uma notícia aí no mês, não sei que mês ali, que uma senhora em Liupo perdeu seus filhos. Agora, não é que ele não controlava, só como criança e criança, abandonou a mãe, foi atrás, logo morreram, eram três crianças que iam nos acompanhar pela rádio. Então, criança e criança, mesmo que tanto, quanto nos desvia, o importante é fazermos limpeza, evitarmos tomar, beber água dos rios. Até os fontenários, como costumam pagar, mas naquela altura o administrador sempre aconselha-nos que não podem ser pago. As fontenários devem usar mahala.
2: São gratuitas.
4: São gratuitas porque o tempo é difícil, porque não podemos tomar água suja, porque naquela época muitas vezes se encontra água suja, já é nos rios.
2: Porque às vezes está perto de casa, acha que pronto, eu só dou uma saltada, pronto, vou tirar água e de repente já estou em casa.
4: Já estão em casa, enquanto nos prejudica.
2: Se ela vai buscar água na fontanária, é melhor, porque a água ali é tratada de alguma forma.
4: Quanto mesmo na fontanária é normal, mas sempre mobilizamos quem não pode cobrir com folhas, não sei, por cá pessoas que continuam a pôr folhas. Então, quando tiramos, pelo esse do poço, tiramos esse do poço, podemos ferver. Ferver ou comprar, termos essa certeza. Porque às vezes, quando chega esse tempo, a saúde distribui certeza.
2: Aqui nos pelos bairros?
4: Sim, nos bairros que distribui certeza. Sapão também, costuma distribuir.
2: Mas o mais importante é que passam mensagens aqui, não é? Às pessoas para terem cuidado em relação ao saneamento do meio.
4: Sim, costuma.
2: Isto é um trabalho contínuo.
4: Sim, é trabalho contínuo, é trabalho contínuo. Sempre vem aqui fazer a limpeza, muito mais aquele tempo sujo, porque é que acumula água, retorna à nossa casa. Poxa, sempre nos mobilizamos, podemos tapar esses charcos. Essas águas pequenas que caem dentro da nossa casa, onde pilávamos,
2: para que
4: pode vir parar a água ali. Depois a criança quer brincar ali mesmo. E devemos ter latrinas, devemos ter caixa de banho e lavar sempre as nossas recipientes.
2: E aqui as latrinas são tratadas, latrinas melhoradas?
4: Há pessoas que têm laços. E há pessoas que não têm lá.
2: Falta de condições.
4: Falta de condições. É verdade.
2: Sim. Mas o mais importante, a mensagem que é passada às comunidades, é que elas precisam ter cuidado em relação ao saneamento do meio. Este trabalho que têm feito.
4: Têm feito e catam mesmo. Quando sei que essas mensagens estão a catar mesmo, estão a abrir latrinas, estão
2: a varrer os seus quintais.
4: Quase aqui é um exemplo que aqui onde está.
2: Muito, muito limpo, muito limpo.
4: É verdade.
2: Os cuidados têm que ser redobrados.
4: O cuidado deve ser reportado, deve ser contínuo.
2: Tem que ser contínuo.
4: Deve ser contínuo.
2: A questão da desinformação.
4: A questão da desinformação, tentamos mobilizar, por isso que isso vocês que estão dizendo que essa cólera é distribuída pelo líder, não sei quanto, mas qual é que tipo é essa cólera? Como que aparece? É verde? É vermelho? É branco? Que ninguém explica. É comprimido, ninguém explica. Só é desinformação, só que está a nos criar pânicos.
2: Mas aqui, em relação a isso, a situação está controlada?
4: Aqui a situação está controlada. Nunca aconteceu, ninguém foi batido a casa dele neste bairro. Agradecemos esse regulado mesmo, que nunca houve essa vandalização, nunca houve.
2: Depois desta situação que aconteceu em 2025, acha que de alguma forma mudou não é? A situação, não é? Das famílias.
4: É, a situação mudou. Porque,
2: em relação à cólera?
4: A relação à cólera mudou, porque as pessoas já têm consciência que o importante é fazermos limpeza, é saneamento do meio.
2: Sim.
4: Então, assim, as coisas estão mudando. Neste ano não houve muita cólera, não houve muita diarreia.
2: Sim.
4: Esse ano houve muita diarreia.
2: Apesar de ter chovido muito, aqui choveu muito?
4: Muito, choveu, mas não houve cólera, nem diarreia mesmo. Nem diarreia normal não houve.
2: Que mensagens gostaria de deixar ficar para as famílias aqui do bairro de Naperra e, sobretudo, a todo o distrito?
4: É, a mensagem que eu quero deixar: devemos evitar a cólera, devemos ter higiene, cuidado, não usar, fazer, como disse,
2: necessidade.
4: Se eu aperto, não sei quando, devemos evitar. E quando vermos um nosso familiar fazendo diarreia, devemos levar imediato para um hospital, para que não aconteça. Não podemos usar tradição, dizer que vou procurar curandeiro, não. A cólera, porque a cólera...
2: A cólera mata.
4: Mata em 24 horas, menos de 24 horas. E a cólera ou diarreia acaba o sangue, acaba a água no nosso corpo. Então, para poder minimizar a saúde, é que pode ter meio de colocar água no nosso corpo. Medicina natural, esse de curandeiro não consegue pôr água no nosso corpo. Então, cólera, o seu tratamento está no hospital, não está no curandeiro, não. Isso não podemos ter na nossa mente. Dizer que, vou no curandeiro fazer isto, não sei quando. Não podemos fazer, podemos correr para o hospital. E termos cuidado mesmo com a nossa comunidade, termos cuidado.
2: O saneamento do meio tem que ser redobrado, não é?
4: O saneamento.
2: Varrer o quintal todos os dias, todos os dias.
4: O saneamento também deve ser contínuo. Não pode ser que varo hoje, amanhã, depois amanhã não varo, não. Todos os dias. Lavarmos pratos todos os dias. Todos termos o sapão na nossa latrina, na nossa latrina, queria dizer. Quase não, como não temos mais todas as possibilidades, mas cinza não se compra. Podemos cortar cinza na nossa casa de banho. Quando faz xixi, leva a cinza, lava com essa água que nós temos. Tiquitap também devemos ter lá mesmo na nossa casa de banho.
2: E o pai falou aqui de um aspecto muito importante, que era em relação a esta água, que não é que as mulheres vão tirar, sobretudo nos poços, mas também nas fontanárias, que às vezes tapam com as folhas. O que é que teria a dizer mesmo, só para terminar? Tirar água, tapa com as folhas.
4: Tirarmos água, taparmos com folhas é prejuízo, porque não sabemos que essa folha, o que é que aconteceu, se não andou a cobra ou se não veio não tem piso qualquer que pode nos provocar doença. Então, não dá, como às vezes os nossos pares estamos a comprar nesses dias, vem com tampa, podemos tapar com tampa, não é com as folhas. Quando tiramos água no poço, quando tiramos água no poço, podemos ferver um pouco, 5 minutos, depois podemos tomar. Aquele que tem possibilidade de comprar cerveja, por poder matar aqueles bichos. Essa é a mensagem que eu estou a deixar.
2: Então a comunidade aqui aprendeu a tratar a água com certeza, de alguma forma.
4: Sim, até aprendeu, porque às vezes quando chega esse tempo, a saúde vem distribuir.
2: Sim,
4: sim, sim. Quando há diarreias, distribui.
2: Sobretudo num tempo chuvoso.
4: Principalmente num tempo chuvoso. E às vezes quando esse tempo chegar de cólera, vem brigada de saúde pulverizar. Aquelas casas vão ter afetado, e as casas próximas pulverizam. Vem pulverizar.
2: É importante.
4: Para não acontecer.
2: Sim, sim, sim.
4: Para não alastrar aquela doença. Mas existem pessoas preguiçosas que não querem. Não quero essas coisas que estão a transmitir. Essa desinformação. Mas
2: então,
4: é muito sacado.
2: Então o trabalho aqui do senhor tem que ser de vigilância mesmo.
4: De vigilância mesmo.
2: Sim,
4: de vigilância.
2: Sobretudo para aquelas casas que foram acometidas pela enfermidade.
4: Enfermidade, por exemplo, como são. Relaçamos, mobilizamos.
2: O envolvimento tem que ser conjunto.
4: Em conjunto mesmo, em conjunto.
2: E já terminar, quer deixar a última mensagem?
4: A última mensagem, agradeço essa entrevista. Não deve ser essa última vez. Qualquer situação, a rádio deve vir nos contactar para saber o que está acontecendo nesse distrito.
0: Sim.
4: Para que essa entrevista não vai ser para todo, não vai abranger todo o distrito, mas assim, hoje é na Pera, outra vez deve ser outra, por exemplo, outra localidade, deve ser uma rua, para ouvir o que está acontecendo.
2: No âmbito do programa Emergências Comunitárias, depois de termos ouvido aqui depoimentos de cidadãos nossos, residentes aqui na Vila de Memba, concretamente no bairro de Napera, vamos conversar com a senhora Sakina Assunto Charles, é técnica de Medicina Preventiva e Saneamento do Meio. Bem disposta?
5: Sim, zero que chamo-me Sakina Assunto Charles, técnica de Medicina Preventiva e Saneamento do Meio. Trabalho no distrito de Memba, no centro de saúde de Memba. De verdade, o nosso distrito foi afetado com a cólera, mas sim, conseguimos eliminar o fogo o mais rápido possível através das medidas que tomamos. A equipe de Memba dizer que está bem preparada para esses casos. E quanto a casos de cólera, em Memba quase ninguém fica nos gabinetes. No centro de saúde, treinador distrital, quase todos os colegas não ficam nos gabinetes, ficam nas comunidades, ficam no centro de saúde a manejar casos, a realizar encontros comunitários, reuniões comunitárias. Por isso conseguimos eliminar o fogo o mais rápido possível. Dizer que Memba sede, a equipe está muito preparada para esses casos.
2: Então as famílias estão informadas de alguma forma que precisam ter esta questão do saneamento do meio de forma redobrada?
5: Sim.
2: A partir das mensagens que passam nas comunidades?
5: Informamos as famílias para terem medidas preventivas e contínuas sobre a lavagem das mãos, usar em casa de banhos, lavar as mãos com água e sabão, e cinza, para aqueles que não têm sabão, mas às vezes temos distribuído sabão para lavagem das mãos, certeza, pulverizar nas casas, assim por aí.
2: E ao longo deste trabalho têm tido desafios, não é? Quando falo de desafios, estou a falar, por exemplo, daquelas famílias que impedem, não é? Os vossos serviços se façam essas casas, porque temos muitas das vezes ouvido relatos, não é? De cidadãos mesmo que, de alguma forma, desinformam em relação à doença.
5: Bem, nesse caso, não falta ter desinformação, mas tentamos conversar com eles e aceitar nossos serviços, porque eles tentam ver o esforço que temos feito para eles e daí conseguem adaptar nossas mensagens.
2: E não é fácil trabalhar com as comunidades?
5: Não é fácil, mas é muito bom trabalhar com a comunidade, sim.
2: Este bairro foi, no ano passado, severamente afetado.
5: Sim.
2: Sim. Que lições é que a gente tira?
5: Ilusões que a gente tira.
6: As notícias a esta hora, apresentadas por Ivanob Dias. Muito boa tarde.
7: Gerson Alexandre, ouvinte, muito boa tarde. O Presidente da República, Daniel Chapo, recebeu hoje no seu gabinete de trabalho o CEO da Puma Energy, Mark Russell, que reiterou o compromisso da empresa em expandir as suas operações em Moçambique, com enfoque no desenvolvimento do gás natural comprimido, projetos ligados às alterações climáticas e iniciativas de carbono. Falando à imprensa no final da audiência, Mark Russell afirmou ter mantido um encontro produtivo com o estadista moçambicano, durante o qual foram analisados ou analisadas oportunidades de investimento e os desafios atuais do setor energético no país. Segundo Mark Russell, a empresa mantém firme o compromisso de reforçar a sua presença no mercado moçambicano, considerando o potencial económico e energético do país. Enquanto Puma, continuamos extremamente comprometidos com as operações aqui em Moçambique e procuramos continuar a aumentar a nossa presença, afirmou. O responsável destacou ainda o alinhamento estratégico entre os objetivos da empresa e as prioridades definidas pelo Presidente da República, sobretudo nas áreas de transição energética e sustentabilidade ambiental. Sessenta pessoas morreram este ano vítimas de homicídios na província de Inhambane. Em média, por mês, são assassinadas naquele ponto do país 12 pessoas, na sua maioria idosos. Pormenores por Horácio Romão.
8: Os distritos de Vilanculo e Massinga e a cidade da Machixe é que registram mais casos de homicídios na província de Inhambane. Acusações de feitiçaria, roubos e desentendimentos familiares são apontadas como causas de muitos casos de assassinatos na província. O porta-voz do Serviço Nacional de Investigação Criminal em Inhambane, Alceres Kwamba, diz que nada justifica que alguém mate o seu semelhante. Kwamba observa que, em caso de algum problema, as pessoas devem resolver com recurso ao diálogo. Sublinhou que a vida é um bem jurídico indisponível, daí que aquele que mata outra pessoa, independentemente do motivo que for, é responsabilizado criminalmente. Horácio Romão, Inhambane.
7: Dois menores de 12 e 15 anos de idade foram assassinados, supostamente pelo irmão, na vila de Boane, província de Maputo. O suposto assassino, neste momento foragido, teria cometido o crime depois de introduzir os corpos numa fossa no quintal da residência familiar no bairro de Maubo. A porta-voz da PRM na província de Maputo, dizia Carmínia Leite, disse que trabalhos estão em curso com vista à detenção do indiciado.
9: O indivíduo que é suspeito de ter protagonizado esse crime de ter tirado a vida de dois menores continua foragido. Mas há um trabalho, a polícia está no terreno em coordenação contra as forças por forma de detenção para a sua responsabilização.
7: Porta-voz do Comando Provincial da PRM em Maputo, Carmínia Leite, e o assassinato de dois menores num caso protagonizado pelo irmão no distrito de Boane. O secretário de Estado na cidade de Maputo destaca o contributo da comunidade muçulmana na promoção da paz, solidariedade e convivência harmoniosa no país. Vicente Joaquim falava hoje na celebração do Eid ul-Adha, na capital do país, onde destacou que a data constitui uma oportunidade para o reforçar do papel das confissões religiosas na promoção do bem-estar social e união entre os moçambicanos.
10: E como temos estado a registrar, nos últimos meses já não registramos casos de raptos, sequestros. Isso é resultado não só do trabalho que o governo está a realizar, mas também deste papel das confissões religiosas, em particular a religião muçulmana. Nós acreditamos que as orações que eles têm feito no seu dia a dia contribuem grandemente para o sucesso que nós estamos a alcançar como governo na erradicação de vários males.
7: Secretário de Estado na cidade de Maputo, Vicente Joaquim, na celebração hoje do Eid al-Adha. A bancada parlamentar da Frelimo apela à comunidade muçulmana a continuar a cultivar os princípios que fortalecem os laços de irmandade entre os moçambicanos e que contribuem para a promoção da paz e unidade nacional. Em mensagem por ocasião da celebração hoje do Eid al-Adha, a bancada da Frelimo afirma que a data representa um profundo significado espiritual e inspira valores universais de fé, entrega, obediência a Deus, solidariedade, compaixão e partilha com o próximo. Neste momento de reflexão e celebração, formulamos votos de uma saúde, de muita saúde, felicidade, esperança e prosperidade a todas as famílias muçulmanas do nosso país. Lê-se na mensagem da bancada parlamentar da Frelimo. Atualidade internacional, a Organização da Aviação Civil Internacional assegura que o surto de ébola na República Democrática do Congo não ameaça a segurança dos voos internacionais. A Agência das Nações Unidas já refere em comunicado que o surto não afeta os serviços aéreos, mas os países devem respeitar o protocolo e as recomendações da Organização Mundial da Saúde, visando prevenir a doença. As atuais diretrizes da OMS para viagens internacionais não recomendam o encerramento das fronteiras ou imposição

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1: Aconteceu em 2020 folhas.
2: Tirarmos água, não sei por outra localidade.
3: Meio, e a falta de saneamento do meio, mas agora já aprenderam muito através das nossas mensagens. Eles já acatam muito nossas mensagens, as nossas informações. Eles cumprem de verdade.
1: E quando há esses casos, os serviços estão prontos para atender esses?
3: Pronto para atender. É uma equipe muito bem preparada. Distrito de Memba. Tem uma equipe preparada mesmo para atender esses casos.
1: As mensagens vão continuar a ser disseminadas ou acontecem naturalmente nesses períodos?
3: As mensagens continuam a ser disseminadas todos os dias. Nos bairros, na unidade sanitária, em todo o canto. Uhum. Sim.
1: Está satisfeita com estes depoimentos que ouvimos aqui?
3: Estou muito satisfeita.
1: Significa que as comunidades estão a acatar a vossa
3: mensagem? Estão a acatar a nossa mensagem. Estou satisfeita.
1: E teria já mesmo a terminar, se não mesmo, talvez deixar ficar aqui alguma mensagem para as comunidades que naturalmente vão ouvir esta conversa, não só aqui no bairro de Inapera, mas outros bairros aqui do distrito?
3: A mensagem que deixo para a comunidade é que a comunidade não pode deixar das medidas preventivas que elas estão a aprender. Deve fazer sempre sobre a lavagem das mãos, lavar latrinas, varrer no pátio. Epa! É a mensagem que eu deixo.
1: Esta é a mensagem principal.
3: Sim, a mensagem principal que deixo é essa. Sim.
1: Que possamos, de alguma forma, redobrar os cuidados quando se fala de saneamento do meio.
3: É verdade.
1: Muito obrigada. Por aqui termina este debate. Lembro que tivemos como convidados os senhores Issufo Samuel, Francisco Manaheria e Sakina Assunto Charles, técnica de medicina preventiva e saneamento do meio do distrito de Memba. A condução do debate foi de Delfina Cabral, Mamudo Omar esteve na sonorização e uma vasta equipa constituída por Gil do Máquina, que esteve nas entrevistas e debate, Vitorino Combocane, jornalista. Até o próximo programa. Música.

0: Estávamos então em instantes a transmitir aqui o programa sobre as emergências e ouvimos Delfina Cabral. Votos de uma excelente tarde, são 14 horas e 10 minutos. Nelson Tatanha e o debate desportivo no estúdio número 3. Jamal Afonso, boa tarde e bem-vindos.
1: Macão, a todos, continuação de uma excelente tarde até de hoje, portanto, até uma próxima oportunidade.
0: Parece não ser desta vez, então vamos ficar com música. Trazemos a proposta de Zatúbia com o tema Perdoar.

0: São então 14 horas e 11 minutos, já tudo a postos para a transmissão do debate desportivo ao nível da província de Nampula, tal como dissemos numa condução de Nelson Faustino da Albuquerque Tatanha Morruluha, ao lado de Jamal Afonso.
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2: Muito bem, boa tarde para si, Lúcia Domingos Máquina. Boa tarde, estimado ouvinte da Rádio Moçambique. Estamos a responder, de fato, daqui do estúdio número 3 do prédio João Ferreira dos Santos, onde estão instalações da Rádio Moçambique para este debate desportivo. Hoje, quarta-feira, como tem sido de hábito, quarta-feira sim, para trazermos à tona toda a atualidade desportiva a nível desta província mais populosa do nosso país. E o painel está composto, estou aqui com os comentaristas e residentes, me refiro aqui do Nicolau Matimba e como também o Euditério Matimbi. São os Matis que cruzaram hoje para trazermos tudo relacionado com os jogos desportivos escolares, Taça de Moçambique, fase provincial, a seleção nacional que tem dois jogos em frente a realizar de preparação para o Campeonato Africano das Nações do próximo ano e também o Nampulense. Então são estes temas que nós iremos tratar hoje, um programa que acontece em simultâneo com o canal desportivo da Rádio Moçambique, RM Desporto. Eu sou o Nelson Tatanha, estou na moderação deste debate, acompanhado pelo Jamal Afonso na sonorização, enquanto tecnicamente lá está o Otávio Kumba. A todos, uma vez mais, boa tarde e continuação de uma ótima escuta, meus caros. Boa tarde, começo por si, Nicolau. O que é que marcou a semana para si?
3: Boa tarde, colegas. Boa tarde, nossos patrões, ouvintes da Rádio Moçambique, a nível do território nacional e em Nampula em particular. Com respeito da semana, é o arranque do festival provincial dos jogos de futebol escolares. E o segundo é essa história inédita dos nossos meninos sub-17 da nossa seleção moçambicana, que tanto sacrificaram para poder se apurar ao Mundial que vai decorrer no próximo ano do mundo.
2: Muito bem, Auditério, muito boa tarde, seja bem-vindo. Acontecimentos da semana que marcaram no que é o desporto diz respeito.
4: Boa tarde, Nelson. Boa tarde, ouvintes da Rádio Moçambique e, em particular, do RM Desporto. A mim, o que me marca para esta semana é a qualificação ineta da seleção sub-17 para a próxima Copa do Mundo da categoria. Eu penso que já é um bom sinal e, quando começamos com seleções de idades inferiores, já é um bom indicador de que daqui a mais 2-3 anos, se calhar, teremos a nossa seleção principal para uma qualificação para uma Copa do Mundo. E também marca-me pela positiva o fato de saber que a nossa seleção principal nesta data FIFA vai ter dois jogos por fazer. Penso que são esses dados que me marcaram para a semana. O arranque de jogos desportivos escolares, penso que estamos à espera, então não me marca de forma assim diferente, mas saber que a nossa seleção vai ter dois jogos na data FIFA me marca. Nem sempre isso acontece.
2: Muito bem, então foram dadas as linhas de força para este espaço desportivo a nível daqui da província de Nampula. E o estimado ouvinte é o nosso principal convidado. Iremos abrir espaço na reta final, ou seja, na metade desta hora 14, para interagir conosco e trazer o seu ponto de vista em relação aos temas em debate aqui e outros temas que achar que são pertinentes, desde que sejam desportivos, que tocam com a província de Nampula. E a falar, meus caros, da seleção sub-17, e esta chega às 17 horas de Moçambique, no solo pátrio, uma seleção realmente que fez história. A questão que eu coloco é a seguinte: seleção que durante a fase preparatória, mesmo no solo marroquino, não teve nem sequer uma vitória. Foram 3 jogos, se a memória não me faz esquecer, todos estes foram dados como perdidos, mas naquilo que foram jogos oficiais, a seleção conseguiu triunfar, embora tivemos um arranque negativo com uma derrota, mas naquele jogo de playoff conseguimos com garras e dentes passar para o Mundial, uma qualificação inédita, é verdade, indica-se que estamos num grupo acessível, no meu ponto de vista. No vosso entender, nesse caso, será que a seleção nacional, os técnicos, tanto como os jogadores, estiveram a fazer uma contenção para não demonstrarem o seu saber fazer durante os jogos de preparação, ou nem com isso? Aprenderam a lição com as derrotas e pensaram em se sacrificar para conseguir aquela qualificação inédita para o Mundial de Qatar?
3: Bom, do meu ponto de vista, nós tivemos uma entrada em falso, porque os 3-0 que a nossa seleção perdeu mediante o adversário foi a Tanzânia, que no meu entender o adversário está a nível da nossa seleção. Mas pecaram os miúdos porque entraram em falso e aquilo sustentou por um pouco de susto. Acredito que pela primeira vez os miúdos estavam naquele solo pátrio, aliás, solo marroquino, a representar uma seleção. Porque aquilo pesa a camisola. Pesa a camisola, pesa a consciência também dos meninos. E isso também pesou a própria equipa técnica. Por não terem preparado os miúdos também era uma forma psicológica. Encarar o adversário como fosse evitar aqueles erros que a nossa seleção cometeu nos 3 jogos de preparação, e que por fim, no jogo que nós tivemos com a Quênia, houve um susto, porque se a equipa vai até nas grandes penalidades, é por sorte, porque ali era pegar ou largar, ou Quênia seria seguir, Moçambique é ficar. Então, para mim, esquecemos isso, que já os jogos já foram já que já passaram, o trabalho que ficou. Vemos ali tantas emoções do próprio presidente, na verdade é um senhor que merece todo o respeito, é um senhor que gosta de brincar, sabe estar, e esse saber estar ele justifica na positiva, porque ele consegue chamar os meninos como filhos, chamar os meninos como netos, dar aquela mensagem, aquele moral técnico, moral psíquico, todo aspecto inerente ao nosso futebol. Agora, eu volto ainda a retirar. Aqui o que ficou, Nelson, é um TPC. É um TPC que o próprio selecionador, que já veio aos órgãos de comunicação social, que ele já não sente o calor português. Ele já sente que ele é moçambicano. Então, essa moçambicanidade que ele ostenta, a partir de agora, tem que carregar isso todo o Moçambique, de modo que os miúdos venham de apresentar.
2: Quem nesse caso? Quem?
3: O treinador principal. O senador principal.
2: Ah, ok.
3: O mestre. O nome não está a passar. Mas o senador nasceu sub-17. Não estou falando de Chiquinho quando.
2: Exatamente.
3: Sub-17 que está em tema. O sênior fica para mais logo. Então, esse é um aspecto que por mim, devemos, na verdade, trabalhar. E esse trabalho não vamos deixar pela federação. Não, é um trabalho conjunto, a partir do governo, a partir da Câmara. Que, na verdade, nós queremos ter
2: Nicolau, antes de seguir aos trabalhos que consideras que sejam comuns,
3: sim, sim,
2: como do governo, a federação, e assim como nós que somos os moçambicanos no campo geral, eu queria colocar-te mais uma questão antes que o auditório também diga alguma coisa em relação à questão que coloquei primeiramente. Depois daquela qualificação, é verdade, se a senhora, vimos os choros por emoção daquela qualificação por parte do presidente da Federação Moçambicana de Futebol, mas é este presidente que aparece a dizer que não tinha condições para levar de volta a seleção nacional, a delegação de Moçambique para o país.
3: Bom, daquilo que eu percebi, nós podemos ter que pode haver uma decisão precipitada no sentido de que houve um elo de comunicação que aqui morreu. Que sentido? Porque nós vemos essa divergência, a informação, a conferência de imprensa que o ministro teve com a comunicação social a justificar, e a conferência de imprensa que teve o próprio presidente da Federação Moçambicana a contradizer as informações. Eu acredito que esse assunto não pode continuar. Não pode continuar porque são federações, estão a levar o país, estão a levar o país cerca de tantos mil moçambicanos. Estão assim, nós estamos em escuta, estamos a acompanhar todo o processo. Então, isso...
2: Será que tratou-se de uma espécie de chantagem?
3: Eu acredito que sim. Sim, porque nós não podemos aparecer no órgão oficial a trazer uma notícia. Uma notícia, como vamos dizer, jeito de boato. Não, se alguém quer trazer uma informação credível, tem que se informar melhor. Depois já aparece no órgão oficial daquilo que terá acontecido, para evitar essa troca de divergência. Então eu acredito que houve um erro, sim, tanto pela parte do governo, pela parte da Federação Moçambicana, não se comunicar, não tomar as coisas procedendo como elege nosso futebol. Transparecer as coisas, levar as coisas a um bom porto. Porque quem sabe ganhar, somos moçambicanos, somos nós todos.
2: E quem ganha é o estimado ouvinte que está ligado ao Rádio Moçambique, porque tem informação em primeira hora, como também ao canal desportivo da Rádio Moçambique. Estamos neste momento em simultâneo a partir da emissora provincial da Rádio Moçambique em Nampula, 14 horas e 23 minutos. Estamos já no debate desportivo de Nampula. É o Deutério Matimbi, o ponto é este. Dizeste que marcou-lhe pela positiva esta qualificação dos Mambinhas sub-17 para o Mundial. Uma competição que estamos lá pela primeira vez. Eu questionava a fase de preparação. Somamos por derrotas todos os jogos, mas conseguimos esta qualificação inédita. A que se deve, no seu entender?
4: É verdade, Nelson. A fase de preparação, como o próprio nome diz, é mesmo para preparar. Há vezes que nós preparamos, até podemos não conseguir ganhar os jogos de preparação, mas conseguimos que é aquilo que é ter o grupo, preparar o grupo para a fase de competição. Para mim, não fiz uma antevisão negativa ao perceber que a equipa perdeu todos os jogos que fez de preparação, mas eu percebi que a equipa tinha foco, conseguiu ganhar o grupo, conseguiu colocar na mentalidade dos meninos aquilo que era o foco, que era para entrarem para o campo, arregaçarem as mangas, vestirem as cores da bandeira nacional e deram de vencida aos seus adversários e conseguirem aquilo que seria o apuramento para a Copa do Mundo. E é mais ou menos isso, eu penso que é isto que esteve em torno daquela preparação e aquela fase que nós vimos de jogos.
2: Muito bem, estimado 20, agora 20 mais 5 minutos passam. No sábado, se a memória não me faz esquecer, passado a turma do Ferroviário de Nampula venceu tangencialmente ao Sporting nas meias finais da Taça de Moçambique e vai esperar o vencedor do jogo que vai se realizar já no domingo, entre Ferroviário de Nacala e Desportivo de Nacala. Vamos falar do que se espera no jogo de domingo entre a turma locomotiva da cidade portuária de Nacala diante dos Canarinhos. São, é verdade, eternos rivais, é o Deutério.
4: É verdade, nós pensamos que vai ser um bom jogo, vai ser uma meia-final digna desse nome. Assistimos, na verdade, esta vitória tangencial do Ferroviário de Nampula, mas eu penso que os indicadores atuais, o Ferroviário de Nacala, tem tudo. Pode ser difícil o jogo, e os jogos da taça às vezes não traduzem aquilo que é a verdade, mas eu olho o Ferroviário de Nacala mais motivado e com um pé à frente para fazer esta final com o Ferroviário de Nampula, Nelson.
2: Bom, vê-se até em Nacala nos últimos dias, Deutério, principalmente neste ano, depois da desqualificação da equipa do Desportivo para o escalão inferior, pouca gente, ou seja, pouca gente, diga-se, aqueles adeptos que criavam, eram contraditórios, não é? À claque do Ferroviário de Nacala. Tudo porque houve proibição dos adeptos do Desportivo, ou seja, o Desportivo de Nacala, que não pode fazer-se ao campo. Neste momento, parece que é o regresso daqueles adeptos àquele campo, inclusive também com a equipa principal. O que é que se espera, do ponto de vista da emoção naquele campo no próximo domingo?
4: Nós sabemos que o povo de Nacala gosta do desporto, em particular o futebol, e eles, quando são adeptos ferrenhos e tudo fazem para que a sua equipa consiga lograr resultados positivos. E é isso que esperamos que o Desportivo adentrar para o jogo, com a sua massa associativa em cima do Ferroviário de Nacala. Todo adepto do Desportivo volta para o jogo, e nós sabemos que o Desportivo parece ter mais adeptos até que o próprio Ferroviário de Nacala. Mas em termos, eu falo uma avaliação técnica, não é? Em termos anímicos e o estado das duas equipas atualmente, o Ferroviário de Nacala, eu penso que entra para este jogo como favorito, mas é preciso referenciar aqui que o favoritismo não faz as histórias, não é? As histórias são escritas lá mesmo no retângulo de jogo. O Desportivo pode entrar e ganhar o jogo, mas eu penso que o Ferroviário de Nacala, mesmo com esta massa associativa, que com certeza vai encher aquele campo, o Ferroviário de Nacala entra como favorito para o jogo, olhando para aquilo que são as suas últimas aparições, os jogos que tem feito, os resultados que tem conseguido em relação ao Desportivo Neto.
2: Muito bem. Antes de comentares, Nicolau Matimba, em relação a este jogo de Nacala, na meia-final entre Ferroviário de Nampula e Sporting também de Nampula, 1-0, os golos vieram do banco e para os jogadores que não são muito assim usados. Me refiro aqui do Estevão, que marcou um golo olímpico, diga-se, em jeito de pontapé de canto reduzido, do lado esquerdo. Não sei se queria mesmo marcar o golo ou era um passe para a grande área, mas a bola foi diretamente nas malhas defendidas pelo guarda-redes da equipa do Sporting de Nampula. E vimos já faltarem 15 minutos para o fim do jogo, a entrada de um jogador também menos utilizado, que jogou pelo Sporting, e depois o Ferroviário de Nampula o recrutou, mas que não tem feito muitos jogos nesta fase do Moçambola. Algum comentário? Era uma espécie de demonstrar que, afinal de contas, que nós também somos capazes, ou então são mesmo jogadores para confiar?
3: São jogadores para confiar. Aí já ficou a lição para o próprio Mr. Nasser Armando, que é verdade. Nós podemos pensar que talvez os do banco é que são alternativos, mas às vezes são os do banco, como acaba de dizer, que o golo saiu do banco. Que naquele golo, uma bola parada. Eu até vi que o próprio guarda-redes que esteve mal posicionado. Foi um golo olímpico, sim, mas bom aproveitado. Mas aquele golo, a intenção do golo era jeito de passe. É. Porque no segundo posto estava num colega que podia muito bem cabeçar com aquela bola. É. Mas o guarda-redes sai falso, pronto. A bola entra ali mesmo na verdade onde estava posicionado. Então, é um desafio para o Mr. Armando. E para o Sporting, também entrou com um pé de igualdade. Que ele quis redimir-se. Epa, tá bom, uma equipa está no Nacional, o outro está no Provincial, mas nós queremos demonstrar.
2: Aliás, era o Paiô que estava em jogo. O Paiô sai do Ferroviário de Nampula, emprestado ao Sporting.
3: É uma pessoa que conhece a casa. Então, ele também quis desafiar, capaz. Eu também sou capaz. Mas pronto, como se diz na gíria, o mais velho sempre é o mais velho, e o mais velho saiu a ganhar.
2: Desportivo de Nacala, Ferroviário também de Nacala.
3: Bom, o assunto do Desportivo de Nacala e o Ferroviário, eu acho que é o momento do Desportivo devolver a sua imagem, em termos da gíria desportiva. Desportivo, estamos a ver, em termos de produção do Nampulense, está muito mal. Não, o Desportivo não está a responder que, pá, perto, sim, foi despromovido na liga anterior. Não, porque não tem capacidade. Tem bons jogadores. Agora, estão a surpreender a negativa, porque o Desportivo está naquela posição que ela está. E o Desportivo, e o Ferroviário? O Ferroviário está mais moralizado. Agora está mais moralizado. E o Ferroviário já está com a consciência que, pá, tudo é possível, eles podem ganhar o jogo e voltar-se a cruzar com o seu homônimo da capital, nesse caso que foi o Nampula. Mas também estão preparados Desportivo. Vão trazer pedras suficientes para mostrar ao Ferroviário que nós estamos aqui também com mérito próprio. Agora, o assunto dos nossos adeptos, na verdade, quem carrega massa na cara em termos de futebol é o Desportivo. Sei que, pronto, hoje em dia a gente consegue perceber, porque alguns são de Desportivo, não Desportivo como sócios, mas como adeptos que gostam de futebol. E porque o Desportivo não está no Nacional, acabam se aliando para o Ferroviário de Nacala. E isso temos visto há dias atrás, primeiro, a primeira jornada do nosso Moçambola, na sessão de Ferro, na visita do Ferro Nampula. Ferro naquela cargou massa. Tem pessoas que ficaram ali, carregam massa. Mas é uma massa que, algum, que nós já estamos habituados a longa data. Tem que perguntar, mas será que todos são de ferroviário? Tipo, não, aí pode haver mistura, porque alguns não são como adeptos, mas sim, são simpatizantes, são pessoas que gostam de futebol. Então, isso faz animar na cala, faz vibrar na cala. E veremos, vence o melhor o jogo entre ferroviário e desportivo, ambas na cala.
2: Muito bem, vence o melhor, mas é o ditério. Não disseste quem é que vai ganhar entre o Desportivo de Nacala, no seu entender, e a formação do Ferroviário de Nacala?
4: Bem, dizer quem é que vai ganhar seria muito pragmatismo, mas eu estou a dizer que, volto a insistir, que o Ferroviário de Nacala está em mais condições psicológicas e técnicas para ganhar o jogo, do ponto de vista daqueles que são os seus últimos resultados, estamos a ver no Moçambola.
2: E caso isso aconteça? Há um cruzamento já marcado, Ferroviário de Nampula, Ferroviário de Nacala. Tendo em consideração os últimos resultados, o que é que se espera na final?
4: Não, vai se esperar uma final, acima de tudo, muito, muito bem reunida. Eu penso que vai ser um derby do Norte, em que o Ferroviário de Nampula vai precisar de ganhar esta final. Aliás, não só por ter perdido no pontapé de saída de Moçambola, mas é preciso perceber que é uma final da segunda maior competição de futebol em Moçambique.
3: Muito bem. Depois, abre um espaço aqui, uma vez que o nosso campeonato já estará interrompido. Há um espaço suficiente aqui para ficar se preparar melhor. Difiro falta para o Nacala, tanto para o Nampula. Já são tempo oportuno para tal.
2: Tempo oportuno para tal, mas já saiu a lista dos convocados para comporem a seleção nacional. Chiquinho Conde já divulgou, e nessa lista, surpreendentemente, dois jogadores do Ferroviário de Nacala fazem parte desta lista, e em Nampula ainda não. Aliás, também surpreendemos, nem que não seja surpresa, não temos o novo guarda-redes da formação que está agora a atuar pela União Desportiva do Songo Fazido. O Fazido, queria assim dizer, que sempre tem assegurado as malhas nacionais. Qual é uma avaliação rápida que podem fazer em relação à convocatória de Chiquinho Conde?
3: Eu posso pegar no Fazido. Fazido, o Mister não apostou porque o Fazido não está a jogar. Desde que iniciou Moçambola, Fazito está fora, está no banco técnico. E não são essas opções do Messi que faz certo que se arriscar. Ele prefere levar o Ivan Urbal, manter-se e chamar-se o Kimi Zavala, do Marítimo para cá. Sim, temos em conta o Hernani, pois também há uma formação, passa nas redes sociais, está de malas aviadas, vai para Ruanda. Acredito que vai fazer o último jogo do ABB, depois vai arrumar as pastas para Ruanda. Então isso é um ganho positivo. Ganho positivo, e quem ganha somos nós. Temos essa surpresa também do atleta que vem de Ferro Nacala, que até no meu entender, pense do Dado Melo, que até está a propor, mas por que o Jacob não esteve lá? Porque o Jacob também entra na lista dos melhores marcadores do nosso campeonato. Mas pronto, são opções do Mr. Chiquinho Conde. Parlei também, ele já está de volta nessa convocatória do Luiz Mixone, que tanto tempo ficou fora da convocatória da nossa seleção. Isso é bem-vindo. Então pronto, vamos averbar o que a seleção vai produzir daquilo que o Mr. Chiquinho Conde convocou para poder compor sua seleção nesse jogo da FIFA.
2: É o ditério?
4: Sim, é verdade, Nelson. Eu tenho olhado para o trabalho do Mr. Chiquinho e percebo que ele não tem jogadores fixos para a seleção, mas ele tem jogadores que nesse momento estão em bom nível e ele chama para a seleção. O Fazistêncio, Fazito, seu nome de guerra, é um guarda-redes de seleção, habituou-nos a estar, pelo menos, a fazer parte do top 3 dos guarda-redes, mas é preciso perceber que ele faz agora uma transferência, quanto a mim, uma transferência digna desse nome, de grande vulto. Ele vai para um gigante, que é o Songo, mas até então o Fazito não está a conseguir se impor no Songo. E por conta disso, seria caricato levarmos um guarda-redes que não está a jogar, e enquanto nós temos já guarda-redes que estão a jogar e que também são de guarda-redes de seleção. O Ivan é guarda-redes de seleção, o Hernan é guarda-redes de seleção, o guarda-redes de Marítimo também é de seleção. Agora, quanto aos jovens do Ferro Verde na Cala, para mim não constitui surpresa como tal. Por que eu digo isto? É aquilo que eu sempre venho dizendo, que o Ferro Verde na Cala está a mostrar diferente. Estas primeiras jornadas de Moçambola está a jogar diferente. E se o Ferro Verde na Cala está a jogar diferente, é mesmo por conta das atuações de seus jogadores. Então faz sentido que esses jogadores sejam chamados para a seleção. Agora, para mim, surpresa é o quê? É o Mr. Chiquinho ter se resignado e voltar a chamar o Conde Boy. Conde Boy é o Luiz Nixon, que foi assim apelidado, penso que foi na Tanzânia, não é? E eu prefiro continuar a tratá-lo assim, porque ele ainda é um Conde Boy. E fico feliz por vê-lo voltar à seleção e acredito que nos vai trazer aquelas alegrias que sempre esperamos e sempre conseguimos ouvir, ver de Conde Boy, que é fazer golos e é aquilo que ele mais gosta, dar gosto ao pé. E bem haja a seleção, que bem haja os jogadores que o Mr. Chiquinho convocou. Averivamos, não é? Nestes dois jogos de preparação da data FIFA. E, acima de tudo, que dê-se bem o Mr. Chiquinho e dê-se bem a seleção. E nós agradecemos quando isso acontece.
2: Muito bem. Dentro de instantes, vamos abrir as nossas linhas de telefone, estimado ouvinte, para poder interagir quanto aos temas em debate esta quarta-feira, a partir daqui da cidade de Nampula. Estamos a debater assuntos ligados ao desporto, que muito tem incidência a esta província e, porque também um pouco por todo o país. Já falaram pelo país, estão preparadas as equipas da Associação Desportiva de Pemba e Ferroviário também de Pemba para jogo das meias finais da Taça de Moçambique. É o que realmente resta neste país para conseguir se encontrar as formações que poderão ir para as fases da região e porque também não concorrerem para o país. Então, meus caros, ou seja, caros ouvintes e senhora, daqui a pouco vamos abrir as nossas linhas de telefone para poder interagir em relação a este que é nosso espaço de debate desportivo. Temos já jogos escolares em andamento. Amanhã, 9 horas, temos jogo da final entre as formações finais entre as formações de Nampula. O Distrito de Nampula venceu uma meia-final épica, diga-se, 0-0 no tempo regulamentar, prolongamento, ou seja, marcação de grande penalidade de 5-5, ninguém falhou, e depois mais prolongamento até chegar a 14-13. Nampula 14, Nacala Porto 13. Então ficou apurado Nampula para a final, e na outra meia-final passou Mogovolas, estava a jogar contra Lalaua. Mogovolas com facilidade bateu Lalaua por 3-0. Que final é que esperamos para estes jogos esportivos escolares, cuja final está marcada também para o estádio 25 de junho, a partir das 9 horas, esse jogo entre Mogovolas e Nampula?
3: É uma obra, Nelson. É uma obra quase inédita. Jamais visto, mas 14, 13. Bom, é um trabalho dos próprios técnicos que vinham fazendo durante as suas preparações, das suas comitivas distritais, para vir representar, porque são esses minutos que nós queremos. Então, o querer, ele deu-nos provar. Nos provar é nas quatro linhas. Mostrar. Há uma coisa que eu sempre converso com meus amigos. Que, olha, quando são jogos escolares, nós não podemos parar para a área política. Não, vamos se parar de esportiva. Porque esses miúdos, nós devemos aproveitar. O aproveitar desses miúdos deve é mostrar nas quatro linhas o quanto que eles sabem fazer. Tem aspectos técnicos. Tudo aqueles sabe do que ele diz no desporto. Agora, esse proveito, devemos ter um registro na positiva. Eu, até hoje, então, Nelson, se eu moro na Matraçoa, senti-me muito mal no último jogo desportivo escolares. A província de Nampula, ser como anfitriã, não consegui ficar com nada. Aquilo me marcou. Então, já está, mas acabamos tendo aqui um TPC, que é já e agora, que devemos preparar. Mostrarmos à província de Inhambane que, olha, se estiver na nossa casa, conseguir arrecadar as melhores medalhas, nós agora vinhamos levar para a nossa capital do Norte. Por isso, está de parabéns, haveremos amanhã. Nós também estaremos lá como de olheiro e teremos também o nosso registro de apontamento.
2: E a falar de aproveitamento, o Auditório Matimbe, ontem, hoje, vi por ali o Mr. Antero Cambaco, que trabalha como olheiro do Clube Ferroviário de Nampula, no que diz respeito ao futebol. Aliás, esta tarde esteve no estádio 25 de junho, conversámos e disse que viu bons atletas, mas infelizmente, segundo ele, os atletas vêm dos distritos. Então, pode registar, mas como levá-los do distrito para a cidade de Nampula? E se estiverem em Nampula, os custos praticamente passam para o clube, é aí onde haverá a dificuldade.
4: É assim, Nelson. Infelizmente, digo eu, porque não podia ouvir do Mr. Antero Cambaco dizer infelizmente. Olha, se ele é olher, ele tem que fazer as anotações, ele tem que trazer os meninos que ele acredita que podem ser uma mais-valia para o Clube Ferroviário de Nampula e depois deixar que a outra parte da logística destes meninos seja encarregue também a quem de direito. Não pode, eu acho que não deve ser ele a começar a dizer que, infelizmente, pensamos que o Clube Ferroviário de Nampula é um clube grande e querendo, pode naturalmente conseguir fazer com que estes meninos evoluam, continuam a evoluir no desporto e no futebol em caso particular e, quiçá, num futuro próximo, eles possam fazer parte da equipa sénior do Ferroviário de Nampula. Eu penso que os atletas, apesar de estarem no distrito, é possível que os atletas consigam treinar, se for o caso, e serem controlados, não é? Mas pensamos que o Mr. Antero deve fazer a sua parte, deve escolher se é que está lá para isso e depois deixar que quem é de direito faça os trâmites legais. Não vamos ficar só sempre a perder aqui talentos porque estão no distrito.
2: Tememos que são atletas que estão no distrito e que, quando informarmos de que este vem de Lalaua, pode, se calhar, o clube não acolher.
4: Exatamente. Mas nós pensamos que, porque ser clube, prefiro até não entrar muito por isso, mas eu penso que o Mister não deve deixar de selecioná-los porque vi para o distrito. Ele deve fazer a sua parte, selecioná-los e chegar, entregar a quem o recomendou com a tarefa, que estão aqui os meninos, e depois, por lá, vai-se ver o que é que pode acontecer.
2: Pela frente temos, assim, Matimba vai dizer alguma coisa daqui a pouco, mas atenção aqui pela frente, estimado ouvinte, nossos colegas estão preparados na cidade de Pemba para o relato desta meia-final entre as formações do Ferroviário de Pemba e também desta formação do Pembinha. Então, Matimba.
3: Eu ainda volto, continuo ainda a me inspirar, aquilo que o colega acaba de frisar, que o Mister tem que ter sua missão. O olheiro é para ir no terreno. Terá suas relações. Agora, temos dificuldades. Olha, todo mundo vemos na dificuldade. Vemos na dificuldade. Então, essa dificuldade é encarada, é discutida dentro das quatro linhas. Não podemos só cruzar os braços. Os meninos estão aí. Nós estamos no campo para fazer o quê? Os meninos estão aí. As tantas são os meninos que a gente nem precisa de muita necessidade. Se talvez precisa ir na cavalaria comprar um...
2: Eu até dizia que provavelmente tenham familiares na cidade de Nampula, podem estar a viver na casa de familiar, só por saber que fui solicitado para treinar pelo Ferroviário de Nampula é uma honra.
3: Há um menino que eu vi a cidade dele, acho que distrito, a jogar com o pé descalço. Que para ti eu sinto-me melhor assim. Mas quando eu for pôr aqui bota, pode ter dificuldade. Mas é um miúdo, tem um talento nato.
2: Mantenha assim, Matimba, tenho que chamar os nossos ouvintes, 14h45. Caro ouvinte, pode ligar desde já pelo 87-42-61-767. Já estará a participar neste debate desportivo da Rádio Moçambique em Nampula esta quarta-feira. Então, temos a primeira indicação. Mário Sene nos liga de Maivir. Muito boa tarde, Mário. Deixa ficar a sua justiça.
5: Sim, muito boa tarde, Tatânia. Boa tarde aí aos nossos comentaristas residentes. Bom, vou ser um pouco breve por causa do tempo, na verdade, tem muitos aspectos. Bom,
2: Sim, Mário?
5: Sim.
2: Sim. Prossiga.
5: Sim, espero que estejam a me ouvir. Mas eu queria parabenizar os Mambinhas, né? Eu penso que a consistência, a disciplina tática e a eficiência foi o segredo para o apuramento ao Mundial. Quanto à fase de preparação, onde tivemos aquelas derrotas, eu digo que os Mambinhas estavam a organizar-se, estavam a treinar, né, e ajustar-se para os jogos derradeiros. Os jogos esportivos escolares são a maior festa desportiva para os estudantes, os alunos do ensino primário e secundário. E o significado destes jogos escolares vai para além de ganhar medalhas. Significa também a educação para os valores socioculturais, inclusão desportiva, descoberta e formação de talentos. Mas, infelizmente, pelo menos pelos campos onde eu passei, não há público, não há público. Os meninos estão à deriva. Ficam suas equipas que têm jogos lá, não é? Então, isto é meio preocupante. Temos de ir aos campos para caçar talentos e darmos seguimentos a estes meninos. Quanto à taça, eu não vou falar muito porque parece que o meu Sporting quer local, assim como fora, estou a falar de Portugal, foram infelizes no fim de semana pretérito. E para terminar, talvez fazer um ligeiro comentário que tem a ver com o Mr. Cambaco, com todo o respeito que eu nutro por ele, mas ele na verdade foi infeliz na sua abordagem, porque desporto é investimento. Então, se nós achamos um talento que vale a pena lapidar para darmos assistência e prosseguirmos com o seu acompanhamento, aí não podem ser dificuldades. Temos de ter os meninos sempre presentes e acompanharmos para amanhã ombrearem com qualquer um. Muito obrigado.
2: Muito obrigado, Mário Sena, nosso primeiro ouvinte neste espaço de debate desportivo de Nampula. Mário Sena nos ligou de Maivir. Vamos ainda aguardando a ligação de mais ouvintes, 87-42-61-767. Repito, 87-42-61-767 é o número pelo qual o estimado 20 pode ligar e certificar a sua opinião. Vamos ainda aguardando ao estimado 20 ligar para nós certificar a sua opinião. Passo aqui à repetição. Temos indicação de mais um 20 em linha. Caro 20, muito boa tarde. Estimado 20, estamos a ouvi-lo com alguns ruídos. Peço para reduzir antes o volume do seu receptor para que a nossa comunicação seja saudável. Mas ouvinte, muito boa tarde, estimado 20.
6: Boa tarde.
2: Sim, boa tarde. O nome já está a participar. Qual é o nome e de onde é que está a ligar?
6: João Alberto, direto ao partido na Cavala.
2: Sim, deixa ficar a sua opinião. Na cavala, e depois a indicação que a Tipo Juma, o nosso ouvinte ali, que tem sido assíduo, ligou, infelizmente não conseguiu, houve corte de linha. Mais um ouvinte, caro ouvinte, boa tarde.
7: Boa tarde.
2: Sim, o nome já está a participar. Peço antes de reduzir o volume do seu receptor.
7: Um pouco. Carlos António.
2: Sim, Carlos António, liga de ontem.
7: Estou a ligar do Motomoto.
2: Sim, deixa. Sim, deixa ficar a sua opinião. Motomoto e não pula.
7: Sim,
2: deixa ficar a sua opinião.
7: Não, só quero parabenizar os jovens dos jogos escolares, os miúdos que participem bem e voltar para os seus distritos com tranquilidade. E parabenizar o painel.
2: Muito obrigado, caro ouvinte, que nos ligou da cidade de Nampula, concretamente do bairro de Motomoto. Vamos ainda recebendo nossos ouvintes que queiram participar deste debate desportivo desta quarta-feira. Mais um ouvinte, caro ouvinte, muito boa tarde. Alô?
8: Boa tarde.
2: Sim, boa tarde. O nome já está a participar e de onde é que está a ligar?
8: Emílio Augusto.
2: Sim, então onde é que está a ligar, Emílio Augusto?
8: A partir da posta administrativa.
2: Sim, sim. Deixa ficar a sua opinião, Emílio.
8: Não me entendi?
2: Deixa ficar a sua opinião. Já está a participar.
8: Primeiramente, quero parabenizar a nossa seleção de sub-17 por passar a eliminatória para a outra fase.
2: Muito bem.
8: E de seguida, tenho uma inquietação, apesar de que o assunto que vou falar não está relacionado com o debate de hoje.
2: Sim.
8: Refiro-me exatamente da equipa do Ferroviário de Nampula. Por que é que o Ferroviário de Nampula não ganha fora de casa? Eu estou a falar assim porque desde o ano passado até este ano, sempre o Ferroviário de Nampula anda a perder fora de casa. Então, para mim é uma preocupação.
2: Obrigado, é tudo. É tudo, caro ouvinte? Eu penso que sim, a preocupação é deveras legítima, porque não ganha a Ferroviária de Nampula fora de casa. E com 3 minutos pela frente para o fim deste nosso espaço de padre desportivo, deixa-me só ouvir os nossos comentaristas, qual é a opinião em relação ao que os nossos ouvintes disseram.
3: Bom, obrigado por ter acompanhado o nosso painel e de agradecer principalmente...
2: Antes até de falar, de encerrarmos o painel, há um assunto mal parado. Embora já tenhamos informação que o presidente da Associação Provincial de Basquetebol já está praticamente fora da corrida, porque a lei mesmo, nós debatemos nesta casa, a lei não permite que ele concorra pela terceira vez consecutiva. O governador da província de Nampula ontem o chamou, mesmo foi anteontem, o chamou no seu gabinete para explicar-lhe os termos e condições e pedir, como um homem de basquetebol, para que continue a apoiar o basquete nampulense e que a lei realmente não lhe permite, e pediu-lhe para que arranjasse alguém de confiança para no lugar dele, não sei se é assim que se diz, concorra. Numa altura em que, neste momento, só podemos dizer que Mário Sene é o único candidato, espera-se mais um para depois a Direção Provincial da Juventude, do Emprego e Desportos, ou seja, a comissão, indicar a data própria para mais as eleições no basquete de Nampulense.
3: Nelson, esse assunto já discutimos nesse nosso debate desportivo.
2: E a boa nova é que não vão ser retiradas as tabelas do Clube Ferroviário de Nampula, do pavilhão de desportos.
3: Que bom, é boa notícia ouvir isso, e a intervenção do governador ao chamar o demande para tentar apaziguar a situação, e ele aceitou, isso é de louvar essa iniciativa, e eu discuti aqui, aliás, sugeri aqui, o regulamento é que manda.
2: O regulamento é que manda. Quero mais 30 segundos só com Euditério Matembe.
4: É verdade, Nelson, mas eu preferia não falar do assunto do basquetebol. Não é? Queria, se me permitir, Nelson, pedir à Federação Moçambicana de Futebol, junto do governo de Moçambique, representado pela direção para o Ministério da Juventude e Desporto, que não nos façam passar esta pouca vergonha que estamos a trazer na nossa bandeira quando, além fronteiras, não conseguir trazer a solo pátrio uma seleção que consegue um apuramento neto para o Mundial e depois ter de ficar às terras marroquinas e não conseguir voltar a casa por exiguidade de fundos e depois ouvirmos esse o dito pelo não dito. Eu prefiro não comentar quem é quem, quem que não é quem, mas que não volte a acontecer isto. Estamos há muito tempo nestas andanças desportivas e temos que ter sempre notas positivas e acompanharem também resultados positivos, Nelson.
2: Muito obrigado. Isto é só aqui no canal desportivo da Rádio Moçambique. Estamos, é verdade, em simultâneo com a Rádio Moçambique em Nampula e o debate desportivo da Rádio Moçambique para por aqui. Temos pela frente esta meia final entre a Associação Desportiva de Pemba e Ferroviário também de Pemba. Vão se matar estes conterrâneos. Estiveram para o comentário dos assuntos aqui tratados Euditério Matembe e Nicolão Matimba. Eu sou Nelson Tatanha, estive na moderação, acompanhado tecnicamente por Jamal Afonso e Otávio Cumba. A todos, muito boa tarde e continuação de Bom Desporto.
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Estimado ouvinte, muito boa tarde. São 14 horas e 55 minutos. Estávamos em instantes a transmitir o debate desportivo ao nível da província de Nampula, tal como ouviu com Nelson Tatanha e Jamal Afonso. Vamos então deixar as nossas despedidas na esperança de voltarmos a cruzar caminhos numa próxima ocasião. Vai ficar agora na melhor das companhias do mundo, dos colegas que vão conduzir a emissão em língua Imakua. Para ser mais precisa, Melo Neikali e Otávio Kumba. Votos de uma excelente tarde de quarta-feira, dia 27 de maio do ano 2026. Grande abraço.

0: O opio que te deja para Nintendo Nacional, 16 horas, boa tarde.
1: As notícias a esta hora, apresentadas por Ivanob Dias, boa tarde.
2: Mais uma vez, muito boa tarde. O Presidente da República, Daniel Chapo, promulgou e mandou publicar a Lei de Comunicação Social, a Lei da Radiodifusão e a Lei do Conselho Superior da Comunicação Social, após a sua aprovação pela Assembleia da República e verificação da sua conformidade com a Lei Fundamental. A aprovação e promulgação destes instrumentos visa o aperfeiçoamento do quadro jurídico da comunicação social em conformidade com os desafios atuais do setor e com os princípios constitucionais da liberdade de expressão, da liberdade de imprensa e do direito à informação. O conjunto, dizia, dos atos legislativos referidos insere-se ainda nos objetivos da comunicação social enquanto instrumento de informação, educação e informação da opinião pública. Para estes atos, o chefe de Estado reforça o seu compromisso com a promoção de uma comunicação social cada vez mais profissional, plural, responsável e orientada para a defesa do interesse público, da cidadania, dos direitos humanos e da unidade nacional, indica uma nota da Presidência da República recebida na nossa redação. O Presidente da República, Daniel Chapo, recebeu hoje no seu gabinete de trabalho o CEO da Puma Energy, Mark Russell. Russell reiterou o compromisso da empresa em expandir as suas operações em Moçambique com enfoque no desenvolvimento do gás natural comprimido, projetos ligados às alterações climáticas e iniciativas de carbono. Falando à imprensa, no final da audiência, Marco Russell afirmou ter mantido um encontro produtivo com o estadista moçambicano, durante o qual foram analisadas oportunidades de investimento e os desafios atuais do setor energético no país. Segundo Russell, a Puma mantém firme o compromisso de reforçar a sua presença no mercado moçambicano, considerando o potencial económico e energético do país. O CEO da Puma destacou ainda o alinhamento estratégico entre os objetivos da empresa e as prioridades definidas pelo Presidente da República, sobretudo nas áreas de transição energética e sustentabilidade ambiental. Juízes comunitários da cidade de Maputo pedem celeridade na revisão da lei que cria os tribunais comunitários para garantir a sua integração no sistema de administração da justiça. Os juízes querem ainda a melhoria das suas condições de trabalho e introdução de um subsídio mensal. Zélia Manguez e Manuel Costa defenderam igualmente a necessidade de capacitação dos juízes eleitos.
3: Não temos condições de trabalho, não temos cadeira, não temos caneta, não temos telefone para comunicação. Tudo é do nosso bolso. 2010, com essa atividade, não temos um subsídio que nos estimula.
4: Nós, quando estamos a julgar alguém, temos que saber, começamos daqui e terminamos ali. Mas isso não existe. O nosso julgamento é apenas pela nossa própria consciência. E quando estamos perante um indivíduo intelectual, é difícil acreditar em nós. Até pode fazer várias perguntas a nós, nós não temos respostas, porque nós não temos bases de como julgar as pessoas.
2: Os pedidos foram feitos esta quarta-feira numa reunião entre juízes eleitos e o secretário de Estado na cidade de Maputo. Já Vicente Joaquim assegurou que o Instituto de Patrocínio e Assistência Jurídica vai realizar ações de formação e capacitação dos juízes eleitos com vista a melhorar a sua atuação. A Universidade Eduardo Mondlane, UEM, acaba de anunciar a implantação de uma estufa inteligente inserida no projeto de laboratório conjunto para pesquisas na área da agricultura. Segundo o reitor da UEM, a implantação da estufa inteligente vai permitir a prática agrária em qualquer época do ano. Manuel Guilherme Júnior partilhou a informação hoje em Maputo durante o 25º Concurso Internacional da Língua Portuguesa.
5: Devo informar que os técnicos chineses já estão cá e muito brevemente teremos a nossa estufa de agricultura inteligente montada no nosso campus. Um grande resultado da cooperação entre Moçambique e China.
2: Reitor da Universidade Eduardo Mondlane, Manuel Guilherme Júnior, falando esta tarde durante o 25º Concurso Internacional de Língua Chinesa. O governo do distrito de Chibuto, em Gaza, está a distribuir cerca de 170 toneladas de sementes diversas a mais de 24 mil camponeses que perderam as suas culturas em campo devido às cheias deste ano. A administradora do distrito de Chibuto fez saber que se trata de camponeses dos postos administrativos de Malaís, Godid, Alto Xangan, Xaimit, Xanganin e Posto Sede que receberam milho, feijão, entre outros tipos de sementes. Segundo Cacilda Banz, com o envolvimento de parceiros e extensionistas, o distrito de Chibuto poderá ver relançada a produção agrícola na presente campanha agrária. Para o efeito, a governante reitera o apelo aos camponeses para o aumento das áreas de cultivo. Atualidade internacional, a polícia espanhola desmantelou uma rede criminosa que se dedicava ao desenvolvimento e venda de programas informáticos para cometer fraudes bancárias em diversos países europeus. O grupo, que se dedicava também à lavagem de lucros em criptomoedas, lesou mais de 2 mil pessoas. A operação foi coordenada pela Agência da União Europeia para a Cooperação Policial, culminando com a detenção de 3 dos principais responsáveis pela rede na Espanha e na França, bem como o bloqueio de contas bancárias, apreensão de bens, documentos e provas digitais. A rede operava em países como a Holanda, Áustria e Alemanha e tinha ramificações em Marrocos e nos Estados Unidos da América. Foram as notícias a esta hora, as próximas às 17. Boa tarde. Antena
1: 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Boa tarde, são 16 horas e 6 minutos em Moçambique. Voltamos a transmitir o debate político.
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0: As notícias a esta hora apresentadas por Jacinta Nhamitambo. Muito boa tarde.
1: Muito boa tarde, Gércio Alexandre. Boa tarde, ouvinte. O presidente da República, Daniel Chapo, promulgou e mandou publicar a Lei de Comunicação Social, a Lei de Radiodifusão e a Lei do Conselho Superior da Comunicação Social após a sua aprovação pela Assembleia da República e verificação da sua conformidade com a Lei Fundamental. A aprovação e promulgação destes instrumentos visa o aperfeiçoamento do quadro jurídico da comunicação social em conformidade com os desafios atuais do setor e com os princípios constitucionais da liberdade de expressão, da liberdade de imprensa e do direito à informação. O conjunto dos atos legislativos referidos insere-se ainda nos objetivos da comunicação social enquanto instrumento de informação, educação e formação da opinião pública. Com estes atos, o chefe de Estado reforça o seu compromisso com a promoção de uma comunicação social cada vez mais profissional, plural, responsável e orientada para a defesa do interesse público, da cidadania, dos direitos humanos e da unidade nacional, indica uma nota da Presidência da República recebida na nossa redação. Juízes comunitários da cidade de Maputo pedem celeridade na revisão da lei que cria os tribunais comunitários para garantir a sua integração no sistema de administração da justiça. Os juízes querem ainda a melhoria das suas condições de trabalho e introdução de um subsídio mensal. Zélia Manguese e Manuel Coça defenderam igualmente a necessidade de capacitação dos juízes eleitos.
2: Não temos condições de trabalho, não temos cadeira, não temos caneta, não temos telefone para comunicação. Tudo é do nosso bolso. 2010, com essa atividade, não temos um subsídio que nos estimula.
3: Nós, quando estamos a julgar alguém, temos que saber, começamos daqui e terminamos ali. Mas isso não existe. O nosso julgamento é apenas pela nossa própria consciência. E quando estamos perante um indivíduo intelectual, é difícil acreditar em nós. Até pode fazer várias perguntas a nós, nós não termos respostas, porque nós não temos bases de como julgar as pessoas.
1: Os pedidos foram feitos esta quarta-feira numa reunião entre os juízes eleitos e o secretário de Estado na cidade de Maputo. Já Vicente Joaquim assegurou que o Instituto do Patrocínio e Assistência Jurídica vai realizar ações de formação e capacitação dos juízes eleitos com vista a melhorar a sua atuação. A Universidade Eduardo Mondlane acaba de anunciar a implantação de uma estufa inteligente inserida no projeto de laboratório conjunto para pesquisas na área da agricultura. Segundo o reitor da UEM, a implantação da estufa inteligente vai permitir a prática agrária em qualquer época do ano. Manuel Guilherme Júnior partilhou a informação hoje em Maputo durante o 25º Concurso Internacional de Língua Chinesa.
4: Devo informar que os técnicos chineses já estão cá e muito brevemente teremos a nossa estufa de agricultura inteligente montada no nosso campus, um grande resultado da cooperação entre Moçambique e China.
1: Reitor da Universidade Eduardo Mondlane, Manuel Guilherme Júnior. O governo do distrito de Chibuto, em Gaza, está a distribuir cerca de 170 toneladas de sementes diversas a mais de 24 mil camponeses que perderam as suas culturas em campo devido às cheias deste ano. A administradora do distrito de Chibuto fez saber que se trata de camponeses dos postos administrativos de Maleice, Godidi, Alto Xangani, Xaimiti, Xanganini e Posto Sede, que receberam milho, feijão, entre outros tipos de sementes. Segundo Cacilo da Banze, com o envolvimento de parceiros e extensionistas, o distrito de Chibuto poderá ver relançada a produção agrícola na presente campanha agrária. Para o efeito, a governante reitera o apelo aos camponeses para o aumento das áreas de cultivo. O governo do Japão, através da Agência Japonesa de Cooperação Internacional JICA, investiu cerca de 2 mil milhões de meticais na implementação de projetos de desenvolvimento em Moçambique. Niassa, localizada na zona norte do país, é uma das províncias que beneficia do investimento do governo japonês.
5: Nós investimos mais de 300 milhões de dólares americanos para a modernização de Porto de Nacara. E agora Porto de Nacara tem diferente tipo função ou papel para a economia, não só Moçambique, mas esta região. E também nós investimos em construção de estrada aqui, e desde Nacara a Lixinga, junto com o Banco de Desenvolvimento Africano, e quase 95% asfaltadas.
1: Escuto hoje às 20 horas na Antena Nacional uma grande reportagem que aborda o impacto social e econômico dos projetos implementados pela JICA na província do Niassa. Na atualidade internacional, pelo menos 223 mortes suspeitas foram registradas devido à epidemia de ébola declarada este mês no leste da República Democrática do Congo. De acordo com a OMS, até 24 do mês em curso, a República Democrática do Congo tinha notificado mais de 900 casos suspeitos da doença. 10 países africanos, entre eles Angola, estão em alto risco de serem afetados pela epidemia por partilharem fronteira com essas duas nações. Foram as notícias das 17. Escutas próximas quando for 18 horas.

0: Moçambique não se resignará a ser apenas um exportador de matérias-primas. Assumimos com determinação o compromisso de transformar os nossos recursos naturais em base de industrialização, diversificação económica e prosperidade partilhada para todos os moçambicanos com os nossos parceiros aqui presentes. O verdadeiro valor dos nossos recursos não está no que extraímos, mas no que somos capazes de construir a partir deles. É neste quadro que os setores de mineração e energia assumem um papel central, não como fins em si, mas como instrumentos estratégicos para a transformação estrutural da nossa economia.
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0: As notícias a esta hora, apresentadas por Jacinta Nhamitambo. Boa noite.
1: Boa noite, Lena Pitor. Boa noite, ouvinte. O presidente da República, Daniel Chapo, recebeu hoje em Maputo o embaixador da República Federal da Alemanha em Moçambique, Ronaldo Monge, para o encontro de despedida. O encontro marcou o encerramento do mandato diplomático de Monge no país. O encontro serve igualmente para fazer o balanço de 5 décadas de cooperação entre Moçambique e Alemanha, bem como projetar novas metas de fortalecimento das relações económicas entre os dois países.
2: Temos 50 anos de relações diplomáticas e temos uma parceria muito forte, muito fiável e de longo prazo entre nossos dois países e ajudamos várias escolas de quase todo o Moçambique. E também outro pilar forte é a diversificação do setor privado e dentro da nossa cooperação bilateral. Tivemos já vários passos importantes, projetos como Finova, uma linha de crédito que temos para o setor agrícola, para as pequenas empresas.
1: Embaixador da Alemanha em Moçambique, Ronaldo Mancha. Ainda hoje, o chefe de Estado recebeu em audiência, no seu gabinete de trabalho, a nova liderança da Ordem dos Engenheiros de Moçambique. Um comunicado da Presidência da República indica que no encontro foram debatidos os desafios da profissão, a legalidade do exercício da engenharia e o papel estratégico dos engenheiros na implementação da Agenda Nacional de Desenvolvimento. O presidente da República, Daniel Chapo, promulgou e mandou publicar a Lei de Comunicação Social, a Lei de Radiodifusão e a Lei do Conselho Superior da Comunicação Social, após a sua aprovação pela Assembleia da República e verificação da sua conformidade com a Lei Fundamental. A aprovação e promulgação destes instrumentos visa o aperfeiçoamento do quadro jurídico da comunicação social em conformidade com os desafios atuais do setor e com os princípios constitucionais da liberdade de expressão, da liberdade de imprensa e do direito à informação. O conjunto dos atos legislativos referidos insere-se ainda nos objetivos da comunicação social enquanto instrumento de informação, educação e formação da opinião pública. Com estes atos, o chefe de Estado reforça o seu compromisso com a promoção de uma comunicação social cada vez mais profissional, plural, responsável e orientada para a defesa do interesse público, da cidadania, dos direitos humanos e da unidade nacional, indica uma nota da Presidência da República recebida na nossa redação. 23 empresas italianas chegam a Maputo próximo mês para identificar oportunidades de investimento em setores estratégicos de Moçambique numa iniciativa que poderá gerar mais de 18 mil empregos. A missão empresarial italiana vai contemplar os setores de construção civil, infraestruturas, logística, agricultura, energia e mineração. O anúncio foi feito esta quarta-feira pelo embaixador da Itália em Moçambique, Gabriel Anis.
3: Estamos trabalhando como sistema, estamos trabalhando como equipa, cada um nas suas respectivas áreas de competência, mas com um objetivo comum, trazer sempre mais Itália para Moçambique e levar sempre mais Moçambique lá para a Itália, especificamente no setor econômico-comercial. Itália e Moçambique são parceiros estratégicos, têm o objetivo comum de crescer juntos. Itália tem investimentos importantíssimos aqui em Moçambique, em praticamente todos os setores de atividade econômica.
1: Moçambique e Itália deverão igualmente assinar acordos de cooperação na área do ambiente e saneamento, com destaque para o projeto Green States, avaliado em 100 milhões de euros para as cidades de Chimoio e Pemba. A Universidade Eduardo Mondlane acaba de anunciar a implantação de uma estufa inteligente inserida no projeto de laboratório conjunto para pesquisas na área da agricultura. Segundo o reitor da UEM, a implantação da estufa inteligente vai permitir a prática agrária em qualquer época do ano. Manuel Guilherme Júnior partilhou a informação hoje em Maputo durante o 25º Concurso Internacional de Língua Chinesa. O governo do Japão, através da Agência Japonesa de Cooperação Internacional, JICA, investiu cerca de 2 mil milhões de meticais na implementação de projetos de desenvolvimento em Moçambique. Niassa, localizada na zona norte do país, é uma das províncias que beneficia do investimento do governo japonês.
4: Nós investimos mais de 300 milhões de dólares americanos para a modernização de Porto de Nacara. E agora Porto de Nacara tem diferente tipo função e papel para a economia, não só Moçambique, mas desta região. E também nós investimos em construção de estrada aqui, e desde Nacara a Lixinga, junto com o Banco de Desenvolvimento Africano, e quase 95% asfaltadas.
1: Escuto hoje às 20 horas na Antena Nacional uma grande reportagem que aborda o impacto social e econômico dos projetos implementados pela JICA na província do Niassa. No estrangeiro, pelo menos 223 mortes suspeitas foram registradas devido à epidemia da ébola declarada este mês no leste da República Democrática do Congo. De acordo com a Organização Mundial de Saúde, até 24 do mês em curso, a República Democrática do Congo tinha notificado mais de 900 casos suspeitos da doença. 10 países africanos, entre eles Angola, estão em alto risco de serem afetados pela epidemia por partilharem fronteira com estas duas nações. O tempo. A cidade de Tete poderá registrar amanhã 32 graus centígrados de temperatura máxima, seguida por Beira e Pemba com 30 graus. Maputo, Xai-Xai, Inhambane e Nampula, 29 graus. Vilanculi e Quilomane, 28. Chimoio, 26. E, por último, Lixinga, com 24 graus centígrados de temperatura máxima. Apresentamos as notícias das 18. Escute as próximas quando for 19 horas e 30 minutos no Jornal da Noite.

0: Moçambique não se resignará a ser apenas um exportador de matérias-primas. Assumimos com determinação o compromisso de transformar os nossos recursos naturais em base de industrialização, diversificação económica e prosperidade partilhada para todos os moçambicanos com os nossos parceiros aqui presentes. O verdadeiro valor dos nossos recursos não está no que extraímos, mas no que somos capazes de construir a partir deles. É neste quadro que os setores de mineração e energia assumem um papel central, não como fins em si, mas como instrumentos estratégicos para a transformação estrutural da nossa economia.
1: Presidente da República, Daniel Chapo.
2: O Ouvir o Cativo é a Nacional, 18 horas e 8 minutos.

0: Ouvinte. Ouvinte, muito boa noite. Bem-vindo ao mais um período de emissão nos estúdios da Rádio Moçambique em Nampula. Estamos no ar até às 20h55. Daqui a pouco, o Jornal de Nampula na sua segunda edição. Adiante, a nossa página comercial, às 19h30, o Jornal da Noite. Às 20h, temos o panorama político. Depois segue a música e conversa até às 20h55. Fidalgo Júnior está na sua companhia, em nome de uma vasta equipe que torna possível a transmissão desta emissão. Desejamos-lhe a continuação de uma excelente escuta a este período de rádio em português.
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0: Em Moçambique são 19 horas.
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0: É chegada a altura para a informação. Acompanhe a seguir o Jornal de Nampula. Boa noite e ótima audição.
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3: Estimado ouvinte, muito boa noite e seja bem-vindo à segunda edição do Jornal de Nampula desta quarta-feira, 27 de maio de 2026. As autoridades governamentais em Memba, na província de Nampula, queixam-se de que o distrito passou, nos últimos anos, de um dos grandes produtores agrícolas a dependente e ocorrência de bolsas de fome. Foram a enterrar, na tarde de hoje, no cemitério municipal de Lourenço, na cidade de Nampula, os restos mortais da autarca de Angoche, Dalila Useni. No desporto, a seleção masculina de futebol de Nampula derrotou a Dinakala num jogo considerado final antecipado por 14 bolas a 13 nos pontapés de grandes penalidades depois de um nulo no tempo regulamentar. Estes e outros assuntos serão desenvolvidos dentro de instantes nesta segunda edição do Jornal de Nampula, que leva assinaturas de Otávio Fonseca e Jamal Afonso. Tenha uma boa escuta. Seja bem-vindo. Hoje celebra-se o Eid ul-Adha, a festa do sacrifício para o Islã. Na província de Nampula, a data é celebrada com apelos à paz, diálogo e convivência saudável junto das famílias e comunidades. Jornalista Fidalgo Júnior.
0: Outro sim foi a condenação ao tráfico e consumo de droga, um dos males que se registra na província de Nampula e que tem vindo a comprometer o tecido social, com destaque para a juventude. As palavras que se seguem são de alguns muçulmanos ouvidos no campo de futebol conhecido por Temu, zona residencial de Nampaco, cidade de Nampula, um dos espaços escolhidos para a celebração este ano do Eid ul-Adha.
4: Denunciamos as autoridades policiais para que realmente travemos essa situação que está a estragar a vida dos moçambicanos, sobretudo na cidade de Nampula, que colaborem com as autoridades, sobretudo, para juntos tirarmos as drogas das ruas e salvarmos as pessoas deste mal.
5: Meu nome é Jamu. O que eu deixo para a sociedade e para os jovens, que se afastem disso, que não levem isto como algo que acompanhe, porque senão vão destruir a sua vida, vão destruir a sua trajetória, ainda tem muito para dar, eles são o futuro de Moçambique.
6: Mário Mujala, quando os nossos irmãos forem drogados, não poderá cumprir com o mandamento de Allah subhanahu wa ta'ala, Deus clemente misericordioso, porque a nossa religião muçulmana, islâmica, pauta pela paz.
0: Os apelos ao não tráfico e consumo de drogas foram replicados pelo governador da província de Nampula, Eduardo Abdullah, que se juntou aos crentes de Nampaco na oração do Eid ul-Adha.
7: Que haja prosperidade. Aproveitemos este dia para refletir a união, a paz e principalmente que Allah nos proteja, que Allah nos guie na nossa luta, na nossa guerra cerrada contra o consumo e tráfico de drogas na nossa província. Apelamos aos jovens que aproveitem o dia de hoje para limpar os corações, para melhorar as suas atitudes e juntos trabalharmos para o desenvolvimento da nossa província.
0: Contudo, a Rádio Moçambique sabe que ao longo do dia desta tarde e noite, vários muçulmanos visitam parentes, trocam presentes e fazem refeições conjuntas como forma de celebrar a data que lembra a obediência, fé e submissão a Deus do profeta Ibrahim ou Abraão, segundo o Islão.
3: Enquanto isso, a empresa Nakala Logística entregou nesta tarde diverso material médico-cirúrgico ao Hospital Central de Nampula. Jornalista Nelson Tatanha.
8: O material é constituído por 300 unidades de soro fisiológico, 20.500 unidades de sabão mainato, 15.000 unidades de purificadores de água, 441 luvas cirúrgicas e 350 rolos de algodão. O diretor executivo da empresa Nakala Logistics, BP Awast, disse no ato da entrega do material esperar um melhor atendimento aos utentes.
9: And I'm sure in times to come, more occasions will be there. Under guidance of Your Excellency Governor Mota Bhai Salimo, we will do something more and lot more in hospital, in schools, for agriculture in the province of Nampula.
10: E eu espero que nos tempos que vêm poderemos ter melhor atendimento através do encaminhamento do Sua Excelência Governador de Nampula, seja no hospital, na agricultura e todos os outros setores.
8: O diretor do Hospital Central de Nampula, Frederico Sebastião, prometeu um combate cerrado contra aqueles que se envolverem em esquemas de desvio e venda de medicamentos.
11: Não toleraremos desvios, negligências ou desperdícios. Cada comprimido, cada ampola, cada frasco será usado para o bem serviço, garantindo que o esforço dessa doação se reflita diretamente na cabeceira do paciente.
8: Já o governador de Nampula, Eduardo Abdullah, anunciou um leque de ofertas, entre as quais 1.000 litros de diesel e, a posterior, um gerador para aquela unidade sanitária.
12: Para vocês, são apenas 2 caminhões. Para nós, estas luvas cirúrgicas vão ajudar muito para que não haja promiscuidade e não haja infecções. Mas não queríamos parar por aqui, porque por causa do efeito na cala logística, alguns amigos aqui vão entregar à direção do Hospital Central 2 toneladas de produtos alimentares. Mas também não paramos por aí, porque temos uma reserva no âmbito da contingência de combustível. Vamos também oferecer 1.000 litros de diesel.
8: Governador da província de Nampula, Eduardo Abdullah, falando esta quarta-feira no Hospital Central de Nampula, no ato da entrega de material médico-cirúrgico pela Nakala Logistics.
3: Outras notas de atualidade referem que o Ministério do Gênero, Criança e Ação Social está reunido em Nampula, em seminário regional da Zona Norte, para, de entre vários aspectos, debater o processo da revisão da política da pessoa com deficiência. Repórter Michael César.
13: O evento, com a duração de um dia, reúne 25 participantes da região norte do país para uma auscultação pública, recolhendo contribuições e subsídios para a elaboração de uma edição revista do documento nacional. Falando na abertura, Luís Augusto, representante da Diretora Provincial de Gênero, Criança e Ação Social de Nampula, disse que o encontro renova os esforços para mitigar as barreiras enfrentadas por este grupo vulnerável a nível nacional. Luís Augusto destacou que a participação ativa das associações de pessoas com deficiência tem sido fundamental para o sucesso do plano de inclusão, acrescentando que o setor em Nampula tem primado na divulgação dos instrumentos que protegem e promovem os direitos de pessoa portadora de deficiência.
14: Recordar que continua o desafio à implementação da Lei da Educação Inclusiva 2020-2029, estratégia focada no desenvolvimento e formação de crianças com deficiência, visando a sua inclusão no sistema de ensino. A empregabilidade da pessoa com deficiência na inserção do mercado de trabalho e eliminação de barreiras no recrutamento são fatores de análise, sem esquecer a Lei 10/2024, de 7 de junho.
13: Luís Augusto, representante da Diretora Provincial do Gênero, Criança e Ação Social de Nampula, no Seminário Regional da Zona Norte, focado no processo de revisão da política da pessoa com deficiência que se realiza hoje em Nampula. A reunião de Nampula encerra um ciclo de consultas descentralizadas, uma vez que eventos semelhantes já se realizaram nas regiões Sul e Centro,

0: procura de locais seguros nos distritos vizinhos de Nacala Porto, Nacaroa e Herati, impactando negativamente na atividade produtiva agrícola. Aliás, Cintura explicou que os últimos ataques terroristas ocorridos em setembro e dezembro do ano passado impactaram negativamente no empenho da população na produção agrícola da presente safra.
1: Os postos administrativos de Lúrio, Chipene, Mazoa, a maior parte da população teve que abandonar suas residências, uma parte para a Lua, outra parte na Caroa, na Cala Porto e diversas partes da nossa província. Na sequência dos ataques terroristas, o que trouxe essa movimentação da população? Criou-nos postos de fome. O nosso distrito tem 40% na produção de mandioca, na produção de feijões e amendoim. A maior parte do feijão que se consome na cidade tem na Cala, que se consome em Herati, era produzido em Memba. Mas, na atualidade, depara-se com postos de fome, porque a população não produziu. A população está sempre em movimento.
0: Administrador de Memba, em Nampula, dizer que o distrito não está a conseguir produzir comida suficiente para garantir a segurança alimentar face às incursões dos terroristas pelos postos administrativos de Chipene, Luri e Mazua. Memba tem sido apontado como local favorável de recrutamento de jovens que engrossam as fileiras dos terroristas, uma situação que coloca de alerta máximo às autoridades governamentais locais.
1: Nós estamos a registrar uma ligeira redução comparativamente aos anos anteriores, que sempre eram interceptados jovens a partir de Macomia, Oasi, a ir para Palma. Ultimamente passamos pelo menos duas semanas, três, sem acompanharmos, que foram interceptados jovens provenientes de Memba, a dizer que iam pescar ou iam atrapalhar em Cabo Delgado, mas ainda o assunto não está estancado. Ainda os jovens continuam a sair, infelizmente.
0: Manuel Cintura, administrador de Memba em Nampula, e o apelo aos jovens do distrito a se distanciar de falsas ofertas de emprego em Cabo Delgado no âmbito do combate ao terrorismo. Vitorino Kumkane é Memba.
2: O ministro da Administração Estatal e Função Pública, Inocêncio Impissa, descreve as qualidades de Dalila Hussaini, edil de Angoche, como sendo uma líder competente e comprometida com a paz e melhoria das condições de vida dos munícipes. Inocêncio Impissa falava nesta quarta-feira na cidade de Nampula durante as exequias fúnebres da edil da cidade de Angoche, Dalila Hussaini, que perdeu vida na madrugada de ontem, vítima de doença no Hospital Central de Nampula. Segundo o ministro da Administração Estatal e Função Pública, Dalila Hussaini dedicou-se afincadamente na promoção de ações de desenvolvimento através da aproximação dos serviços básicos às comunidades.
3: A sua voz tornou-se referência de firmeza, mas também de sensibilidade humana, porque soube ouvir, acolher e lutar pelos interesses dos munícipes. Dalila acreditava de forma convicta e firme no potencial do município da cidade de Angoche, tendo trabalhado incansavelmente para transformar a sua visão em realidade concreta, contribuindo para a consolidação do processo da descentralização em curso em Moçambique.
2: O membro da Comissão Política da Frelimo e chefe da Brigada Central de Assistência à província de Nampula, Filipe Paundi, enumerou as qualidades que a malograda desempenhou dentro do partido e na sociedade.
4: O teu exemplo continua a inspirar as presentes e futuras gerações de mulheres jovens, militantes e dirigentes comprometidos com os ideais da unidade nacional, do desenvolvimento e do progresso de Moçambique. Afrim, deixas, querida camarada, o exemplo de uma camarada disciplinada, firme, comprometido com os valores do nosso partido.
2: Já o representante da família Issufo Hussaini disse na sua mensagem que Dalila Hussaini desempenhou um papel fundamental no seio familiar e não só.
5: Dalila morreu sonhando sempre com um novo Angoche, mais unido, mais próspero, um Angoche onde as pessoas se amam e se ajudam como sempre foi. Esperamos que os seus camaradas continuem e realizem esse sonho de Dalila. Como família, queremos agradecer o apoio e o carinho das autoridades do Conselho Municipal de Angoche, do Governo e do Partido no Distrito de Angoche.
2: Os restos mortais da autarca de Angoche, Dalila Hussaini, já repousam no cemitério municipal de Lourenço, na cidade de Nampula. Continuamos a apresentar

0: apresentar a segunda edição do Jornal de Nampula desta quarta-feira, 27 de maio de 2026. No desporto, dizer que a seleção masculina de futebol de Nampula derrotou a Dinakala num jogo considerado final antecipado por 14 bolas a 13 nos pontapés de grandes penalidades depois de nulo no tempo regulamentar. Jornalista Calixto Pedro.
1: Com este resultado, a seleção masculina de futebol apura-se para a final do Jogo Desportivo Escolar, fase provincial. O jogo realizado esta quarta-feira no campo número 2 da Texmoc contava para a meia-final do certame. O capitão da seleção masculina de futebol de Nampula disse no final do encontro que era tudo o que o conjunto almejava, chegar à final e lutar para o Canecão.
2: Que não queríamos demonstrar tão cedo, né? Já estamos à espera dos minutos para realizar o que era para fazer. Com essa vitória, nosso objetivo é representar o nosso distrito. Representar não só vir jogar, mas mandar o que viemos aqui combater.
1: E o jogador de Nacala anotou que foi um jogo bem disputado e a derrota verbada foi por distração e não estava nas previsões.
3: Simão Junior Simapong, o jogo foi esplêndido. Jogamos, mas não alcançamos o que nós queríamos alcançar. Quase não falhou nada, só o que aconteceu, realmente não sei o que falhou.
4: Estava forte,
3: eles sabem jogar, na verdade. Nas próximas vezes, prometemos dar o nosso esforço.
1: Sentimentos à volta do jogo Nampula 14 e Nacala 13, referente à meia-final do Jogo Desportivo Escolares, fase provincial. Outro encontro, Mogovola já afastou Lalaua por 3 bolas sem concorrência. Assim, a final marcado para esta quinta-feira, no estado 25 de junho, Nampula bate-se com Mogovolas para atribuição do terceiro lugar, defronto à seleção de Nacala e Lalaua.
0: Com este apontamento de reportagem sobre o desporto, estimado ouvinte, marcamos o ponto final desta segunda edição do Jornal de Nampula, do dia 27 de maio de 2026. Despedem-se Otávio Fonseca e Jamal Afonso. Boa noite.
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16: Okay.
17: 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Fecha a panela e deixa cozinhar por cerca de 10 minutos até a mandioca estar quase pronta. 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
17: 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Ficou bom, não é?
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7: 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Estamos a escassos segundos para as 19 horas e 30 minutos.

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0: Boa noite, caro ouvinte. Bem-vindo ao Jornal da Noite. Presidente da República reitera a importância do patriotismo e do engajamento social na consolidação da paz e estabilidade em Moçambique. Daniel Chapo falava na audiência concedida hoje ao movimento Moçambique Primeiro. Mais de 20 empresas italianas chegam no próximo mês ao país à procura de oportunidades de investimento. A iniciativa poderá gerar mais de 18 mil empregos. No estrangeiro, o Uganda encerra suas fronteiras com a República Democrática do Congo devido ao surto de ébola, numa altura em que a Organização Mundial da Saúde eleva para 223 as mortes suspeitas por esta epidemia. São os destaques do Jornal da Noite desta quarta-feira, dia em que pelo país ecoam apelos para a promoção da paz, solidariedade e convivência harmoniosa entre os moçambicanos, isto por ocasião do Eid ul-Adha, a festa dos muçulmanos que hoje se assinala. Elvis Magaia está na sonorização. Eu sou Adair Tulipang, na edição e apresentação. Votos de ótima escuta. O presidente da República, Daniel Chapo, promulgou e mandou publicar a Lei de Comunicação Social, a Lei de Radiodifusão e a Lei do Conselho Superior de Comunicação Social após a sua aprovação pela Assembleia da República e verificação da sua conformidade com a lei fundamental. A aprovação e promulgação destes instrumentos visa o aperfeiçoamento do quadro jurídico da comunicação social em conformidade com os desafios atuais do setor e com os princípios constitucionais da liberdade de expressão, da liberdade de imprensa e do direito à informação. O conjunto dos atos legislativos referidos insere-se ainda nos objetivos da comunicação social enquanto instrumentos de informação, educação e formação da opinião pública. Com estes atos, o chefe de Estado reforça o seu compromisso com a promoção de uma comunicação social cada vez mais profissional, plural, responsável e orientada para a defesa do interesse público, da cidadania, dos direitos humanos, da unidade nacional, indica uma nota da Presidência da República recebida na nossa redação. E hoje foi um dia de agenda bastante carregada para o Presidente da República. O chefe do Estado teve uma série de audiências, tal como nos conta a jornalista Laurinda Manica.
1: O Presidente da República reitera a importância do patriotismo e do engajamento social na consolidação da paz e estabilidade em Moçambique. Daniel Chapo falava esta quarta-feira em Maputo, na audiência concedida a uma delegação do movimento Moçambique Primeiro, liderada pelo Bispo Rodrigues Dambo.
2: Moçambique Primeiro é um movimento extremamente importante, porque o nome diz tudo. Se cada um dos moçambicanos pensar em Moçambique Primeiro, vai nascer este espírito de patriotismo que todos nós pretendemos. E quero endereçar os parabéns à direção do Moçambique Primeiro por ter considerado a preocupação legítima da mulher moçambicana para que neste movimento seja integrado. A mulher joga um papel extremamente importante e, como sabem muito bem, é a base da família e a família é a base da sociedade. É por isso que se diz que educar uma mulher é educar uma sociedade.
1: O Bispo Rodrigues Dambo felicitou o Presidente da República pela condução do país em contextos desafiadores, destacando progressos registados em áreas como o combate aos raptos e à criminalidade, bem como a melhoria da estabilidade social.
3: Sua Excelência entrou para a governação com muitos desafios. A nível nacional estamos satisfeitos com a questão dos raptos que parou, e este combate também contra a droga. Então, isso nos encoraja bastante. Uma mensagem que nós trazemos é: continuamos buscando a reconciliação.
1: Bispo Rodrigues Dambo falando após o encontro que manteve com o Presidente da República, Daniel Chapo. Ainda esta quarta-feira, o Presidente da República recebeu no seu gabinete de trabalho o CEO da empresa Puma Energy, Mark Russell. No final da audiência, Mark Russell destacou o alinhamento estratégico entre os objetivos da empresa Puma Energy e as prioridades definidas pelo Presidente da República, sobretudo nas áreas de transição energética e sustentabilidade ambiental. O chefe de Estado recebeu igualmente o embaixador da República Federal da Alemanha em Moçambique, Ronald Matsch, para um encontro de despedida. O encontro marcou o encerramento do mandato diplomático de Mach no país e serviu igualmente para fazer o balanço de 5 décadas de cooperação entre Moçambique e Alemanha, bem como projetar novas metas de fortalecimento das relações económicas entre os dois países. Ainda nesta quarta-feira, o presidente da República, Daniel Chapo, recebeu em audiência a nova liderança da Ordem dos Engenheiros de Moçambique. De acordo com o comunicado da Presidência da República, no encontro foram debatidos os desafios da profissão, a legalidade do exercício da engenharia e o papel estratégico dos engenheiros na implementação da Agenda Nacional de Desenvolvimento no país.
0: O governo do Japão, através da Agência Japonesa de Cooperação Internacional, JICA, investiu cerca de 2 mil milhões de meticais na implementação de projetos de desenvolvimento em Moçambique. Niassa, localizada na zona norte do país, é uma das províncias que beneficia do investimento do governo japonês.
4: Nós investimos mais de 300 milhões de dólares americanos para a modernização de Porto de Nacara. E agora Porto de Nacara tem diferente tipo função e papel para a economia, não só Moçambique, mas esta região. E também nós investimos em construção de estrada aqui, e desde Nacara a Lixinga, junto com o Banco de Desenvolvimento Africano, e quase 95% asfaltadas.
0: Estimado ouvinte, escute quando forem precisamente 20 horas aqui na Antena Nacional em grande reportagem que aborda o impacto social e económico dos projetos implementados pela JICA na província do Niassa. 23 empresas italianas chegam a Maputo o próximo mês para identificar oportunidades de investimento em setores estratégicos de Moçambique, numa iniciativa que poderá gerar mais de 18 mil empregos. Toda a informação com a jornalista Lilia Langa.
5: A missão empresarial italiana vai contemplar os setores de construção civil, infraestruturas, logística, agricultura, energia e mineração. O anúncio foi feito esta quarta-feira pelo embaixador da Itália em Moçambique, Gabriel Anis.
6: Ano passado veio uma delegação de várias dezenas de empresários e lideranças de associações empresariais do setor agrícola. Foi uma missão que deu muito certo. Examinamos as muitas oportunidades de investimento aqui no setor agrícola. Examinamos em detalhe os progressos do Centro Agroalimentar de Manica. Agora, este ano, escolhemos como setores produtivos da missão empresarial os setores das construções e das infraestruturas. Infraestruturas também com referência à regeneração urbana. Como sabem, Itália tem muitas empreiteiras de nível internacional, então aqui tem muitos projetos em andamento para que o país esteja dotado das infraestruturas necessárias para fazer desenvolver a economia.
5: Moçambique e Itália deverão igualmente assinar acordos de cooperação na área de ambiente e saneamento, com destaque para o projeto Green Cities, avaliado em 100 milhões de euros para as cidades de Chimoio e Pemba.
6: Para Moçambique temos escolhido Pemba e Chimoio, tem um valor de 100 milhões de euros, e Chimoio se trabalhará nos setores dos poços e dos parques, da regeneração dos parques, para a fruição da população e poço para água potável. E Pemba trabalharemos no setor a colheita do lixo, a limpeza da cidade. Visitei a maravilhosa cidade de Pemba. Infelizmente lá é um problema muito sério, então estaremos intervindo.
5: Para o presidente da Câmara de Comércio Italo-Moçambicana, Simone Sante, a presença das empresas italianas demonstra o interesse do setor privado daquele país em investir na economia nacional.
7: As atividades que estamos a fazer como Sistema Itália e com o apoio do governo de Moçambique está a criar um interesse. 10 empresas de 26 estão aqui presentes. Mesmo foi assinado um acordo com a Associação das Pequenas Empresas com a IPM e a Associação das Pequenas Empresas Italianas está a vir aqui em delegação no nosso Fórum Emissão Empresarial Italiana. Vou dizer às empresas moçambicanas, aproveita desse evento, porque vou continuar a dizer, é só encontrando as empresas com empresas que cresce uma parceria onde o valor vai ser acrescentado aqui.
5: A missão empresarial italiana antecede o Fórum Global Gateway da União Europeia, marcado para os dias 9 e 10 de junho em Maputo.
0: E o governo da província de Maputo procura atrair mais investimentos estrangeiros e nacionais para o incremento dos níveis de produção e produtividade. Jornalista Domingos Macalane.
8: A aposta do Executivo de Maputo é o aumento da produção e produtividade no setor agrícola, visando aumentar a disponibilidade de produtos alimentares para a população. O facto foi anunciado esta quarta-feira pelo governador da província de Maputo, Manuel Tuli, no balanço da sua visita de trabalho ao distrito de Maputo.
9: É preciso permitirmos que venham investidores, quer nacionais, quer estrangeiros, e colocam seus investimentos aqui, explorem os recursos riquíssimos que nós temos aqui. O mais importante neste momento é garantirmos que haja segurança. Então nós queremos que haja investimento na área da agricultura, na área de pecuária, na área de agroprocessamento.
8: Outra aposta do governo da província de Maputo para o aumento dos níveis de produção e produtividade é a disponibilização de sementes agrícolas para os agricultores. É neste contexto que o governador da província de Maputo, Manuel Tuli, liderou nos últimos 2 dias uma campanha de distribuição de cerca de 9 toneladas de sementes de milho e feijão para cerca de 800 agricultores do distrito de Maputo.
9: Sem produzirmos, sem garantirmos a produção, dificilmente podemos estar bem. Distribuímos esta semente, distribuímos também pulverizadores, distribuímos fertilizantes. Portanto, aqui é na perspectiva de galvanizar a produção nessa província. E penso que a população está a aderir, estamos satisfeitos.
8: Governador da província de Maputo, Manuel Tuli, no balanço da sua visita de 2 dias ao distrito de Maputo, no âmbito da monitoria da implementação do programa quinquenal do governo e do Plano Estratégico da Província 2025-2034 do Distrito de Maputo para a Rádio Moçambique, Domingos Macalani.
0: Na Zambésia, encoraja-se a busca de parcerias para a preservação e o uso sustentável dos recursos florestais, sobretudo os que estão em vias de extinção na província. O contexto por Caetano Alberto.
10: Governador da Zambésia, Pio Matos, encoraja a Plataforma de Desenvolvimento Integrado a buscar parcerias para incrementar ações de preservação e uso sustentável de recursos naturais na província. Pio Matos observa que a província da Zambésia enfrenta desafios significantes na exploração de recursos florestais que culminam com o desmatamento ou degradação da terra. Sublinha que o combate destas práticas exige intervenções robustas. O governador Pio Matos falava esta quarta-feira na abertura da 5ª sessão plenária da Plataforma de Desenvolvimento Integrado da Zambésia, que decorre em Quelimane.
11: A província da Zambésia possui um enorme potencial económico, ambiental e social. Contudo, enfrentamos igualmente desafios complexos ligados ao desmatamento, degradação ambiental, pobreza rural, mudanças climáticas, pressão sobre os recursos naturais e vulnerabilidade das comunidades. Encorajamos a plataforma a continuar a fortalecer os mecanismos de mobilização de recursos, diversificação de parcerias e desenvolvimento de iniciativas sustentáveis que reduzam a dependência inclusiva de financiamento externo.
10: Por seu turno, o presidente da Plataforma de Desenvolvimento Integrado da Zambésia, Daniel Maula, refere que algumas espécies florestais estão em vias de extinção devido ao abate indiscriminado.
12: Tanto possível a curto prazo, não. Mas temos que contar que a médio e longo prazo podemos reduzir. As gerações vão surgindo, apesar que possa ser gerações que nos ajudem bastante a pensar no que tínhamos no passado, porque nunca viveram o que nós tínhamos, só sabem o que temos hoje, e porque o pensamento é preciso sempre dizer o que é que nós tínhamos e o que é que temos hoje, a umbira, a janfuta, jambire que tínhamos e hoje não temos, o que é que será amanhã? Então aí de facto as mudanças vão aparecendo.
10: A 5ª sessão plenária da Plataforma de Desenvolvimento Integrado da Zambésia, que termina esta sexta-feira, vai eleger novos órgãos sociais. Quelimane, Caetano Alberto.
0: São 19 horas e 45 minutos. A Universidade Eduardo Mangiana acaba de anunciar a implantação de uma estufa inteligente inserida no projeto de laboratório conjunto para pesquisas na área da agricultura. Jeremias Mangiana.
13: O programa permitirá a prática agrária em qualquer época do ano. O reitor da UEM, Manuel Guilherme Júnior, disse que os técnicos da contraparte chinesa já se encontram em território nacional. A informação foi avançada esta quarta-feira em Maputo durante o 25º Concurso Internacional de Língua Chinesa.
14: E muito brevemente teremos a nossa estufa de agricultura inteligente montada no nosso campus, um grande resultado da cooperação entre Moçambique e China.
13: O reitor da UEM sublinhou que o concurso internacional de língua chinesa tem servido como um catalisador no aprofundamento do intercâmbio cultural com a China.
14: Importa recordar que Moçambique, desde que se iniciou nesta competição, nunca deixou os seus créditos em mãos alheias. Concebido para ser um meio de difusão da língua e da cultura chinesa pelo mundo, o concurso Chinese Bridge tem ido além da promoção e avaliação de talentos em diversas disciplinas, tais como a proficiência linguística, os conhecimentos gerais, cultura histórica, folclores, etc., sobre a China e Moçambique.
13: A embaixadora da China em Moçambique, Zeng Juan, diz que a língua é a melhor plataforma para melhor conhecer um país.
15: Aprender a língua chinesa significa dialogar com uma história longa e cultura brilhante de uma antiga civilização, bem como compreender a visão de desenvolvimento ou o espírito de abertura de um grande país responsável na nova era.
13: Moçambique, através do Instituto Confúcio da UEM, estará representado pelas estudantes Delfina Macuacua e Lina Debelmira Panza no 25º Concurso Internacional de Língua Chinesa.
0: Em Gaza, mais de 2.600 pessoas do distrito de Mapai, a norte da província, beneficiam de infraestruturas de retenção de água para garantir a realização de atividades produtivas. Horácio Dengo.
16: Trata-se de um reservatório escavado que contempla uma motobomba, dois tanques elevados, bebedouro para o gado, lavatórios e um fontenário para o abastecimento de água para o consumo da população de 4 comunidades. O reservatório escavado foi inaugurado esta quarta-feira na comunidade de Maçonjoa e a sua construção faz parte do projeto Seguro Climático, financiado pelo Banco Africano de Desenvolvimento, que abrange ainda outras 3 infraestruturas em construção no distrito de Mapai. Governadora de Gaza, Margarida Mapanzeni Chongo, que inaugurou a infraestrutura, sublinhou a importância da preservação do reservatório escavado, dada a sua importância no abastecimento de água em períodos de seca.
17: Uma grande satisfação para o governo e também para esta população beneficiária, uma vez que, para além do consumo e do abeberamento do gado, esta água também vai ajudar para a produção, sobretudo as hortas. O nosso apelo a esta comunidade é que deve haver uma melhor conservação e também criar condições de segurança para que não desapareça qualquer objeto neste local e que pode prejudicar aquilo que é o consumo de água, entre outras atividades.
16: A população beneficiária do reservatório escavado construído na comunidade de Maçonjoa, em Mapai, não escondeu a sua satisfação pela entrada em funcionamento desta infraestrutura de armazenamento de água. Antes deste reservatório passávamos mal, não tínhamos água, mas agora estamos bem com este reservatório. Tomate, couve e salada, vou comer resultado da água que será armazenada neste local. O reservatório escavado de Maçonjoa tem capacidade de armazenamento de 25 mil metros cúbicos de água e neste momento encontra-se cheia com encaixe de água resultante das chuvas deste ano e que deverá ser aproveitada por um período de 5 meses. Horácio Dengo, em Mapai.
0: Neste dia de festa para os muçulmanos, pelo país ecoam os apelos para a promoção da paz, solidariedade e convivência harmoniosa entre os moçambicanos. É disso exemplo o que nos conta o jornalista Moisés Sayela a partir de Chimoio.
18: A comunidade muçulmana em Manica defende a promoção de valores morais no país com vista a formar jovens capazes de assegurar um futuro de prosperidade. O representante da comunidade muçulmana em Manica, Abdul Ghaffar Osman, diz que o Islão apregou o amor ao próximo para capacitar os seus crentes e a sociedade em geral a promoverem a solidariedade. Abdul Ghaffar Osman, que falava esta quarta-feira, por ocasião da festa do Eid ul-Adha, anunciou a realização de ações de solidariedade para mais de 1.500 famílias desfavorecidas no âmbito desta celebração. O representante da comunidade muçulmana em Manica apelou aos crentes a orarem pela paz e pelo desenvolvimento socioeconómico do país.
19: Haja paz. Temos aqui situações da província que sempre é mais indicada com mais problemas que é Cabo Delgado. Vamos rezar. E durante a reza sempre pedimos que haja paz no nosso país e todos os moçambicanos abracem a paz e termos um desenvolvimento e um rumo melhor para o nosso país. Desejo a todos os muçulmanos em geral um Eid ul-Adha Mubarak e a toda a família muçulmana.
18: Momentos de oração e confraternização marcaram esta quarta-feira as celebrações do Eid ul-Adha na cidade de Chimoio, que nos próximos dois dias terá a sua réplica em todos os distritos da província de Manica. A partir da cidade de Chimoio, Moisés Saela.
0: E o primeiro secretário do Comitê Provincial da Frelimo em Tete apela à comunidade muçulmana a continuar com ações de preservação da paz e união entre os seus membros e dos moçambicanos em geral. Adriano Bicuano.
20: Cláudio Roda, que falava depois de ter participado nas cerimônias da celebração do Eid, disse que os muçulmanos devem ser o exemplo daquilo que a sua confissão advoga, que é a paz. Roda sublinhou que, acima de tudo, a celebração do Eid não é um dia qualquer.
21: É um dia ímpar, como há de ver, estão em festa, estamos em festa, Moçambique está em festa, e a grande mensagem sempre foi esta: nós como partido, eles como igreja, é a paz, que tem que prevalecer para os muçulmanos. Nós como partido do Frelimo, não ficamos ali a esta cerimónia, saudamos a comunidade muçulmana e continuo a desempenhar esse papel de consolidação da paz para os moçambicanos. Os moçambicanos também precisamos desta paz.
20: Na ocasião, o Maulana Hassan Yusubu apelou para que os muçulmanos usem a data para demonstrar a solidariedade, a paz e o amor para com o próximo.
22: Hoje é um dia de união, de paz, é um dia de submissão a Deus, de adoração também. É um dia de muita alegria e de aproximação a Deus. O apelo que eu deixo é que fortaleçam os laços de união, laços familiares, laços da comunidade. Mantenham sempre a união, mantenham sempre unidos.
20: Maulana Hassan Yusubu, quando falava esta quarta-feira, depois de ter orientado as cerimônias da celebração do Eid na cidade de Tete, milhares de fiéis de diversas nacionalidades residentes nesta capital provincial participaram na abertura desta festa para os professantes da religião muçulmana da cidade de Tete, Adriano Bikiwan.
0: E neste dia do Eid ul-Adha, não só se reflete sobre a paz e união entre os moçambicanos, como também do Niassa chegam preocupações sobre o roubo de medicamentos e material médico cirúrgico nos hospitais. Januário Eduardo.
23: O secretário de Estado da província do Niassa reitera o apelo ao reforço à vigilância contra funcionários do setor de saúde que se envolvem em esquemas de roubo e venda de medicamentos e outros materiais médicos cirúrgicos do Sistema Nacional de Saúde. Silva Livoni fez o apelo esta quarta-feira na cidade de Lixinga, a quando das celebrações do Eid ul-Adha, momento que simboliza o sacrifício para os muçulmanos, bem como o fim do jejum e peregrinação à cidade santa de Meca. O chefe do Conselho do Serviço de Representação de Estado no Niassa informou que, devido a este comportamento desviante, um número não especificado de funcionários do setor de saúde e comerciantes foram detidos esta terça-feira por alegado envolvimento no roubo de insumos hospitalares encontrados numa farmácia privada na cidade de Lixinga. O secretário de Estado disse que a passagem do Eid ul-Adha deve servir momento de reflexão sobre a paz e união entre os moçambicanos, sem olhar pelas crenças religiosas.
24: A situação de saque de medicamento nos hospitais, mas nós estamos a ter resultados muito positivos. Aqui na cidade de Lixinga foram encontrados numa farmácia privada mais de 10 ampolas de maior valor comercial de vacina, que é o Sistema Nacional de Saúde. Portanto, o processo está a ser averiguado, já tem detidos. É possível acabarmos com esta prática na nossa província e devolvermos os medicamentos nos hospitais para podermos curar o nosso povo. Portanto, trouxemos aqui esta mensagem, mas também a mensagem da paz, a mensagem do perdão, a mensagem da reconciliação entre moçambicanos, a necessidade de sacrifício para o bem.
23: Na ocasião, o delegado adjunto do Conselho Islâmico de Moçambique, no Niassa, Sheikh Abdallah Omar, disse que o Islão não compactua com práticas desviantes, daí que comprometeu-se em tudo fazer para disseminar mensagens de vigilância nas mesquitas, com vista a desencorajar as atitudes nocivas ao bem-estar das comunidades.
1: Nós é que não estamos a ser vigilantes com esses malfeitores que andam a desviar medicamentos, então, colaborando junto com as autoridades, denunciando esses que vendem medicamentos no mercado negro, então podemos muito bem pôr o fim a este mal de saque de medicamentos nos hospitais.
23: Delegado adjunto do Conselho Islâmico de Moçambique, no Niassa, Sheikh Abdal Omar, e as consequências de roubo de fármacos nas unidades sanitárias da província. Januário Eduardo, a partir de Lexinga.
0: São 19 horas e 56 minutos. Os restos mortais da autarca de Angoche já repousam no cemitério municipal de Lourenço, na cidade de Nampula. Dalila Hussene perdeu a vida esta terça-feira, vítima de doença. As cerimônias fúnebres foram acompanhadas por Otávio Fonseca.
2: O ministro da Administração Estatal e Função Pública, Inocêncio Impissa, descreve as qualidades de Dalila Hussene, edil de Angoche, como sendo uma líder competente e comprometida com a paz e melhoria das condições de vida dos munícipes. Inocêncio Impissa falava nesta quarta-feira na cidade de Nampula durante as exíquias fúnebres da edil da cidade de Angoche, Dalila Hussene, que perdeu vida na madrugada de ontem, vítima de doença, no Hospital Central de Nampula. Segundo o ministro da Administração Estatal e Função Pública, Dalila Hussene dedicou-se afincadamente na promoção de ações de desenvolvimento através da aproximação dos serviços básicos às comunidades.
3: Dalila acreditava de forma convicta e firme no potencial do município da cidade de Angoche, tendo trabalhado incansavelmente para transformar a sua visão em realidade concreta, contribuindo para a consolidação do processo da descentralização em curso em Moçambique.
2: O membro da Comissão Política da Frelimo e chefe da Brigada Central de Assistência à província de Nampula, Filipe Paundi, enumerou as qualidades que a malograda desempenhou dentro do partido e na sociedade.
4: O teu exemplo de mulheres jovens, militantes e dirigentes comprometidos com os ideais da unidade nacional, do desenvolvimento e do progresso de Moçambique. Afirmo, destas, querida camarada, o exemplo de uma camarada disciplinada, firme, comprometido com os valores do nosso partido.
2: Já o representante da família Issoufou Hussene disse na sua mensagem que Dalila Hussene desempenhou um papel fundamental no seio familiar e não só.
6: Dalila morreu sonhando sempre com um novo Angoche, mais unido, mais próspero, um Angoche onde as pessoas se amam e se ajudam como sempre foi. Esperamos que os seus camaradas continuem e realizem esse sonho de Dalila.
2: Os restos mortais da autarca de Angoche, Dalila Hussene, já repousam no cemitério municipal de Lourenço, na cidade de Nampula. De onde me falou, Otávio Fonseca.
0: Na vizinha África do Sul, o caso do moçambicano Armindo Pakula, acusado de assassinar um famoso DJ sul-africano, foi transferido para o Tribunal Superior de Joanesburgo, onde vai prosseguir a 18 de junho com a realização da audiência preliminar. Correspondente Eduardo Figurão.
25: Esta quarta-feira, Armindo Pakula e o co-acusado Vítor Badiola tiveram uma breve aparição no Tribunal de Magistrados da Capital Económica Sul-Africana. Foi nesta audiência que o procurador Vicente Mochabela declarou que as investigações em torno do bárbaro assassinato tinham sido concluídas, abrindo espaço para a transferência do caso para o Tribunal Superior de Joanesburgo. As nossas investigações estão concluídas e, por conseguinte, nos termos do artigo 75 do Código de Processo Penal, o Estado solicita a transferência do caso para o Tribunal Superior. As acusações formais estão prontas. Uma já foi entregue à defesa e a outra está disponível para o Tribunal. As investigações, ora concluídas, incluem informações descarregadas dos telemóveis, registros de chamadas, registros financeiros e a análise de reconhecimento facial.
0: Para fechar, o resumo das temperaturas máximas previstas para amanhã: Tete 32, Beira e Pemba 30, Maputo, Xaxá e Inhambane e Nampula 29, Vilanculo e Quelimane 28, Chimoio 26 e, por fim, Lixinga com 24 graus. É o fim do Jornal da Noite. Despedem-se Elvis Magaia na sonorização. Eu sou Adair Itulipa, em edição e apresentação. Boa noite.

0: É Moçambique, são 20 horas. 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
2: Caro ouvinte, receba as nossas cordiais saudações. Os laços de cooperação entre Moçambique e Japão, através da Agência Japonesa de Cooperação Internacional, JICA, começaram há mais de 20 anos, com o estabelecimento do escritório da JICA em abril de 2003. Em Moçambique, o Japão, através da JICA, implementa projetos nos setores de saúde, educação, agricultura, indústria, infraestruturas, ambiente e ação social. São no total cerca de 2 mil milhões de dólares que a JICA investiu em Moçambique desde o seu estabelecimento. Os investimentos foram feitos em vários pontos do país em função das prioridades definidas pelo governo de Moçambique. Entre as províncias que beneficiam do investimento do governo japonês está a província do Niassa, localizada a norte do país. Nesta reportagem abordamos o impacto social e econômico dos investimentos implementados pela JICA na província do Niassa. Esta reportagem foi produzida por mim, Vitor África, e por Fernando Damas, com a sonorização de Michel Horácio. Boa escuta. A província do Niassa, a maior do país, com uma área de 129.056 km², de acordo com dados do censo de 2017, faz parte do corredor de Nacala, como região geográfica que parte do porto de Nacala, em Nampula, até a vizinha República do Malawi. Segundo o representante residente da JICA em Moçambique, Otsuka Kazuki, a província do Niassa tem merecido uma atenção especial no contexto de corredor de desenvolvimento de Nacala.
3: Niassa é uma parte do nosso conceito de corredor econômico de Nacala. Então, por isso, Niassa é muito importante para acelerar o desenvolvimento do corredor, conceito de corredor econômico de Nacala. Né? E aqui em Niassa, nós investimos principalmente naquela estrada entre Lixinga, Dimba e Nampula, né? Mazanguiro. Né? Antigamente precisava, por exemplo, 8 horas de chegar para Mandimba, Mazanguiro, né? Mas agora diminui muito o tempo. Né? Você aqui até 2 horas, 3 horas para chegar. Né? Acredito que a vida da pessoa drasticamente melhorou. E com base desta infraestrutura, nós também investimos na construção do sistema de abastecimento de água. A água é também aqui, na região norte, sempre tem desafios, especialmente na época de seca. E outro projeto é saúde. Na área de saúde. E nós desenvolvemos caderneta para materna infantil, para diminuir taxa de mortalidade materna infantil. E aqui tem projeto pilotos para capacitação de aproveitamento de cadernetas com agente de saúde e também com mulheres.
2: Desde 2021, a JICA está a financiar a implementação de 4 projetos na província de Niassa, nomeadamente o projeto de promoção de sustentabilidade dos sistemas de abastecimento de água e saneamento, o projeto de construção de sistemas de abastecimento de água rural, o projeto para o fortalecimento dos serviços de nutrição materno-infantil, projeto de reabilitação da Estrada Nacional número 13 no troço Quamba-Lixinga e o projeto Flomose para gestão florestal sustentável e mitigação de desmatamento. 7 distritos beneficiam-se dos projetos, nomeadamente os distritos de Ingaúma, Muembe, Mandimba, Majuni, Mavago, Maua e Marupa. A Rádio Moçambique deslocou-se a estes pontos da província do Niassa e o estimado ouvinte vai acompanhar as transformações operadas pela JICA.

0: Moembe foi o primeiro distrito que escalamos. Está a pouco mais de 120 quilômetros da cidade de Lixinga. Na época chuvosa, a viagem pode ser mais demorada, como foi o nosso caso, devido às más condições da estrada. Encontramos o administrador de Moembe ao longo da estrada, com um grupo de trabalhadores e voluntários, numa operação de iniciativa local que visava melhorar a transitabilidade. Em Moembe, a JICA financiou o projeto de promoção de sustentabilidade dos sistemas de abastecimento de água e saneamento por suas dois, o projeto de construção de sistemas de abastecimento de água rural e o projeto para o fortalecimento dos serviços de nutrição materno e infantil. Foi com estes projetos que a população de Moembe beneficiou-se da construção de um sistema de abastecimento de água na Vila Sede, 25 fontes dispersas, equipamento diverso para permitir que a água chegue aos povoados, capacitação de técnicos, um bloco sanitário convencional e cadernetas de saúde da mulher e criança. Segundo o administrador do distrito de Moembe, Cássimo Abdo, com as fontes construídas pela JICA, aumentou de 58 para 83 o número de fontes dispersas no distrito. Na Vila Sede de Moembe, 87% da população já consome água potável.
1: Acima dos 11 mil habitantes que existem dentro da sede do distrito, temos neste momento um cumulativo de 408 famílias que já têm ligações ao nível das suas residências. Em termos de saneamento do meio, no Centro de Saúde Moembe Sede, tivemos também este projeto de construção de sanitários e que neste momento os nossos pacientes usam com muita felicidade, pois que carecia dessa obra. Para além disso, também tivemos a oportunidade de beneficiar da recepção de cadernetas para o controle da maternidade, e que também a JICA deu-nos uma mão.
0: Os sistemas de abastecimento de água construídos pela JICA são colocados à gestão de operadores privados através de um concurso público, visando garantir a sustentabilidade. O sistema instalado na Vila Sede de Moembe, que inclui um fontanário público, tem capacidade de assegurar até 1000 ligações, mas neste momento apenas foram efetuadas 484. Isto é, não está a operar na sua capacidade máxima. Se trocarmos ainda mais em 500, passo a expressão, há ainda muita água potável disponível, cabendo às famílias manifestar interesse de celebrar contratos. O gestor local do sistema de abastecimento de água construído na Vila Sede de Moembe, Martinho Lopes, fala das tarifas praticadas.
2: Temos aqui cálculo em escalões. Temos primeiro escalão, segundo escalão e terceiro escalão. No primeiro escalão, eu consumo de 0 a 5 metros cúbicos. O que quer dizer, então, se alguém pode usar 2, 3, então temos um valor unitário de pagamento desta fatura. Sim, que é 283,28 neste primeiro escalão, de 0 a 5 metros cúbicos. Sim, sim. A família até pode não consumir, mas temos lá taxa de disponibilidade. E os outros escalões é de 6 a 7, que é o segundo escalão. Neste escalão, o valor unitário é de 33,37 cada metro cúbico, sim. E o terceiro é de 56,21.
0: A água está a jorrar nas torneiras caseiras dos cidadãos que antes tinham de recorrer aos rios ou então enfrentar filas infinitas nos fontanários públicos, tal como contam alguns dos beneficiários ouvidos pela Rádio Moçambique.
3: E o papai disse, estou muito satisfeito a chegada dessa água aqui, porque a minha esposa não recorre longa distância ao caltar água. Calta perto aqui em casa mesmo. Tenho essa torneira e estou muito satisfeito mesmo. O que não acontecia nos tempos, agora já está perto a água em casa mesmo.

0: 3 horas. Apanhar água, 8 horas. Cheio de pessoas.
1: Agora só em casa.
0: Agora só em casa. Só abrir torneira todos os dias. Abrir, descartar água, deixar dentro. É boa essa água, está porcosa. Medicamento disse, não sei, com certeza. Essa que está a pôr, é? Não estamos a apanhar muito doença.
2: Sou Rodrigo Jame Sharif. Andava lá no esposo, parti de a senhora ir das 5 até as 11, está para ser em casa. Você estava onde? Estive lá, água está me custar, bicha aí, lá no poço, de cavar uma pessoa assim, essa população. É assim, agora água estamos a beber, conforme na minha casa abrir, tirar água, beber, consome, qualquer eu tomar banho como costumei tomar banho na quente. Busca o bar de estou levando, leva lá essa água, vai embora na casa de banho, quer tomar banho, vai tomar banho, estou vaciado. Eu fico contente. A minha esposa não consegue buscar água no poço.
3: Tal como fez menção ao administrador de Moembe, o distrito beneficiou-se também de um bloco sanitário construído no centro de saúde de Moembe. É nesta unidade sanitária onde muitas mães receberam as cadernetas de saúde da mulher e criança oferecidas pela JICARE no âmbito de um projeto virado ao fortalecimento de serviços de nutrição materno-infantil, implementado de maio de 2021 a maio de 2025. Adriano Tesoura, médico-chefe distrital de Moembe, falou do diferencial da caderneta de saúde da mulher e criança.
4: Nós usávamos fichas pré-natal, usávamos aquilo que é ficha da criança, usávamos ficha de pós-parto, e ficha de controle da criança no pós-parto. Mas atualmente, naquilo que diz respeito à caderneta, tem toda essa informação. Então, achamos nós que a caderneta traz vantagem para nós, porque para além de informação do pai e da criança, assim como da mãe da criança, tem aquilo que é a educação nutricional.
3: Segundo o médico-chefe, os índices de desnutrição tendem a melhorar em Moembe, como resultado do projeto financiado pela Agência Japonesa de Cooperação Internacional. A nossa equipa de reportagem ouviu as mães beneficiárias das cadernetas, que contam terem adquirido conhecimento sobre vários aspectos.
5: Vitamina
6: A caderneta está lhe ajudar muito bem, porque antes de, ela já não conseguia fazer aquela mistura de papas enriquecidas, agora já está a conseguir. Por entanto, disse que ali tem muita coisa que, baseando naquele livro, naquela caderneta, está lhe ajudar muito bem, muito bem. Na parte da desnutrição, as crianças também, as crianças, disse, está ensinado naquela caderneta, que as crianças não podem inclinar muito durante a amamentação, tem que elevar um pouco para que ela mame bem e puxa bem o mamilo. Então, é neste caso que, durante na recepção daquela caderneta, uma coisa que mudou para ela, através da explicação que existe naquela caderneta. A parte de amamentação, a criança não pode lhe fazer excluir rápido na amamentação. Pelo menos tem que passar uns 2 anos e meio ou 1 ano e meio para que a criança lhe faça deixar de mamar. E, por outro lado, disse que a mistura de alimentos para a criança tem que começar a partir dos 6 meses para diante. Não pode dar a comida ou outro alimento além da amamentação. Intervalo dos 5 meses e meio ou dos 5 meses e 29 dias, quer dizer. Então, neste caso, disse, depois de completar a criança 6 meses, tem que então começar a dar outros tipos de alimento além do leite materno, para que a criança ser bem nutrido.

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1: O conhecimento chega às mães com o envolvimento de profissionais de saúde e agentes polivalentes de saúde devidamente formados no âmbito do projeto. O ovo era um alimento impensável para mulheres, mas devido à implementação do projeto, esta e outras crenças relacionadas com hábitos alimentares foram ultrapassadas, tal como refere um dos agentes de saúde polivalente, Chabomar.
2: Havia crença. Antes havia crença. Não podem comer ovo uma mulher grávida porque vai nascer, a criança vai nascer careca. Aqui nós explicamos, não, o ovo traz muito nutriente, então não podemos deixar de comer ovo a mulher grávida porque a criança vai nascer careca, não. E os outros diziam que não podemos fazer o quê? Não podemos comer feijão. Aqui não, comer feijão, a criança vai nascer cegueira, vai nascer, não vai conseguir ver bem quando a criança nascer. Então, neste caso nós explicamos e aquela criança já está a desaparecer, já desapareceu totalmente.
1: Estamos de saída do distrito de Mwembe e a nossa próxima paragem é Massangulo, sede do distrito de Ingaúma.

0: Na localidade de Massangulo, a JICA financiou a construção de um sistema de abastecimento de água, 8 fontes dispersas, disponibilização de equipamento diverso e capacitação de técnicos do setor no âmbito do PROSUAS 2, que termina em julho do ano em curso. Diferentemente do sistema instalado em Moembe, o de Massangulo é totalmente movido por gravidade. A água é captada e tratada no Monte Cruz. Este sistema pode abastecer água a 5 mil clientes, mas neste momento existem apenas 341 clientes, segundo o gestor local, Hélio Jorge Afonso. Há uma vontade de se expandir o número de clientes e, para o efeito, a entidade gestora do sistema decidiu eliminar a tarifa de disponibilidade, bem como baixar o custo da água, de modo a atrair mais clientes. Há déficit de clientes, mas a água está lá, disponível para a população. A nossa equipa de reportagem escalou o Monte Cruz, onde localiza-se a nascente usada pelo sistema. Para quem vem de longe, parece apenas uma simples formação da natureza rodeada de árvores. Mas tem que chegar perto para conhecer a obra humana instalada pela JICA para captar a água. No meio de rochas e em condições difíceis, foi instalado um açude de captação, um tanque de filtração e um sistema de monitoria de vazão da nascente. Fascinante. É esta água que chega a centenas de consumidores na vila distrital de Ingaúma. Conversamos com alguns dos clientes.
1: Chamo Madame Shaib John. A experiência é boa para mim. Antes e agora estou a ver bem agora. Porque a água agora já estou a apanhar lá no meu quintal. E há muito tempo íamos lá no rio lá. É onde cartávamos a água. Agora, como estamos a tirar lá mesmo no quintal, estamos a ver bem.
2: Eu chamo-me Susana Leissoni.
0: Senhora Susana, há quanto tempo usa esta água aqui?
2: Estou há 3 anos, mas tínhamos dificuldade esses dias, de mês de outubro, setembro, dificuldade de sol, né? Então a água não estava a sair assim todos os dias. Mas esse momento vai lá, sai bem. Sim. Tirávamos água no poço, sim. Mas não era água boa, assim. Bastava chover, todos os dias e saía de cima para lá no poço. Mas agora estamos com boa água, estamos bem.
3: A construção deste apoio da JICA trouxe muita mudança, porque de princípio a população busca água dos rios e era muito difícil encontrar uma água potável para o consumo. E com esta construção da JICA trouxe esta mudança, porque as pessoas agora conseguem consumir água própria e bem tratada a partir das fontes próprias. O que desejo é que continue mais e que abrange mais população.
0: O Monte Cruz, onde localiza-se a nascente da água que abastece parte da população de Massangulo, é propriedade da Missão de Nossa Senhora da Consolata. No âmbito da construção do sistema de abastecimento de água, a JICA apoiou a Missão Católica numa iniciativa de reflorestamento e sensibilização para evitar o corte ilegal de árvores na nascente. Para o efeito, foram replantadas perto de 4 mil mudas das espécies mbaua, melaina, palmeira e borracheira, tal como refere o padre João Nascimento, pároco do Santuário Católico da Nossa Senhora da Consolata de Massangulo.
4: A JICA, efetivamente, foi a organização, não é, que nos apoiou durante um período considerável, não sei, foram 2 ou 3 anos. E agora, pois, esse apoio foi concluído, porque estava associado também ao projeto Sistema da Água. E consistia justamente em preservar o espaço florestal, sobretudo à volta da captação da água. Portanto, foi isso. A partir desse momento, esta floresta está a ser reproduzida de uma forma completamente natural. Mas é verdade que a floresta ela está-se a transformar, está-se a recuperar completamente. E sobretudo lá em cima, à volta também do tanque, creio eu, em poucos anos será uma floresta densa, não é? Talvez um dos poucos pulmões aqui do Niassa, que oxalá possa continuar a ser protegido e preservado.
0: Em Massangulo, conversamos também com o diretor dos Serviços Distritais de Planeamento e Infraestrutura de Ingaúma, Gabriel Comacoma, que enalteceu as atividades da JICA. Segundo Comacoma, a taxa de cobertura de água potável em Gaúma aumentou de 40% para 47% com a entrada em funcionamento do sistema financiado pela JAICA em Maçangolo.
5: De princípio, nosso distrito conta com 190 infraestruturas de água, fontes dispersas, mas contamos também com dois sistemas, incluindo este construído pela Agência de Cooperação Internacional do Japão. E a nossa taxa de cobertura então é de 47%. De princípio, dizer que este sistema vem num bom momento, porque antes de acessarmos a fonte era difícil entender que havia abate lá de árvores.
0: O nosso périplo pela província do Niassa continua. Estamos agora no distrito de Majuni. Chegamos numa manhã de sol e muito agitada era a abertura do ano letivo. Em Majuni, a Agência Japonesa de Cooperação Internacional financiou a construção de um sistema de abastecimento de água em Malanga, Vila Distrital, 25 fontes dispersas, capacitação de técnicos de água e disponibilização de material diverso, blocos sanitários, projeto para o fortalecimento dos serviços de nutrição materno-infantil e um projeto para gestão florestal sustentável e mitigação de desmatamento florestal. Segundo a administradora de Majuni, Lourdes Goigoi, as intervenções da JAICA no setor de água em Majuni elevaram em 25% a cobertura de água no distrito.
6: Majuni é um distrito que, antes dos trabalhos feitos pela JAICA, estava com uma cobertura de 50% em termos de abastecimento de água. E com a entrada deste parceiro no nosso distrito, a nossa cobertura passa a ser de 75% atualmente, significa mais 25%. Temos a referir que, para além de abertura de vários furos dispersos, concretamente 25 furos dispersos no nosso distrito, a JAICA também financiou a construção de um sistema de abastecimento de água na Vila Sede, que, segundo aquilo que estava projetado ou está projetado, era mesmo para termos 130 ligações no nosso distrito. E até este momento que falo, já existem as 130 ligações do sistema de abastecimento de água da JAICA, como estava a me referir, localizado na Vila Sede, que é aqui onde estamos, o posto administrativo de Malanga. E beneficia um total de 310 clientes.
0: As condições de vida estão a melhorar em Majuni, mas não apenas no setor de água. Saúde é o outro setor que desenvolveu, graças, em parte, ao financiamento da agência japonesa. Dirigimos-nos ao Centro de Saúde de Majuni, onde foi implementado o projeto para o fortalecimento dos serviços de nutrição materna e infantil. A enfermeira Natália Manuel partilhou a sua experiência de trabalhar com as cadernetas de saúde da mulher e criança.
7: Antigamente, nós como provedores de saúde, tínhamos muita dificuldade com o aconselhamento das utentes. Mas com as cadernetas da JAICA, eles facilitaram muito o nosso trabalho. Facilitaram no sentido de a caderneta em si já explica. Lá ilustra as imagens consoante aquilo que o provedor diz para o utente. E também ele ajuda na observação clínica da utente. Ela é detalhada, a caderneta. Então, eu digo que a caderneta veio para melhorar os serviços de saúde e também para melhorar a vida, a saúde do utente, assim como a família em geral. A avaliação clínica agora é detalhada. Também digo que mudou porque antigamente nós tínhamos uma subida de, posso falar da maternidade, crianças com baixo peso à nascença. Agora, com a presença da caderneta, reduziu bastante, porque nós educamos a mãe. Depois de educar, nós mostramos as imagens que lá dentro da caderneta consta, que né, da alimentação na gravidez, da alimentação do bebê, com quantos meses tem que iniciar a dar a papinha à mãe e que tipo de alimentação é recomendado ela como mulher grávida, assim como o seu filho. Então, antigamente nós explicávamos aquilo, mas uma e outra coisa, a mãe esquecia, não conseguia praticar devidamente e influenciava no baixo peso à nascença. Mas agora com a caderneta, nós aconselhamos mostrando as imagens e explicamos. No caso de esquecer uma e outra coisa, abra sua caderneta, veja se consegue ler. Mas a nossa população aqui, a maioria não consegue ler. E aquelas imagens ajudam. Elas, só por ver só as imagens que lá constam, elas já sabem o que devem fazer naquele período que elas se encontram. Se é na gravidez, se é na amamentação, ou não, se é uma criança que já está na consulta sadia.
0: Trabalhou também no mesmo projeto o Anastácio Bendito, um dos técnicos de saúde de Majuni. Bendito fala dos impactos do uso das cadernetas.
8: Nós temos, por exemplo, de 2020 a 2022, antes da implementação da caderneta, temos casos de desnutrição na CCS, que foi de 841 a nível do distrito, mas no período de 2023 a 2025 temos uma redução de menos de 42%. Então, me refiro que em 2000 e nos últimos três anos tivemos 484 casos. Então, reduzimos no intervalo de menos 42%. É uma valia para nós, realmente, por causa da mesma caderneta. Falamos também de óbitos por desnutrição. Tivemos no intervalo de 2020 a 2022 um óbito, mas também em 2023 a 2025, também restamos um óbito. Realmente pode ser por causa, se calhar, do mau registro, mas redução temos, redução de casos de óbito, tanto também de desnutrição ao nível do distrito.
0: As mães que beneficiaram-se das cadernetas no distrito de Majuni contam que adquiriram muito conhecimento. Segundo as nossas entrevistadas, a combinação de imagens e textos facilita a interpretação dos conteúdos das cadernetas de saúde da mulher e criança.
9: Nordina Arthur.
10: A senhora Nordina tem caderneta?
9: Sim, tenho.
10: Então, conte-nos a experiência. Como é que é usar esta caderneta?
9: Essa caderneta, por exemplo, eu primeiro, aquelas cadernetas de antigas, não tinha muitas coisas que você seguia. Mas nessa caderneta aqui, mostram muitas coisas, como quando você está grávida, tem que correr ao hospital, enquanto tem três meses, não pode esperar até chegar seis meses, tem que correr ao hospital. E ali estão a mostrar, e como fazer tratamento, não sei o que, todas as coisas. E outra coisa, e quando você tem bebê, a forma como cuidar do bebê, como amamentar, a posição, e como começar a dar comida a esse bebê. E tem sinais de coisa de perigo depois da gravidez, onde a mostram ali. Como nós que soubemos ler, estamos a ler nesses perigos. As pessoas que não sabem ler, veem os desenhos, como coisa, esses perigos, coisa, quando começa sangramento, quando começa a coisa a sair, essa bolsa antes de coisa da data, você vê naquela coisa ali, informa que você tem que correr na unidade sanitária ou uma mamã materna, coisa, que está perto de si.
11: Então, chamo-me Artemisa Alice Cristóvão Cazembanes.
10: Senhora Artemisa, conte-nos como é que tem sido usar esta caderneta que foi implementada aqui.
11: Sim, sem querer me alongar, a caderneta está bem-vinda e tem muita coisa positiva naquela caderneta. E ali aprendemos muita coisa. Ali tem como amamentar, como saber amamentar criança, tem as horas de amamentar crianças e aprende-se a posição também de amamentar criança. E o alimento deve nos 0 aos 6 meses tem alimento que pode se dar à criança. Até não é bem alimento. É, dos 0 aos 6 meses é leite materno. Dos 6 meses para em diante tem um alimento específico que está ali. Nós beneficiamos aí na caderneta, seguimos algumas instruções. É diferente daqueles cartões. Porque o que existe no cartão, aqui não tem na caderneta. O que tem na caderneta, no cartão, não tem. E tem umas figuras aí para a pessoa que não sabe ler, também consegue se basear com base aquelas figuras, as imagens. Sim.
0: Da Vila Sede Distrital de Majuni, Malanga, partimos agora para a localidade de Riati, concretamente no povoado de Revia Comercial, onde a JICA financiou um projeto piloto para gestão florestal sustentável e mitigação de desmatamento florestal, denominado FLOMOS. Ao viajar de Malanga à Revia Comercial, presta atenção às bermas da estrada. Se vir jovens a levantar ramos sinalizando a paragem da viatura, é uma proposta de negócio. A venda de carne de gazela são caçadores furtivos. No nosso caso, porque o motorista, o Sr. Luiz, alertou-nos sobre o fenómeno, então pedimos que ele parasse a viatura para confirmarmos. Eles aproximaram-se com algum medo. Estão cientes da ilegalidade das ações que levam a cabo. E, dito feito, eram pedaços de carne fresca conservada em baldes. Bem, voltemos ao FLOMOS. O projeto devia ter começado em abril de 2019, mas devido aos efeitos da pandemia do novo coronavírus, começou com 2 anos de atraso e terminou em abril de 2025. Segundo Omar Said, chefe da localidade de Riati, houve redução de queimadas descontroladas.
12: De acordo com a técnica que eles aprenderam lá, fazia caminhos tipo quebra-fogo. E eles recebiam instrumentos de apoio, que eles exemplificavam de como apagar o fogo. Com a vinda dessa empresa Flomose, houve uma redução. Quer dizer que a caça furtiva desse gênero de circundar matas já reduziu. Está-se a verificar as queimadas, mas não como antes.
0: A nossa equipa de reportagem conversou com algumas das pessoas que beneficiaram-se da capacitação.
13: Mateus Leice. Aprendíamos a forma de apagar fogo. Já. Depois daí, começamos a abrir caminhos. Então, em quarto, somente até fomos em um lado aí à frente aí. Fizemos aí então também dois lugares. Por isso, a nossa aprendizagem foi assim. Muitos não sabiam como a forma de reservar o fogo. Mas de momento, quando vem o fogo de longe, é para costuma abrir relações assim, é para não passar aquele fogo para dentro. Há fogo de tapago, há fogo de queimada, depois não pagou-se, saiu de raiz. Há fogo que queima de qualquer maneira. Então, esses três tipos de fogo, é perigo fazer numa aldeia assim. Então, quando ver, é logo correr para ir lá apagar esse fogo.
14: Eu sou Maurício Narten. Por almoço, quando chegava aqui, começamos a reunião ali na escola, saímos aí na escola, fizemos curso, esse curso de queimada descontrolada. Esse queimada descontrolada, nós aqui saímos para ir no mato e começamos a fazer parceiras, limpamos 33 parceiras aí no mato. Quando acabamos limpar, começamos a contar as árvores. Lá, cada árvore, contar o nome dele, o quantos metros que tem essa árvore. Assim mesmo, até acabar essas 33 parceiras.
0: O impacto das atividades da Agência Japonesa de Cooperação Internacional, Emajuni, foi também enaltecido pelo diretor distrital do Serviço de Planeamento e Infraestrutura de Emajuni, Sérgio Moçambique.
15: Tínhamos prejuízos fortes no momento de queimadas. Reduziu um bocadinho, né? Não bastante, mas reduziu um bocadinho, porque algumas comunidades já começaram a ganhar consciência do que é isso de perdermos, porque houveram momentos em que não só desmatamento, mas também as próprias suas residências acabavam se queimando.

0: Niassa está a ser transformada, deixando para trás aos poucos a narrativa de uma província esquecida. Niassa já recebe técnicos oriundos de outros pontos do país que vão à busca de conhecimento sobre as melhores práticas de gestão de sistemas de abastecimento de água. A nova imagem de Niassa está a ser construída por pessoas comprometidas com a causa de desenvolvimento desta região do corredor de Nacala. Uma dessas pessoas é o Sr. Shoichi Yokogi, o responsável pelos projetos da JICA no setor de abastecimento de água e saneamento em Niassa. Yokogi conhece Niassa, vive Niassa e sente Niassa. O seu dia-a-dia de trabalho inclui deslocações para diversos pontos da província, às vezes em condições difíceis, para fazer estudos de viabilidade de implementação de novos projetos ou em outras situações para supervisionar as infraestruturas instaladas. Segundo Shoichi Yokogi, os projetos da JICA têm alcançado resultados satisfatórios devido ao envolvimento de todos os estratos sociais.
1: Houve um cometimento muito grande do governo, seja da província ou do distrito também, dos técnicos, né, dos funcionários também. Sempre estão disponíveis, seja fim de semana, 24 horas por dia, a cooperar com o projeto. Esse foi um ponto muito positivo. E o que leva, por exemplo, a mantermos esse nível de motivação realmente é quando o senhor vai, por exemplo, nos cinco distritos, vê as pessoas usufruindo desse precioso líquido, né? E também ouvir das pessoas, principalmente das mulheres, o alívio que tiveram com aquele trabalho muito pesado de ir buscar água a partir das 6 da madrugada até meio-dia, por exemplo, ou mais cedo, porque há casos, por exemplo, que até há briga para quem vem para disputar pela água. Isso já não existe. Então, para nós é uma motivação e também um motivo muito assim, de satisfação de poder ter ajudado um pouco as pessoas a melhorar um pouco a vida, digamos assim, né? Eu diria que assim, o projeto vai terminar agora em julho, mas em termos de porcentagem de satisfação, digamos que, bom, a resposta eu vou dar em julho, mas até o momento estou mais que 100% satisfeito.
0: Um dos elementos fundamentais dos projetos financiados pela JICA é a sustentabilidade dos sistemas. As comunidades devem pagar pela água que consomem para garantir a continuidade dos sistemas. A JICA está satisfeita porque 79% dos clientes conseguem pagar pelo consumo de água e neste momento o desafio é de ultrapassar esta cifra, isto é, alcançar os 21% que não pagam com regularidade.
1: Nós estamos monitorando mensalmente, principalmente a taxa de cobrança, a expansão do sistema, novas ligações que eles estão tendo e sempre consultando as dificuldades que estão tendo. Por exemplo, qualquer falha, por exemplo, na operação, nós estamos atentos. Estamos abertos também 24 horas para qualquer consulta. Eles têm dúvida, liga para nós, para a equipa, e nós imediatamente acionamos. E, logicamente, não fazemos tudo 100%, porque é a responsabilidade do operador também eles trabalharem. Eles têm capacitações para montar um plano de negócios, para expandir, digamos assim, o sistema, pensando do ponto de vista de negócios. Porque isso daqui não é um trabalho voluntário, né? São empresas. E eles têm que manter, pagar salário, eletricidade e tudo.
0: Em relação às tarifas de água, alguns dos nossos entrevistados, sobretudo no distrito de Moembe, afirmaram que a água é cara. Entretanto, o diretor dos Serviços Distritais de Planeamento e Infraestrutura de Moembe, Baltazar Nipuiti, entende que as reclamações em torno do custo de água resultam do uso irracional deste recurso.
2: Eu penso que não é mesmo que a água é cara. Quando o sistema começou a funcionar em junho do ano passado, falava-se que a água era mais cara, mas tivemos um trabalho de sensibilização para o uso racional da água. A tendência é sempre dos valores estarem a baixar. Então, não porque a água é taxativamente cara, mas nós que utilizamos a água é que por vezes não temos uso racional. Mas enquanto o tempo vai passando, as famílias que pagavam, por exemplo, 2 mil meticais por mês, reduz agora para 500 meticais, porque agora o uso da água é racional. E até temos famílias que têm torneiras domiciliares, mas quase na mesma comunidade. É possível constatar que acima de 6 famílias buscam água na mesma casa. Até alguns faziam questão de produzir, fabricar blocos com a mesma água. Então passamos a fazer sensibilizações constantes diariamente para o uso racional da água. Outros tipos de trabalho podem ser feitos com outra água, mas a água usamos para beber, cozinhar, lavar roupa, aqueles trabalhos domiciliares.
0: E para garantir a sustentabilidade dos sistemas de abastecimento de água, a JAICA conta com o apoio do governo, que tem ajudado na sensibilização dos consumidores para efetuarem o devido pagamento. O extrato que se segue é do diretor do Serviço Provincial de Infraestruturas de Niassa, Bernabé Chitunga. Segundo Chitunga, a componente de saneamento respondeu a um dos maiores desafios que as escolas e unidades sanitárias enfrentavam na província.
3: Com os blocos sanitários, podemos dizer que estamos a educar os nossos filhos, os nossos alunos, para o uso correto do sanitário. Ele começa a fazer o uso correto do sanitário a partir de uma idade inferior. Ele começa aprendendo a usar corretamente os sanitários na escola. E esse, ele vai crescendo, a criança vai crescendo com a mente de que o sanitário tem que ser usado dessa forma, de uma forma correta. E também com a água corrente, isto facilita a sua conservação. Em termos de fiscalismo a céu aberto, isto reduz significativamente aquilo que é esta ação de fiscalismo a céu aberto a nível das comunidades. Os blocos sanitários, de fato, foram construídos nas escolas e centros de saúde, que é para ajudar aquilo que era o déficit de saneamento nas escolas, assim como nos centros de saúde.

0: O desenvolvimento da província de Niassa, impulsionado em parte pela Agência Japonesa de Cooperação Internacional, pode também ser notado através da rede viária. A nossa equipa de reportagem viajou de Lixinga a Mandimba pela Estrada Nacional número 13, cujas obras de reabilitação contaram com financiamento da JICA. Testemunhamos o fim do martírio que os automobilistas enfrentavam neste troço. Conta-se que não era possível que os camionistas fizessem um trajeto Mandimba-Lixinga no mesmo dia. E se por sorte chegassem no dia seguinte, já somavam prejuízos. Mas agora, com a modernização da estrada, até as visitas familiares estão facilitadas, tal como contam os intervenientes na cadeia de comercialização agrícola ouvidos pela Rádio Moçambique em Mandimba.
1: Jonas sai na Alissa. Estamos a andar bem diferente como nos tempos, porque nos tempos era sair hoje para chegar na Ampola, temos 2 a 3 dias a andar. Mas hoje, se saímos hoje mesmo, estamos em Nampula. Antes era problema, sair aqui para ir chegar na Nampula quase uma semana no caminho. O nosso negócio não andava, porque às vezes encontramos lá o preço quando já baixou, então não andava nada. Temos visitas, porque tem família na Nampula, vai hoje, chega hoje, no dia seguinte está a voltar. E tem comerciantes lá das barracas, vai levantar, no dia seguinte está a voltar.
2: Para receber visita era difícil aqui?
1: Não, não podia, porque podia permanecer uma semana a andar, só preferia não sair.
3: Sou mais de Sousa.
4: Sou mais de circula sempre nessa estrada, Lixinga, até Mandimba, até Nampula.
3: Sim.
4: O que mudou, assim que fizeram Alcatrão?
3: Mas já mudou muito, porque há muito tempo, já eu... Antes de Alcatrão, eu tinha caminhoneta. Estávamos a Serra Lixinga para Mandimba, aquele tempo de trabalho. Mas estava a custar mesmo. Mas agora estamos bem. Quando põe esse Alcatrão, nós estamos a andar bem. E antes, até dormíamos na estrada. Mas agora, esse tempo aí, estávamos a dormir na estrada, mas andarmos bem antes, tempo de chuva, né? Estávamos a dormir na estrada. Mas agora... estamos a andar mesmo, sem dormir na estrada. Uma hora e meia. Porque há muito tempo eu tinha caminhoneta, mas agora, quando arranjou essa estrada aqui, eu já tenho esse caminhão. Estamos a ganhar agora, porque costumamos andar sem a farinha ou carro.
5: Chamo-me Árabe Jonange. A estrada é uma dos desenvolvimentos que nós estamos a ver ao vivo, que foi bom para a província e para nós comerciantes. Porque nos tempos, nós, um caminhão, conseguíamos fazer 4 ou 5 dias para chegar ao mercado. Enquanto hoje em dia conseguimos controlar o nosso trabalho, conseguimos, sabemos, saímos aqui hora X, no mercado vamos sair, vamos chegar na hora X. Antes de ter essa estrada aqui, o sofrimento é, você vai ao mercado, não vai com tempo. O comprador vai dizer, epa, eu compro o produto hoje com preço X. E você fica a demorar mais a 3 a 4 dias. Quando chega aí, ele diz, epa, eu já mudei da ideia. Não aquilo que nós já tínhamos combinado. Eu te falei para chegar dia X, quero tantas toneladas. Assim está a ver hoje. E você era obrigado só vender um preço à oferta numa de ele fazer como? Porque contava de novo para voltar com o produto. Pode custar mais uma semana. Daí as coisas era mesmo que era difícil para o comerciante subir, enriquecer, porque fazia programa numa de que ele fazia X e de repente o programa virava para aquilo que você não tinha agendado no teu programa.
0: A nossa equipa de reportagem dirigiu-se ao imponente edifício da Delegação Provincial da Administração Nacional de Estradas em Lixinga, onde conversamos com o respectivo delegado Oreste Zezela. Zezela enalteceu o projeto da JICA no setor de estradas.
6: Para quem consegue se recordar, nós tínhamos um grande nó de estrangulamento logo aqui no quilómetro 5, a chegar mesmo à cidade de Lixinga, em que, pelo desenvolvimento do caracol logo à chegada, e logo no quilómetro 67 também, pelo caracol que se desenvolvia naquele ponto, era difícil fazer a sua travessia. Tanto para os automobilistas, assim como para o desenvolvimento de transporte de pessoas e bens. Então, nós é com grande satisfação, como setor de estradas, como Administração Nacional de Estradas, que estamos deveras de satisfeitos e agradecidos por esta parceria da JICA no setor de estrada para o desenvolvimento deste corredor. Acreditamos nós que, pelo trabalho que foi feito e pelo desempenho que foi feito também, A nossa vontade, o nosso desejo é que esta parceria continue, tendo em considerando que a província do Niassa tem cerca de 7.690 km da rede de estradas. Estamos a falar de primárias, secundárias, terciárias e as não classificadas, as vicinais e as não classificadas.
0: Em Lixinga, conversamos também com o diretor provincial de obras públicas de Niassa, João Ricotso, que avançou que com a implementação do ProSuas 2, a cobertura de abastecimento de água na província aumentou para perto de 50%. Ricotso não tem dúvida. Os projetos implementados pela JAICA em Niassa têm um impacto extremamente grande.
7: Esta questão do abastecimento da água tem um efeito muito direto sobre a vida das pessoas, sobretudo sobre a vida da mulher e da rapariga. Porque quando nós não temos um acesso à água numa distância que seja aceitável, isto implica que a mulher e a rapariga dediquem muito mais tempo da sua vida na busca de água. Devem procurar grandes distâncias, há um grande esforço físico que é feito, que de alguma forma acaba afetando a própria saúde. Sabemos também que a mulher é tal que vai fazer agricultura, ela vai buscar água, carrega o balde, grandes distâncias, e depois tem um desgaste físico, ela depois que tem este trabalho da procriação, tem os serviços de parto que desgastam, tudo isto combinado tem efeitos muito negativos sobre a vida da mulher. E também isto abre esta possibilidade de aquela rapariga que se dedica à escola poder ter muito mais tempo para poder dedicar-se à escola, rever as matérias, fazer os trabalhos de casa e dar mais um tempo de fazer algum trabalho da lida de casa e auxiliando as próprias mães. Então isto, de facto, traz um impacto extremamente grande na melhoria de vida dessas comunidades.
0: A vida das comunidades na província do Niassa melhorou em setores cruciais com a implementação dos projetos financiados pela JAICA. Outro exemplo da melhoria é com a implementação do projeto do setor de saúde, que consistiu na distribuição de cadernetas de saúde da mulher e criança. A redução dos índices de anemia e da desnutrição são alguns dos ganhos conseguidos com o uso da caderneta, segundo o diretor provincial de saúde do Niassa, Eduardo Mandua.
6: Os índices de anemia no grupo de intervenção, por exemplo, melhorou bastante. Quer dizer, o aumento tivemos, antes nós tínhamos cerca de 15% e melhorou para 22%. Níveis de globina melhorados, né? Sim, para 22%. Por exemplo, a situação da desnutrição, a prevalência de desnutrição aguda no grupo de intervenção reduziu de 2.4 para 1.3. Então significa para esses casos que nós temos vindo a seguir.
0: Diretor Provincial de Saúde de Niassa, Eduardo Mandua. Em relação ao setor de ambiente em que a JAICA implementou o projeto Flomose, a maior preocupação está à volta das queimadas descontroladas e abate das árvores. Fatores que começam a comprometer as vastas áreas de floresta da província do Niassa. Perguntamos ao diretor de Serviço Provincial de Ambiente de Niassa, Jornito Mohamed, o que mudou com a implementação do projeto piloto Flomose? A resposta, mais adiante, para já, Mohamed aponta os distritos mais problemáticos no que diz respeito às queimadas descontroladas.
8: Os distritos com mais índice de queimada são os meus distritos com mais números de caça furtiva, que são os distritos de Mekula, onde está a nossa grande reserva, e o distrito com mais índice de queimadas descontroladas, o distrito de Marupa, o distrito de Majuni e o distrito de Mavago.
0: Segundo o diretor do Serviço Provincial de Ambiente, Niassa já começa a sentir os efeitos das queimadas descontroladas e abate de árvores.
8: Com a Flomose foi introduzido o Sistema Nacional de Monitoramento, que é um sistema que agora está a ser válido a nível nacional, o licenciamento florestal é via CIF. E temos também, através do sistema, o monitoramento de todo o manuseio termo de floresta a nível nacional. Também tivemos já o treinamento de uma equipe daqui dos serviços provinciais do ambiente, cerca de 2 técnicos no Japão. Participamos aqui em Niassa 2 técnicos e a direção nacional com 3 técnicos. Treinamento em gestão de florestas e das queimadas, em particular as queimadas descontroladas. Temos províncias como Zambeze e Nampula, que também pretendem elaborar um plano provincial de gestão de florestas. Então, os técnicos que tiveram treinamento no Japão são os facilitadores neste processo.
0: Estes são apenas alguns dos resultados do projeto Flomoss. As queimadas descontroladas e abate de árvores ameaça também a disponibilidade de água. Mas o chefe da equipa do ProSuas 2 alerta que esta ameaça pode ser revertida. Segundo Shoichi Yokogi, as comunidades podem escolher entre preservar o ambiente e garantir a continuidade da disponibilidade de água ou então voltar a velhas práticas.
9: Ainda dá tempo de manter o abate de árvore, porque se continuar assim, vai virar um deserto. Toda a comunidade vai ficar sem água novamente. Então, ou querem voltar ao sistema antigo de ir para o riacho, ou com bombas manuais a esperar 3, 4 horas na bicha. Né? Ou paga aquele valor mínimo e também evitar de cortar as árvores.
0: Anualmente, pelo menos 20 estudantes moçambicanos vão ao Japão, não para fazer turismo, mas para aprofundar o conhecimento científico e, a posterior, aplicar nos vários setores de desenvolvimento de Moçambique. O representante residente da JICA garante que o Japão está comprometido com o desenvolvimento de Moçambique e que vai continuar lado a lado até que a Pérola do Índico alcance níveis melhores de desenvolvimento.
10: Nós temos compromisso, especialmente assunto de jovens é fundamental. Estamos aqui todos os momentos até término de solicitação do governo de Moçambique.
0: Caro ouvinte, estes são os momentos finais desta reportagem que abordou o impacto dos projetos financiados pela JICA na província de Niassa, uma produção conjunta de Vitor África e Fernando Damas. Eu, Vitor África, encarreguei-me também pela apresentação com a sonorização de Michel Horácio. Despedimo-nos com as seguintes notas.

0: a JICA é um parceiro sério e a seriedade das atividades deste parceiro faz com que nós consigamos resolver os problemas da nossa população.
1: Quando aparece um projeto que de uma só vez dá-nos a possibilidade de fazermos a implementação de sem furos, falamos também de sistemas de abastecimento de água em 4 distritos. Isto trouxe um grande impacto.
2: Eu estou contente muito. Estou a marcar bicha lá nas bombas. Estou a cartar na minha casa com as minhas crianças. Só abrir torneira, todos os dias abrir, descartar água, deixar dentro.
3: Esses que fizeram essa estrada fizeram bem, porque agora a distância é perto. O que era muito longe, agora é perto. Então, estamos a agradecer mesmo.

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8: Amigo ouvinte, votos de uma boa noite, uma noite tranquila, uma noite de paz, mas acima de tudo uma noite também feliz. 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Em todo o país são 21 horas.

0: As notícias apresentadas por Vitor Rufino. Boa noite.
1: Helena Pitoro, boa noite. A saudação extensiva ao nosso ouvinte. O presidente da República reitera a importância do patriotismo e do engajamento social na consolidação da paz e estabilidade em Moçambique. Daniel Chapo falava esta quarta-feira em Maputo, na audiência concedida a uma delegação do movimento Moçambique Primeiro, liderada pelo bispo Rodrigues Dambu. Na ocasião, o chefe de Estado sublinhou que a união de todos os moçambicanos é fundamental para o desenvolvimento nacional.
2: Moçambique Primeiro é um movimento extremamente importante, porque o nome diz tudo. Se cada um dos moçambicanos pensar em Moçambique Primeiro, vai nascer este espírito de patriotismo que todos nós pretendemos. E quero endereçar os parabéns à direção do Moçambique Primeiro por ter considerado a preocupação legítima da mulher moçambicana para que neste movimento seja integrado. A mulher joga um papel extremamente importante e, como sabem muito bem, é a base da família e a família é a base da sociedade. É por isso que se diz que educar uma mulher é educar uma sociedade.
1: O bispo Rodrigues Dambu felicitou, na ocasião, o presidente da República pela condução do país em contextos desafiadores, destacando progressos registados em áreas como o combate aos raptos e à criminalidade, bem como a melhoria da estabilidade social. 23 empresas italianas chegam a Maputo no próximo mês para identificar oportunidades de investimento em setores estratégicos de Moçambique, numa iniciativa que poderá gerar mais de 18 mil empregos. A missão empresarial italiana vai contemplar os setores de construção civil, infraestruturas, logística, agricultura, energia e mineração. O anúncio foi feito esta quarta-feira pelo embaixador da Itália em Moçambique, Gabriele Anisi.
3: Estamos trabalhando como sistema, estamos trabalhando como equipa, cada um nas suas respectivas áreas de competência, mas com um objetivo comum: trazer sempre mais Itália para Moçambique e levar sempre mais Moçambique lá para a Itália, especificamente no setor econômico-comercial. Itália e Moçambique são parceiros estratégicos, têm o objetivo comum de crescer juntos. Itália tem investimentos importantíssimos aqui em Moçambique, em praticamente todos os setores de atividade econômica.
1: Moçambique e Itália deverão igualmente assinar acordos de cooperação na área do ambiente e saneamento, com destaque para o projeto Green Cities, avaliado em 100 milhões de euros para as cidades de Chimoio e Pemba. O distrito de Mapai, em Gaza, conta desde esta quarta-feira com um reservatório escavado para a retenção de água e garantia de atividades produtivas. A infraestrutura, que contempla uma motobomba, dois tanques elevados, bebedouro para gado, lavatórios e um fontenário para abastecimento de água, vai beneficiar a mais de 2.700 pessoas do distrito. Falando no ato da inauguração do reservatório, a governadora da província de Gaza, Margarida Mapanzi Nshongo, sublinhou que a infraestrutura vai abastecer água para as comunidades em períodos de seca.
4: Grande satisfação para o governo e também para esta população beneficiária, uma vez que, para além do consumo e do abeberamento do gado, esta água também vai ajudar para a produção, sobretudo as hortas. O nosso apelo a esta comunidade é que deve haver uma melhor conservação e também criar condições de segurança para que não desapareça qualquer objeto neste local e que pode prejudicar aquilo que é o consumo de água, entre outras atividades.
1: O reservatório escavado, inaugurado esta quarta-feira na comunidade de Masochwa, em Mapai, província de Gaza, está integrado num projeto de seguro climático financiado pelo Banco Africano de Desenvolvimento e abrange outras três infraestruturas ainda em construção naquele distrito. O ministro da Administração Estatal e Função Pública descreve Dalila Hussein, edil de Angoche, falecida esta terça-feira, como sendo uma líder competente e comprometida com a paz e a melhoria das condições de vida dos munícipes. Segundo Inocêncio Impissa, Dalila Hussein dedicou-se afincadamente à promoção de ações de desenvolvimento através da aproximação dos serviços básicos às comunidades.
5: Dalila acreditava de forma convicta e firme no potencial do município da cidade de Angoche, tendo trabalhado incansavelmente para transformar a sua visão em realidade concreta, contribuindo para a consolidação do processo da descentralização em curso em Moçambique.
1: O ministro da Administração Estatal e Função Pública, Inocêncio Impissa, falava esta quarta-feira na cidade de Nampula, durante as exéquias fúnebres da edil da cidade de Angoche, Dalila Oseni, que perdeu a vida na madrugada desta terça-feira, vítima de doença, no Hospital Central de Nampula. Na atualidade internacional, Irã anuncia que poderá reabrir o Estreito de Hormuz dentro de um mês, caso sejam acordados alguns termos das negociações que incluem a retirada das forças americanas das proximidades do seu território. Um relatório citado pela Reuters indica que os Estados Unidos vão também levantar o bloqueio à navegação iraniana. Refira-se que há, neste momento, um memorando de entendimento que está a ser negociado entre os dois lados para pôr fim à guerra que interrompeu o fornecimento global de combustíveis através da via navegável estratégica. Uganda encerra a fronteira com a República Democrática do Congo devido ao aumento de casos de ébola. A decisão do fecho foi ordenada esta quarta-feira pelas autoridades ugandesas com efeito imediato devido ao aumento dos casos de ébola no país vizinho e ao surgimento de casos suspeitos no próprio território. Uganda já registrou 7 casos de ébola, incluindo uma morte. Segundo a Organização Mundial da Saúde, o número de casos suspeitos de ébola no leste da República Democrática do Congo aproxima-se dos 1.000, com mais de 200 mortes suspeitas. O vírus do ébola já causou mais de 15 mil mortes em África nos últimos 50 anos. Fechamos com a previsão do tempo. A cidade de Teat poderá registrar esta quinta-feira 32 graus centígrados de temperatura máxima, seguida por Beira e Pemba com 30 graus. Maputo, Xai-Xai, Inhambane e Nampula prevê-se 29 graus, Vilanculo e Quelimane 28, Chimoio 26 e Lixinga 24 graus Celsius de temperatura máxima. Apresentamos as notícias a esta hora, as próximas às 22 horas.

0: 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Assumimos com determinação o compromisso de transformar os nossos recursos naturais em base de industrialização, diversificação económica e prosperidade partilhada para todos os moçambicanos com os nossos parceiros aqui presentes. O verdadeiro valor dos nossos recursos não está no que extraímos, mas no que somos capazes de construir a partir deles. 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
1: As notícias, dizia as notícias, esta hora apresentadas por Vitor Rufino. Boa noite.
2: Boa noite, Sérgio Guissamulo. Boa noite, ouvinte. O presidente da República reitera a importância do patriotismo e do engajamento social na consolidação da paz e estabilidade em Moçambique. Daniel Chapo falava esta quarta-feira em Maputo, na audiência concedida a uma delegação do Movimento Moçambique Primeiro, liderada pelo bispo Rodrigues Dambu. Na ocasião, o chefe de Estado sublinhou que a união de todos os moçambicanos é fundamental para o desenvolvimento nacional.
3: Moçambique Primeiro é um movimento extremamente importante, porque o nome diz tudo. Se cada um dos moçambicanos pensar em Moçambique Primeiro, vai nascer este espírito de patriotismo que todos nós pretendemos. E quero endereçar os parabéns à direção do Moçambique Primeiro por ter considerado a preocupação legítima da mulher moçambicana para que neste movimento seja integrado. A mulher joga um papel extremamente importante e, como sabem muito bem, é a base da família e a família é a base da sociedade. É por isso que se diz que educar uma mulher é educar uma sociedade.
2: O bispo Rodrigues Dambu felicitou, na ocasião, o presidente da República pela condução do país em contextos desafiadores, destacando progressos registados em áreas como o combate aos raptos e à criminalidade, bem como a melhoria da estabilidade social. 23 empresas italianas chegam a Maputo no próximo mês para identificar oportunidades de investimento em setores estratégicos de Moçambique, numa iniciativa que poderá gerar mais de 18 mil empregos. A missão empresarial italiana vai contemplar os setores de construção civil, infraestruturas, logística, agricultura, energia e mineração. O anúncio foi feito esta quarta-feira pelo embaixador da Itália em Moçambique, Gabriele Anise.
4: Estamos trabalhando como sistema, estamos trabalhando como equipa, cada um nas suas respectivas áreas de competência, mas com um objetivo comum, trazer sempre mais Itália para Moçambique e levar sempre mais Moçambique lá para a Itália, especificamente no setor econômico-comercial. Itália e Moçambique são parceiros estratégicos, têm o objetivo comum de crescer juntos. Itália tem investimentos importantíssimos aqui em Moçambique, em praticamente todos os setores de atividade econômica.
2: Moçambique e Itália deverão igualmente assinar acordos de cooperação na área do ambiente e saneamento, com destaque para o projeto Green Cities, avaliado em 100 milhões de euros para as cidades de Chimoio e Pemba. O distrito de Mapai, em Gaza, conta desde esta quarta-feira com um reservatório escavado para a retenção de água e garantia de atividades produtivas. A infraestrutura, que contempla uma motobomba, dois tanques elevados, bebedouro para gado, lavatórios e um fontenário para abastecimento de água, vai beneficiar a mais de 2.700 pessoas do distrito. Falando no ato da inauguração do reservatório, a governadora da província de Gaza, Margarida Mapanzi Nshongo, sublinhou que a infraestrutura vai abastecer água para as comunidades em períodos de seca.
5: Grande satisfação para o governo e também para esta população beneficiária, uma vez que, para além do consumo e do abeberamento do gado, esta água também vai ajudar para a produção, sobretudo as hortas. O nosso apelo a esta comunidade é que deve haver uma melhor conservação e também criar condições de segurança para que não desapareça qualquer objeto neste local e que pode prejudicar aquilo que é o consumo de água, entre outras atividades.
2: O reservatório escavado, inaugurado esta quarta-feira na comunidade de Masochwa, em Mapai, província de Gaza, está integrado num projeto de seguro climático financiado pelo Banco Africano de Desenvolvimento e abrange outras três infraestruturas ainda em construção naquele distrito. O ministro da Administração Estatal e Função Pública descreve Dalila Hussein, edil de Angoche, falecida esta terça-feira, como sendo uma líder competente e comprometida com a paz e a melhoria das condições de vida dos munícipes. Segundo Inocêncio Impissa, Dalila Hussein dedicou-se afincadamente à promoção de ações de desenvolvimento através da aproximação dos serviços básicos às comunidades.
6: Dalila acreditava de forma convicta e firme no potencial do município da cidade de Angoche, tendo trabalhado incansavelmente para transformar a sua visão em realidade concreta, contribuindo para a consolidação do processo da descentralização em curso em Moçambique.
2: O ministro da Administração Estatal e Função Pública, Inocêncio Impissa, falava esta quarta-feira na cidade de Nampula, durante as exéquias fúnebres da edil da cidade de Angoche, Dalila Oseni, que perdeu a vida na madrugada desta terça-feira, vítima de doença, no Hospital Central de Nampula. Na atualidade internacional, Irã anuncia que poderá reabrir o Estreito de Hormuz dentro de um mês, caso sejam acordados alguns termos das negociações que incluem a retirada das forças americanas das proximidades do seu território. Um relatório citado pela Reuters indica que os Estados Unidos vão também levantar o bloqueio à navegação iraniana. Refira-se que há, neste momento, um memorando de entendimento que está a ser negociado entre os dois lados para pôr fim à guerra que interrompeu o fornecimento global de combustíveis através da via navegável estratégica. Uganda encerra a fronteira com a República Democrática do Congo devido ao aumento de casos de ébola. A decisão do fecho foi ordenada esta quarta-feira pelas autoridades ugandesas com efeito imediato devido ao aumento dos casos de ébola no país vizinho e ao surgimento de casos suspeitos no próprio território. Uganda já registrou 7 casos de ébola, incluindo uma morte. Segundo a Organização Mundial da Saúde, o número de casos suspeitos de ébola no leste da República Democrática do Congo aproxima-se dos 1.000, com mais de 200 mortes suspeitas. O vírus do ébola já causou mais de 15 mil mortes em África nos últimos 50 anos. Fechamos com a previsão do tempo. A cidade de Teat poderá registrar esta quinta-feira 32 graus centígrados de temperatura máxima, seguida por Beira e Pemba com 30 graus. Maputo, Xai-Xai, Inhambane e Nampula prevê-se 29 graus, Vilanculo e Quelimane 28, Chimoi 26 e Lixinga 24 graus Celsius de temperatura máxima. Apresentamos as notícias a esta hora, as próximas às 23 horas e 30 minutos no último jornal.

0: Moçambique não se resignará a ser apenas um exportador de matérias-primas. Assumimos com determinação o compromisso de transformar os nossos recursos naturais em base de industrialização, diversificação económica e prosperidade partilhada para todos os moçambicanos com os nossos parceiros aqui presentes. O verdadeiro valor dos nossos recursos não está no que extraímos, mas no que somos capazes de construir a partir deles. 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
1: Presidente da República, Daniel Chapo.

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1: 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O ser humano deve entender a vida que outro humano está a viver, sinto na pele o que me faz sofrer. Eu te abraço, meu amigo, disso não duvida, nossa amizade sobrevive sem diferenças. 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
1: 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Há muita discriminação, humilhação, isso é demais. Afinal de contas, quem somos nós nessa cidade que vivemos? Será discriminação ou não merecemos? Para vós que sois governo, pergunto com tanta dor, será que não temos chance em nenhum setor? Na sociedade de hoje, ninguém olha por nós. É por essa razão que pergunto a vós, qual a razão de passarmos tanta discriminação, humilhação nessas ruas? Ninguém olha por nós. É por essa razão que pergunto a vós, qual a razão de passarmos tanta discriminação, humilhação nas ruas? Ninguém olha por nós. Dia.
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1: 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O ser humano deve entender a vida que outro humano está a viver. Sinto na pele o que me faz sofrer. Eu te abraço, meu amigo, disso não duvida. O ser humano deve entender a vida que outro humano está a viver. Sinto na pele o que me faz sofrer. Eu te abraço, meu amigo, disso não duvida. Ei, yo, vamos atrás do job. Olha-nos como anormais. A resposta que me dão é para não voltar nunca mais. A pessoa com deficiência não tem chance. Mostrar o que é capaz na rua, olhando como animais irracionais. Saibam que a pessoa com deficiência também é uma pessoa normal. É. É na rádio que me liga. Mas morri, a mulher na rádio que eu vou fazer. Então, meu que é pagar o valeu na lira. Nada. Meu que não me cabe era olhar gravar.
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0: Caro ouvinte, a seguir conheça os tópicos do último jornal apresentados por Adérito Lipango. Adérito, boa noite.
1: Boa noite, caro ouvinte. O presidente da República reitera a importância do patriotismo e do engajamento social na consolidação da paz e estabilidade em Moçambique. Daniel Chapo falava na audiência concedida hoje ao movimento Moçambique Primeiro. Mais de 20 empresas italianas chegam próximo mês ao país à procura de oportunidades de investimento. A iniciativa poderá gerar mais de 18 mil empregos. No estrangeiro, Uganda encerra suas fronteiras com a República Democrática do Congo numa altura em que a Organização Mundial da Saúde eleva para 223 as mortes suspeitas por ébola. Destaque do último jornal desta quarta-feira, os desenvolvimentos às 23 horas e 30 minutos.
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1: Boa noite, caro ouvinte. Bem-vindo ao Último Jornal. O presidente da República reitera a importância do patriotismo e do engajamento social na consolidação da paz e estabilidade em Moçambique. Daniel Chapo falava esta quarta-feira na audiência concedida ao movimento Moçambique Primeiro. Mais de 20 empresas italianas chegam próximo mês ao país à procura de oportunidades de investimento. A iniciativa poderá gerar mais de 18 mil empregos. No estrangeiro, Uganda encerra suas fronteiras com a República Democrática do Congo numa altura em que a Organização Mundial da Saúde leva para 223 as mortes suspeitas por ébola. São os destaques do Último Jornal, edição desta quarta-feira. Elvis Magaia está na sonorização, eu sou Adair Tulipang na edição e apresentação. Votos de ótima escuta. No ar, o Último Jornal, o presidente da República, Daniel Chapo, promulgou e mandou publicar a Lei de Comunicação Social, a Lei da Radiodifusão e a Lei do Conselho Superior da Comunicação Social após a sua aprovação pela Assembleia da República e verificação da sua conformidade com a lei fundamental. A aprovação e promulgação destes instrumentos visa o aperfeiçoamento do quadro jurídico da comunicação social em conformidade com os desafios atuais do setor e com os princípios constitucionais da liberdade de expressão, da liberdade de imprensa e do direito à informação. O conjunto dos atos legislativos referidos insere-se ainda nos objetivos da comunicação social enquanto instrumentos de informação, educação e formação da opinião pública. Com estes atos, o chefe de Estado reforça o seu compromisso com a promoção de uma comunicação social cada vez mais profissional, plural, responsável e orientada para a defesa do interesse público, da cidadania, dos direitos humanos, da unidade nacional, indica uma nota da Presidência da República recebida na nossa redação. E hoje foi um dia de agenda bastante carregada para o presidente da República, Daniel Chapo. O chefe de Estado teve uma série de audiências. Jornalista Laurinda Manica.
2: O presidente da República reitera a importância do patriotismo e do engajamento social na consolidação da paz e estabilidade em Moçambique. Daniel Chapo falava esta quarta-feira em Maputo, na audiência concedida a uma delegação do movimento Moçambique Primeiro, liderada pelo Bispo Rodrigues Dambu.
3: Moçambique Primeiro é um movimento extremamente importante, porque o nome diz tudo. Se cada um dos moçambicanos pensar em Moçambique Primeiro, vai nascer este espírito de patriotismo que todos nós pretendemos. E quero endereçar os parabéns à direção do Moçambique Primeiro por ter considerado a preocupação legítima da mulher moçambicana para que neste movimento seja integrado. A mulher joga um papel extremamente importante e, como sabe muito bem, é a base da família e a família é a base da sociedade. É por isso que se diz que educar uma mulher é educar uma sociedade.
2: O Bispo Rodrigues Dambu felicitou o Presidente da República pela condução do país em contextos desafiadores, destacando progressos registados em áreas como o combate aos raptos e à criminalidade, bem como a melhoria da estabilidade social.
4: Sua Excelência entrou para a governação com muitos desafios. A nível nacional, estamos satisfeitos com a questão dos raptos que parou e este combate também contra a droga. Então, isso nos encoraja bastante. Uma mensagem que nós trazemos é: continuamos buscando a reconciliação.
2: Bispo Rodrigues Dambu falando após o encontro que manteve com o Presidente da República, Daniel Chapo. Ainda esta quarta-feira, o Presidente da República recebeu no seu gabinete de trabalho o CEO da empresa Puma Energy, Mark Russell. No final da audiência, Mark Russell destacou o alinhamento estratégico entre os objetivos da empresa Puma Energy e as prioridades definidas pelo Presidente da República, sobretudo nas áreas de transição energética e sustentabilidade ambiental. O chefe de Estado recebeu igualmente o embaixador da República Federal da Alemanha em Moçambique, Ronald Matsch, para um encontro de despedida. O encontro marcou o encerramento do mandato diplomático de Matsch no país e serviu igualmente para fazer o balanço de 5 décadas de cooperação entre Moçambique e Alemanha, bem como projetar novas metas de fortalecimento das relações económicas entre os dois países. Ainda nesta quarta-feira, O presidente da República, Daniel Chapo, recebeu em audiência a nova liderança da Ordem dos Engenheiros de Moçambique. De acordo com o comunicado da Presidência da República, no encontro foram debatidos os desafios da profissão, a legalidade do exercício da engenharia e o papel estratégico dos engenheiros na implementação da Agenda Nacional de Desenvolvimento no país.
1: É também uma nota em destaque, 23 empresas italianas chegam a Maputo próximo mês para identificar oportunidades de investimento em setores estratégicos de Moçambique, numa iniciativa que poderá gerar mais de 18 mil empregos. Toda a informação com a jornalista Lilia Langa.
0: A missão empresarial italiana vai contemplar os setores de construção civil, infraestruturas, logística, agricultura, energia e mineração. O anúncio foi feito esta quarta-feira pelo embaixador da Itália em Moçambique, Gabriel Anis.
5: Ano passado veio uma delegação de várias dezenas de empresários e lideranças de associações empresariais do setor agrícola. Foi uma missão que deu muito certo. Examinamos as muitas oportunidades de investimento aqui no setor agrícola. Examinamos em detalhe os progressos do Centro Agroalimentar de Manica. Agora, este ano, escolhemos como setores produtivos da missão empresarial os setores das construções e das infraestruturas. Infraestruturas também com referência à regeneração urbana. Como sabem, Itália tem muitas empreiteiras de nível internacional, então aqui tem muitos projetos em andamento para que o país esteja dotado das infraestruturas necessárias para fazer desenvolver a economia.
0: Moçambique e Itália deverão igualmente assinar acordos de cooperação na área de ambiente e saneamento, com destaque para o projeto Green Cities, avaliado em 100 milhões de euros para as cidades de Chimoio e Pemba.
5: Para Moçambique temos escolhido Pemba e Chimoio, tem um valor de 100 milhões de euros, e Chimoio se trabalhará nos setores dos poços e dos parques, da regeneração dos parques, para a fruição da população e poço para água potável. E Pemba trabalharemos no setor a colheita do lixo, a limpeza da cidade. Visitei a maravilhosa cidade de Pemba. Infelizmente lá é um problema muito sério, então estaremos intervindo.
0: Para o presidente da Câmara de Comércio Italo-Moçambicana, Simone Sante, a presença das empresas italianas demonstra o interesse do setor privado daquele país em investir na economia nacional.
6: As atividades que estamos a fazer como Sistema Itália e com o apoio do governo de Moçambique está a criar um interesse. 10 empresas de 26 estão aqui presentes. Mesmo foi assinado um acordo com a Associação das Pequenas Empresas com a IPM e a Associação das Pequenas Empresas Italianas está a vir aqui em delegação no nosso Fórum Emissão Empresarial Italiana. Vou dizer às empresas moçambicanas, aproveita desse evento, porque vou continuar a dizer, é só encontrando as empresas com empresas que cresce uma parceria onde o valor vai ser acrescentado aqui.
0: A missão empresarial italiana antecede o Fórum Global Gateway da União Europeia, marcado para os dias 9 e 10 de junho em Maputo.
1: Os restos mortais da autarca de Angoche já repousam no cemitério municipal de Lourenço, na cidade de Nampula. Dalila Hussene perdeu a vida esta terça-feira vítima de doença. As cerimônias fúnebres foram acompanhadas por Otávio Fonseca.
7: O ministro da Administração Estatal e Função Pública, Inocêncio Impissa, descreve as qualidades de Dalila Hussene, edil de Angoche, como sendo uma líder competente e comprometida com a paz e melhoria das condições de vida dos munícipes. Inocêncio Impissa falava nesta quarta-feira na cidade de Nampula durante as exequias fúnebres da edil da cidade de Angoche, Dalila Hussene, que perdeu vida na madrugada de ontem vítima de doença no Hospital Central de Nampula. Segundo o ministro da Administração Estatal e Função Pública, Dalila Hussene dedicou-se afincadamente na promoção de ações de desenvolvimento através da aproximação dos serviços básicos às comunidades.
8: Dalila acreditava de forma convicta e firme no potencial do município da cidade de Angoche, tendo trabalhado incansavelmente para transformar a sua visão em realidade concreta, contribuindo para a consolidação do processo da descentralização em curso em Moçambique.
7: O membro da Comissão Política da Frelimo e chefe da Brigada Central de Assistência à província de Nampula, Felipe Paundi, enumerou as qualidades que a malograda desempenhou dentro do partido e na sociedade.
9: o teu exemplo de mulheres jovens, militantes e dirigentes comprometidos com os ideais da unidade nacional, do desenvolvimento e do progresso de Moçambique. Afelino, deixas, querida camarada, o exemplo de uma camarada disciplinada, firme, comprometido com os valores do nosso partido.
7: Já o representante da família Issoufou Ousseni disse na sua mensagem que Dalila Ousseni desempenhou um papel fundamental no seio familiar e não só.
10: Dalila morreu sonhando sempre com um novo Angoche, mais unido, mais próspero, um Angoche onde as pessoas se amam e se ajudam como sempre foi. Esperamos que os seus camaradas continuem e realizem esse sonho de Dalila.
7: Os restos mortais da autarca de Angoche, Dalila Ousseni, já repousam no cemitério municipal de Lourenço, na cidade de Nampula. De onde me falou Otávio Fonseca.
1: No ar, o último jornal da Rádio Moçambique, edição desta quarta-feira. Assalto e violação de uma mulher na cidade da Beira, em Sofala. Dois jovens estão detidos por suspeitas de envolvimento neste crime. Jorge John.
11: O crime ocorreu na madrugada de segunda-feira, quando o grupo abordou a vítima numa rua e arrastou-a para um terreno baldio. O porta-voz da PRM em Sofala, Honório Chimbo, diz que durante o assalto e violação, a mulher gritava pedindo socorro, o que fez com que os dois suspeitos fossem apanhados por populares.
12: Cortaram o cabelo dela, dreadlock, arrancaram-lhe os telemóveis, sendo que depois do ato, ela conseguiu neutralizar um dos indiciados. De imediato pediu socorro, a vizinhança prontamente respondeu, acionaram a polícia, que de imediato fez ao local, conseguiu socorrer a vítima para o hospital, onde foi observada e os laudos médicos decretaram sim que houve violação sexual.
11: A vítima explica que os suspeitos eram seus conhecidos e ofereceram-se a acompanhá-la, mas pelo caminho tudo mudou.
13: Saímos juntos até aí no Marazém, de repente me pegaram aqui, pediu que força, me arrastaram. Até um sítio tinha uma chamba, lasgaram o meu vestido, não sabe o que, chorar. Levamos o telefone.
11: Os detidos contradizem a mulher, afirmando não ter praticado nem assalto, nem violação.
14: Eu não fiz nada, nem sei de nada. A senhora falou que eram três pessoas, está vendo? Esse jovem aqui, eu lhe conheço, meu amigo, fica na zona lá. Só que ele não estava comigo naquela noite. Porque essas pessoas eu conheço que fizeram isso. As pessoas que fizeram estão na zona agora. Não somos amigos, só são conhecidos.
15: Não violei a senhora. Quando eu avistei com ela, ela estava com amigos dela. Quando eu cheguei aí, aproximei-te. O que está acontecendo? Ela, esse moço aqui, está tentando o quê? Me agredir. Lhe puxei, ele levei ela até onde tem amigos dela, onde ela estava a beber. Lhe deixei.
11: Palavras de dois jovens suspeitos de assaltar e violar uma mulher na cidade da Beira. Jorge Johnny, na Beira.
1: Já na província de Maputo, a Polícia da República de Moçambique está no encalço de um indivíduo indiciado no assassinato de duas pessoas no distrito de Buane, Rigoberto Chissano.
16: O indivíduo, neste momento, foragido, teria assassinado dois menores de 5 e 15 anos de idade, por sinal, irmãos, no ato ocorrido na madrugada desta quarta-feira. Depois de assassinar os irmãos, o indivíduo introduziu os corpos numa fossa no quintal da residência da família no bairro de Mahubu. A porta-voz da PRM na província de Maputo, Carmine Leite, disse que trabalhos estão em curso com vista à detenção do indiciado.
17: Os corpos estavam numa fossa na residência no bairro, no distrito de Buane, no bairro de Maubo, quilômetro 14. O indivíduo que é suspeito de ter protagonizado esse crime de ter tirado a vida de dois menores, ele continua foragido. Mas é um trabalho, a polícia está no terreno em coordenação contra as forças por forma de detenção este indivíduo para sua responsabilização criminal. Temos registrado casos de homicídios na província de Maputo, mas, na sua maioria, a polícia da República de Moçambique tem esclarecido os casos, que é a neutralização dos indivíduos e a responsabilização dos mesmos. Há um trabalho que a polícia está a fazer de reuniões permanentes com as comunidades para que as mesmas possam denunciar qualquer comportamento de pessoas estranhas a circularem nos seus bairros, qualquer indivíduo com que se comportam mal, para comunicar, para denunciar esses casos criminais em tempo útil nas subunidades mais próximas, ou postos policiais, esquadras, para que a polícia possa fazer o trabalho de garantia da ordem, segurança e tranquilidade pública.
16: Carmine Aleite, porta-voz do Comando Provincial da PRM Maputo, e o assassinato de dois menores num caso protagonizado pelo irmão no distrito de Buane. Rigoberto Chissano, da Turquia de Matola.
1: E na vizinha África do Sul, o caso do moçambicano Armindo Pakula, acusado de assassinar um famoso DJ sul-africano, foi transferido para o Tribunal Superior de Joanesburgo, onde vai prosseguir a 18 de junho com a realização da audiência preliminar. Correspondente Eduardo Figurão.
18: Esta quarta-feira, Armindo Pakula e o co-acusado Vítor Bajola tiveram uma breve aparição no Tribunal de Magistrados da Capital Económica Sul-Africana. Foi nesta audiência que o procurador Vicente Mochabela declarou que as investigações em torno do bárbaro assassinato tinham sido concluídas, abrindo espaço para a transferência do caso para o Tribunal Superior de Joanesburgo. As nossas investigações estão concluídas e, por conseguinte, nos termos do artigo 75 do Código de Processo Penal, o Estado solicita a transferência do caso para o Tribunal Superior. As acusações formais estão prontas. Uma já foi entregue à defesa e a outra está disponível para o Tribunal. As investigações, ora concluídas, incluem informações descarregadas dos telemóveis, registros de chamadas, registros financeiros e a análise de reconhecimento facial. Sem objeções das equipes de defesa, o juiz Simon Radazzi anunciou a transferência do caso para o Tribunal Superior de Joanesburgo. Este processo foi transferido nos termos do Código de Processo Penal para o Tribunal Superior de Joanesburgo. A audiência preliminar está agendada para o dia 18 de junho de 2026 no Tribunal Superior de Joanesburgo. Ambos permanecerão sob custódia. O Sr. Majola ficará detido na prisão de Joanesburgo e o Sr. Pakula na prisão de Modarabim. A audiência de 18 de junho será preliminar, ou seja, não se trata de um julgamento que terá início nesse dia. É apenas uma audiência preliminar para determinar as questões em litígio, o que estão a contestar e o que estão a admitir. A 16 de dezembro do ano passado, o moçambicano Armindo Pakula terá assassinado o famoso DJ sul-africano Warwick Stock na zona baixa da cidade de Joanesburgo, supostamente a mando de Vítor Majola. A Pakula, que foi detido no município de Ekurhuleni no início deste ano, já manifestou a intenção de confessar o crime. Os dois enfrentam acusações de homicídio premeditado e conspiração para cometer homicídio. O moçambicano é ainda indiciado de estar ilegalmente na África do Sul. Rádio Moçambique, Eduardo Figurão, Joanesburgo.
1: E os juízes comunitários da cidade de Maputo pedem a celeridade na revisão da lei que cria os tribunais comunitários por forma a delimitar as suas competências e garantir sua integração no sistema de administração da justiça. O contexto deste pedido por Paulino Nunes.
19: Os juízes querem ainda a melhoria das suas condições de trabalho e introdução de um subsídio mensal. Os pedidos foram feitos esta quarta-feira numa reunião entre os juízes eleitos e o secretário de Estado na cidade de Maputo. Os eleitos Zélia Manguese e Manuel Coça defenderam igualmente a necessidade da capacitação dos juízes comunitários.
20: Não temos condições de trabalho, não temos cadeira, não temos caneta, não temos telefone para comunicação. Tudo é do nosso bolso. 2010, com essa atividade, não temos um subsídio que nos estimula.
21: Nós, quando estamos a julgar alguém, temos que saber, começamos daqui e terminamos ali. Mas isso não existe. O nosso julgamento é apenas pela nossa própria consciência. E quando estamos perante um indivíduo intelectual, é difícil acreditar em nós. Até pode fazer várias perguntas a nós, não termos respostas, porque nós não temos bases de como julgar as pessoas.
19: Já o secretário de Estado na cidade de Maputo, Vicente Joaquim, disse ser urgente a revisão da legislação dos tribunais comunitários e defendeu a necessidade de maior articulação entre estes e os tribunais judiciais.
22: Deve haver mais ligação entre a base e o distrito. Há que refletirmos na revisão legal da lei dos tribunais comunitários e melhoramento das condições de trabalho e atribuição de subsídios aos juízes dos tribunais comunitários, bem como a questão legal e não apenas a usos e costumes. Fomos instados a refletir sobre a celeridade processual dos casos que são levados aos tribunais. Igualmente, devemos estar atentos à situação da corrupção, por forma a tomar as decisões acertadas e justas.
19: Outro sim, Vicente Joaquim assegurou que o Instituto do Patrocínio e Assistência Jurídica vai realizar ações de formação e capacitação dos juízes eleitos com vista a melhorar a sua atuação. A primeira reunião entre o secretário de Estado e juízes eleitos serviu para reforçar a coordenação e a articulação institucional entre o governo, os tribunais comunitários e os judiciais.
1: Dos estúdios centrais em Maputo, transmitimos o último jornal. Os ideais do primeiro presidente de Moçambique independente ainda têm um valor essencial para o alcance da independência económica de Moçambique e de África. Este é o entendimento dos comentaristas da Rádio Moçambique, defendido hoje no programa Debate Político desta estação emissora. Adérito Magaia.
2: Os comentadores da Rádio Moçambique defendem a necessidade de resgate dos ideais de Samora Machel como forma de acelerar a independência económica de Moçambique e de África. A posição foi manifestada esta quarta-feira no programa Debate Político desta estação emissora, na sequência de aula magna proferida esta semana pelo político e combatente da luta de libertação nacional, Óscar Monteiro, no âmbito do lançamento das celebrações dos 40 anos da morte de Samora Machel e do Dia de África. O comentarista Derson Alfazem diz que os desafios atuais exigem maior fortalecimento das instituições nacionais, redução da dependência externa e aposta numa planificação integrada do desenvolvimento.
3: África precisa também de construir o seu próprio caminho fora dessas imposições, fora desse condicionalismo. Estes, se querem nos ajudar, esses, ajudem-nos dentro de uma agenda própria dos africanos e de um caminho que, com o seu povo, a África precisa de percorrer para alcançar os resultados que deseja.
2: Para o analista Patrício José, é necessário investir na formação de jovens, sobretudo nas áreas ligadas à agricultura e ao desenvolvimento local, de modo a criar uma base social capaz de transformar as comunidades e reduzir os níveis de pobreza.
4: Temos que pegar filhos de camponeses, formar na agricultura, formar na nossa lá, acho que criam gado, como chamam?
23: São pastores?
4: Não, são veterinários.
23: Veterinários.
4: Ou seja, nas mais diversas especialidades, para saber lidar com a terra cientificamente, para se apropriar daquela cientificamente. Agora, o que nós fizemos, formamos um, mas não reproduzimos.
2: Sobre o pacote legislativo da comunicação social, promulgado esta quarta-feira pelo Presidente da República, os comentadores consideram que os novos instrumentos vão contribuir para o fortalecimento da democracia e da responsabilidade no setor. O comentarista Anísio Buanaíssa diz que essa lei resulta igualmente da sua promessa eleitoral.
24: O Presidente da República conhece o valor da comunicação social no sistema de implantação de uma democracia cada vez mais responsável e este quadro normativo resulta igualmente da sua promessa eleitoral, não só do seu compromisso quando da tomada de posse.
2: O programa Debate Político da Rádio Moçambique analisou igualmente as principais decisões da 4ª Sessão Ordinária do Comitê Nacional da Associação dos Combatentes da Luta de Libertação Nacional.
1: Problemas de transporte na província de Maputo continuam na ordem do dia por conta do agravamento dos preços de combustíveis devido à guerra no Médio Oriente. O facto é que os transportadores, vezes sem conta, têm optado por paralisar as suas atividades como forma de pressionar o governo a resolver as suas preocupações. Stélio Manhissa.
25: O governo da província de Maputo garante que vai continuar a dialogar com os transportadores para encontrar um meio termo de acabar com as recorrentes paralisações de atividades que impactam negativamente aos cidadãos. O executivo de Maputo diz estar ciente das queixas que têm sido apresentadas por alguns transportadores e assegura que esforços estão sendo evitados para sanar a curto prazo os problemas apresentados pelos chapeiros. Enquanto não se chega a um acordo, a diretora provincial dos transportes de Maputo, Raquelina Nhabinde, apela aos transportadores a seguirem normalmente com as suas atividades.
26: Os esforços estão a ser evitados a todos os níveis. É normal que haja convulsões, é um processo novo, vamos nos adaptar. Agora estamos na fase de sensibilização. Estamos a fazer um trabalho a nível dos governos digitais para, de forma localizada, dar resposta. Apelamos que se façam sentir o seu trabalho, dê resposta de forma positiva à nossa população e continue a transportar as pessoas e bens. E nós, como governo, estaremos a abraçar. Aqui são desafios, vamos responder pontualmente.
25: Nhabinde falava esta quarta-feira em Matutuíne, na abertura da segunda reunião provincial de planificação dos setores de transporte e de obras públicas, cerimônia dirigida pela diretora do gabinete do governador, Matilde Beirão.
27: Queremos igualmente exortar aos presentes
0: a privilegiarem uma planificação participativa baseada em evidências, orientado para os resultados e alinhados aos instrumentos de planificação, que é a ENDE, a Estratégia Nacional de Desenvolvimento, a Estratégia Territorial e o PQG. O desenvolvimento sustentável da província de Maputo depende, em grande medida, da nossa capacidade coletiva de planificar com visão para executar com eficiência e monitorar com rigor.
25: A reunião de dois dias que decorre na Ponta de Ouro, distrito de Matutuíne, província de Maputo, discute o melhor modelo de atuação coordenada dos setores de obras públicas e de transporte nesta região do país. Eu sou Stélio Manheça, a partir de Ponta de Ouro, em Matutuíne.
1: E na autarquia do Longo Entete, os munícipes continuam a debater-se com fraca qualidade de energia elétrica. O problema já tem uma solução à vista. Orlando Cananecas.
5: O Conselho Municipal da Vila Olongo, no distrito de Angoné Entete, garante ter dias contado o crônico problema de oscilação ou fraca corrente que se registra em alguns bairros da autarquia. A situação resulta de ligações sem observância de critérios, tendo os bairros Emília Daus e Felipe Samuel Magaia como as unidades residenciais com maior ocorrência de casos. O presidente da autarquia de Olongue disse que, para a reversão do cenário, estão a ser montados postos de transformação, vulgos PT, para reforçar a qualidade da corrente elétrica fornecida nestes locais. Evaristo Fidelis disse tratar-se de um projeto que na autarquia já beneficia na eletrificação dos bairros da Vila Olongue. Fidelis explicou que, com o referido projeto, quase a totalidade dos munícipes de Olongue beneficia da corrente elétrica.
6: Já temos a empresa Testop. Essa empresa vai melhorar a potência no bairro Francisco Panhanga. Quer dizer que, para além de melhorarmos a energia na periferia, aqui dentro há esforço para ver se podemos melhorar a qualidade dessa energia. E logo já temos essa empresa que brevemente já se apresentou e já voltou para mobilizar os materiais, e acreditamos que dentro de dias poderá entrar para começar com os seus trabalhos, de como vão mobilizar os materiais. Mas temos a fé de que a qualquer altura eles são capazes de entrar e cumprir com os prazos previstos no contrato.
5: Presidente do Conselho Municipal da Vila Olongo em Angoné, Evaristo Fidelis, e o projeto em curso na autarquia da expansão e melhoramento da qualidade da corrente elétrica na região. Da cidade de Tete, Orlando Carenecas.
1: Abrimos a página sobre a atualidade internacional. Pelo menos 223 mortes suspeitas foram registradas devido à epidemia de ébola declarada a 15 de maio corrente no leste da República Democrática do Congo, informou hoje a Organização Mundial da Saúde, OMS. Em relatório publicado pelo seu escritório regional para a África, a OMS afirmou que até 24 de maio, a República Democrática do Congo tinha notificado 906 casos suspeitos, incluindo 223 mortes suspeitas. Entretanto, o Uganda encerrou suas fronteiras com a República Democrática do Congo com efeitos imediatos devido ao aumento dos casos de ébola no país vizinho e ao surgimento de casos suspeitos no próprio território. A decisão foi tomada por um grupo de trabalho local sobre ébola, liderado pela vice-presidente Jessica Alupo, na sequência do aumento do número de profissionais de saúde ugandeses expostos ao vírus por doentes congoleses que atravessaram a fronteira antes da declaração do surto a 15 de maio corrente. Para fechar, o resumo das temperaturas máximas previstas para esta quinta-feira nas principais cidades. Tete pode registrar 32 graus centígrados de temperatura máxima, seguida por Beira e Pemba com 30 graus. Para Maputo, Xai-Xai, Inhambane e Nampula prevê-se uma máxima de 29 graus, Vilanculo e Quelimane 28, Chimoio 26 e, por fim, Lixinga pode chegar esta quinta-feira aos 24 graus centígrados de temperatura máxima. E por aqui, estimado ouvinte, colocamos o ponto final à presente edição do Último Jornal. Despedem-se Alves Magaia, que esteve na sonorização, e sua Adérito Lipang na edição e apresentação. Boa noite e até uma próxima oportunidade.
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